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2: Amados, há algo interessante na vida do servo de Deus. Deus está sempre presente. Quando nós somos de Deus, quando nós somos servos do Senhor, Deus está sempre presente. Deus não abre mão da gente, Deus não nos abandona, Deus não olha para a gente de lado, não. Deus tem prazer em achegar-se, em nos envolver, em nos tomar.

pelas suas mãos e nos conduzir pelos seus caminhos. Deus tem prazer em fazer coisas maravilhosas, extraordinárias na vida daquele que crê. E é para isso que o Senhor chamou-nos, amados. O Senhor chamou-nos para que nós possamos ter a oportunidade de experimentá-lo, vivenciá-lo e também vermos a sua glória, vermos as suas bênçãos manifestar-se na nossa existência. Aleluias! Amados, nós temos que entender que se somos do Senhor, Deus é presente na nossa vida. E se Deus é presente na nossa existência, nós temos que viver aquilo que Ele quer. Nós temos que pautar nossas vidas nos princípios do Senhor. Nós não podemos andar de qualquer jeito. Eu não posso andar de qualquer forma, mas eu tenho que observar aquilo que Deus quer e permitir que Ele manifeste-se de uma forma grandiosa. Porque o Senhor tem prazer em manifestar-se, em revelar-se de uma forma grandiosa na nossa vida. E hoje eu quero chamá-los a atenção para um salmo que é extremamente interessante. Gosto demais desse salmo, eu acho que você também gosta. Vamos abrir nossas Bíblias no Salmo capítulo 46. Nós vamos ler todo o capítulo. Salmo capítulo 46. Vamos ficar de pé para nós ouvirmos a bendita palavra do nosso amado Jesus. Também está projetado na parede para aqueles que estão sem Bíblia possam acompanhar. Salmo capítulo 46, Salmo dos filhos de Coré. Não é Salmo de Davi, é o Salmo dos filhos de Coré, que diz: Deus é o nosso refúgio. Deus é o nosso refúgio e fortaleza, socorro bem presente nas tribulações. Ouça, socorro bem presente nas tribulações. Portanto, não temeremos, ainda que a terra se transtorne e os montes se abalem no seio dos mares, ainda que as águas tumultuem e espumejem, e na sua fúria os montes se estremeçam. Há um rio, olha só, amados, há um rio cujas correntes alegram a cidade de Deus, o santuário das moradas do Altíssimo. Deus está no meio dela, jamais será abalada. Deus a ajudará desde até manhã. Bramam nações, reinos se abalam. Ele faz ouvir a sua voz e a terra se dissolve. O Senhor dos exércitos está conosco. O Deus de Jacó é o nosso refúgio. Vinde, contemplai as obras do Senhor que assolações efetuou na terra. Ele põe termo à guerra até os confins do mundo. Quebra o arco e despedaça a lança. Queima os carros no fogo. Aquietai-vos, ouça, amados, aquietai-vos, e sabei que eu sou Deus. Sou exaltado entre as nações, sou exaltado na terra. O Senhor dos exércitos está conosco, o Deus de Jacó é o nosso refúgio. Amém? Oh, glórias. Senhor, nesta noite queremos ouvir a Tua voz, queremos sair deste lugar edificados. Fala conosco de forma poderosa, Senhor, em nome de Jesus, amém. Os irmãos podem assentar-se. Queridos, esse salmo, ele é magnífico, ele é extraordinário, porque ele mostra-nos o cuidado de Deus de uma forma muito particular para com cada um de nós. O Senhor mostra a sua graça, mostra o seu amor, mostra o seu poder àqueles que nele esperam. Nós temos que entender, irmãos, que o Senhor é o nosso refúgio, mas Ele é refúgio daqueles que observam a palavra de Deus, que vivem os princípios do Eterno, que amam o Senhor acima de todas as coisas. Esta é a base da nossa fé, é colocar o Senhor em evidência em primeiro lugar na nossa vida, amados. Deus, queridos, é o Deus de ação. Não é um Deus inanimado, não é um Deus inerte. Deus é vivo, Deus olha para você, Deus ouve a teu clamor, Deus ouve a tua voz, Ele sabe das tuas necessidades, Deus nos conhece. Entenda dessa forma, Deus, Ele é ativo, irmãos. Deus é ativo, Deus é dinâmico, o Senhor está sempre em atividade. O Senhor não diz para você: olha, estou cansado, agora não dá, depois a gente se fala. Não, Deus está sempre em atividade, Deus está sempre olhando para você. Oh, bênção! E Ele também, irmãos, está sempre no comando, Ele controla todas as coisas.
Às vezes nós achamos que não tem solução, nós achamos que não tem jeito, porque nós queremos trazer para nós o controle de Deus para aquilo que é dele. Nós temos que descansar no Senhor, aquietar-nos no Todo-Poderoso, porque é Ele que nos sustenta, é Ele que nos dá a provisão, é Ele que preserva todas as coisas que nós temos, que nós contemplamos, é o Senhor que preserva a ordem do universo. E esse Deus, tão grande, tão maravilhoso, Ele te ama. Ele te conhece, Ele sabe quem é você, Ele te chama pelo nome, Ele sabe qual é o teu nome. Deus te conhece de uma forma pessoal, você não é mais um no meio da multidão. Na verdade, para Deus não existe uma multidão, mas existe filhos amados, filhos para com os quais Ele tem amor, tem zelo, tem carinho. E você precisa colocar-se nesta visão, que és amado pelo Senhor, que és querido pelo Senhor, que Deus zela por ti, que Deus zela por tua vida. E quando nós lemos o Salmo 46, vemos, queridos, informações preciosas, ensinamentos maravilhosos que fortificam a nossa fé, que nos dá ainda mais base para que nós possamos seguir em frente, que nos dá ainda mais condições para andarmos sem olharmos para trás. Porque quando nós olhamos para trás, vemos um passado, e o passado geralmente é feio, o passado não é bom, o passado não é legal. Tanto é que ficou no passado. Mas, quando nós entendemos que o Senhor cuida da gente, vamos olhar para Ele e vamos seguir em frente de forma incansável. Nos primeiros três versículos, Salmo capítulo 46, está escrito: Deus é o nosso refúgio. Olha que bênção. Deus é o nosso refúgio e fortaleza, Ele é refúgio e fortaleza, socorro bem presente nas tribulações. Portanto, não temeremos, ainda que a terra se transtorne e os montes se abalem no seio dos mares, ainda que as águas tumultuem e espumejem, e na sua fúria os montes se estremeçam. Oh, meu Deus! Amados, nesta primeira parte do Salmo capítulo 46, nós temos visto com muita clareza o cuidado do Senhor para com cada um de nós. O zelo de Deus para com a tua vida, o zelo de Deus para com a nossa vida. Primeiro o Senhor, Ele olha para você e diz: olha, eu sou o teu refúgio. O salmista olha para o Senhor e disse: Deus é o nosso refúgio. Deus olha para nós porque está registrado na Bíblia. Foi o Espírito Santo que registrou, é ensinamento para nós, é a palavra do Senhor para a nossa vida. Portanto, podemos pegar como palavra de Deus para nós. E o Senhor diz: Ele é o nosso refúgio, é um lugar seguro, irmãos. Refúgio é um abrigo, é um lugar seguro, é um local onde você fica para escapar dos perigos, para escapar das perseguições, para escapar dos problemas. Para onde tens corrido no meio das provações? Para onde tens corrido quando as coisas têm ficado difíceis? Você já notou que nós temos uma tendência lamentável, que quando as coisas ficam complicadas, nós buscamos tudo, corremos para todo mundo, corremos para as autoridades, falamos com todo mundo e esquecemos muitas vezes de contar a nossa história para Deus? Falta-nos buscar o refúgio do Senhor. Falta-nos buscar o refúgio do Senhor. Quando você estiver doente, primeiro fale com Deus. Fale com o Senhor. Porque Deus usa de muitas formas para abençoar-nos. E uma delas, com certeza, é a medicina. No entanto, fale primeiro com o Todo-Poderoso. Necessitas de um trabalho? Fale com o Senhor. Precisa de um socorro no trabalho? Fale com o Todo-Poderoso. Ele é o nosso refúgio. Ele é o nosso abrigo. É Ele que cuida da gente. É a mão poderosa do Senhor sobre a nossa existência, igreja. Portanto, nós não podemos abrir mão dessa honra, dessa glória que o Senhor nos dá, de nos refugiarmos nele. Refugie-se no Senhor. Amém? Que você possa refugiar-se no Todo-Poderoso. Ainda diz o texto que, além de refúgio, ele é fortaleza. Olha que interessante. Deus nos guarda e é a nossa fortaleza.
O que é uma fortaleza? Nesse aspecto, irmãos, vocês já viram em filmes coisas assim, aquelas fortalezas, aqueles muros altos, aquela coisa toda.

É nesse aspecto que Deus é a nossa fortaleza. Não é o caso que Ele nos fortalece, não é a força que Ele nos dá, mas é a proteção que Ele nos concede. Deus é um lugar fortificado, um lugar seguro. Oh, glórias! Deus é um lugar onde nós podemos, atrás dEle, estar, porque Ele vai à frente com o escudo para guardar-nos, para proteger-nos, para envolver-nos em todas as situações. Deus é a nossa fortaleza, é a fortaleza que não falha. Oh, bênção! É a fortaleza, irmãos, que mesmo que tudo venha a falhar, não falha. O Senhor, Ele é perene, o Senhor é real, o Senhor é verdadeiro, o Senhor te conhece. E ainda diz a palavra, socorro bem presente nas tribulações. Socorro bem presente nas tribulações. Gostaríamos de não passarmos pelas provações. Oh, meu Deus, seria bom demais, hein? Já pensou você amanhecer o dia, só os pássaros cantando, aquele sol, sem muito calor, sem muito frio, tudo legal e assim, um ano, dois anos, 50 anos, 100 anos, naquela vida maravilhosa, bom seria. Mas sabemos que não é desta forma. Sabemos que os dias são marcados pelas dificuldades, os dias são maus, a Bíblia diz que os dias são maus, os problemas estarão sempre presentes na vida da gente, mas no meio das nossas dificuldades, corra para os braços daquele que pode te dar o socorro necessário. Corra para os braços calorosos de Cristo Jesus, aquele que te auxilia com amor, aquele que tem zelo para com você. Oh, bênção! Temos feito isso, irmãos. Veja como é falha a nossa fé. Veja como é falha. Isso ocorre de forma muito comum. Quando nós passamos pelos problemas, nós somos tendenciosos a nos deixar envolver por eles. E quando nós nos deixamos envolver pelos problemas, seja eles quais forem, perdemos de vista o Senhor. Perdemos de vista o cuidado de Deus para com a nossa existência. Esquecemos que Ele é o abrigo, que Ele é a fortaleza, que Ele é o nosso socorro. Nos amedrontamos, passamos pelas dificuldades, nos deixamos preocupar, enfim, e a situação fica deveras complicada. Mas versículo 2, ouça só o que diz o versículo 2. Portanto, não temeremos, ainda que a terra se transtorne. Veja, amados, ainda que a terra se transtorne, não temeremos. Mesmo que os montes se abalem no seio dos mares, ainda que as águas tumultuem e espumejem. Na verdade, é uma síntese de todos os problemas que podem ocorrer com a gente. Mesmo que tudo fique extremamente difícil, complicado, que tudo possa aparentemente sair do controle. É, que tudo aparentemente saiu do nosso controle. É tempo de buscar o refúgio no Senhor, de escondermos da fortaleza no lugar fortificado que é o nosso Deus. É lugar, é tempo de buscarmos o nosso socorro naquele que está continuamente presente na vida daqueles que amam o Senhor acima de todas as coisas. Ame Deus e deixe-se envolver pelo Espírito do Eterno, porque Ele tem respostas às tuas interrogações. Amém? Mas, ainda discorrendo sobre a palavra, lendo a palavra e conversando sobre ela, versículos 4 a 7 está escrito: há um rio cujas correntes alegram a cidade de Deus, o santuário das moradas do Altíssimo. Deus está no meio dela, jamais será abalada. Deus a ajudará desde até amanhã. Bramam nações, reinos se abalam. Ele faz ouvir a sua voz e a terra se dissolve. O Senhor dos Exércitos está conosco. O Deus de Jacó é o nosso refúgio. Amém, amados? Olha só, quando nós observamos um pouco mais atentamente a palavra, como Deus fala conosco. Nós temos que ler a palavra, irmãos. Nós não podemos deixar de ler a palavra. Nós não podemos deixar de meditar na palavra de Deus, porque o Senhor fala conosco, o Senhor fala conosco. Nessa segunda parte, nós vemos que Deus está sempre presente. Ouça só, Deus está no meio dela, Deus está sempre presente. Se tu és um homem de Deus, uma mulher do Senhor,

Deus está continuamente presente na tua vida. E se você não entende dessa forma, é porque você não crê em Deus. Porque não há outra forma de ver Deus. Se eu sou do Senhor, se eu sou servo de Deus, se eu entendo que minha vida foi lavada, comprada, lavada, purificada no sangue de Cristo, se eu sou morada do Espírito Santo, necessariamente eu tenho que crer que Deus está presente 24 horas por dia comigo. Deus não abre mão da minha vida, Deus não me abandona, Deus não me deixa andar sozinho, solto, se dá certo, tudo bem, eu cuido dele, se quebrar a cara eu cuido dele. Não, não é assim. Deus está guiando os teus passos, Deus está dirigindo os teus passos, Deus está abrindo caminhos para você, Deus está derrubando porteiras, derrubando barreiras, Deus está aplainando a tua estrada, Deus está te guiando, Deus está cuidando de você. É o zelo de Deus, igreja. É assim que é a verdade de Deus. Sabe por quê, irmãos? Muitas vezes nós temos uma vida miserável de crente. É porque perdemos Deus de vista. Se nós perdemos Deus de vista, a nossa vida de crente torna-se ruim pra caramba. Nós não teremos prazer no Senhor. Porque as promessas de Deus, elas deixam de fazer sentido na nossa vida. Aquilo que o Senhor afirmou, as palavras verdadeiras do Todo-Poderoso, nós as vemos e as entendemos como mentirosas. Nós já não damos crédito à verdade do Eterno. E a tendência, quando nós viramos as costas para o Senhor, quando nós ficamos de costas para o Todo-Poderoso, é que tudo vá muito mal. Não tem como ser diferente, amados. Não há como ser diferente. Você não pode ser um crente inimigo de Deus, mas amá-lo acima de todas as coisas e estreitar a tua comunhão com o Senhor. Mas voltando para a palavra, versículo 4. Versículo 4, Salmo capítulo 46. Há um rio cujas correntes alegram a cidade de Deus, o santuário das moradas do Altíssimo. Essa primeira parte, esse versículo, irmãos, leva-nos a entender que quando nós estamos com Deus, veja que interessante, é uma figura de linguagem. Quando nós estamos com Deus, é aquela imagem bonita de um quadro que você vê, ou de um filme, em que tem assim um campo, um riacho, uma cachoeira que traz paz ao teu coração. É essa imagem que o salmista está passando. Ele diz: há um rio cujas correntes alegram a cidade de Deus. Ele está falando, irmãos, que nós temos que descansar no Senhor. Possuirmos paz no Todo-Poderoso. E entendermos que Ele cuida da gente. Quando nós fazemos isso, nós descansamos no Senhor. A nossa vida terá paz em Deus. Temos descansado no Senhor, igreja? Temos descansado? Às vezes nós não temos descansado no Senhor. Nós trabalhamos, trabalhamos, trabalhamos, cuidamos dos filhos, cuidamos da família, cuidamos do esposo, da esposa, enfim, envolvemos-nos com tantas coisas que roubam o nosso tempo e esquecemos de descansar, contemplar a glória de Deus. Como é que você poderá ser feliz? Se você olha pela tua frente e vê apenas os problemas. Não, os problemas estão presentes, com certeza. Esses daí é a mal companhia que infelizmente quer ser nossa amiga. Quando nós olhamos para os problemas, mas cremos no Deus presente, a paz do Senhor nos envolve como se estivéssemos contemplando aquela paisagem super agradável aos nossos olhos. Amém? Oh, bênção! Você olha uma foto do lugar bonito, você sente paz, não é assim? É isso que Deus precisa ser na tua vida. Esta é a verdade do Senhor. Quando Deus ele é presente, amados, Deus é presente na vida da gente, os nossos conceitos serão diferentes, a nossa realidade será diferente. Todos os nossos atos, ações, pensamentos serão segundo aquilo que Deus quer, porque Ele será o primeiro na nossa existência. Deus precisa estar presente na nossa vida. Ele precisa estar presente no meio da igreja. A igreja precisa andar em santidade. A igreja, a congregação dos santos, congregação dos santos. Se são santos, não pode existir nenhum tipo de discórdia.

inimizade, problemas, eu tenho que olhar para você e não considerar-me maior do que você, e vice-versa. Nós temos que nos olharmos como irmãos, filhos do mesmo Pai. Ô, bênção, que vamos para o mesmo lugar e passaremos uma eternidade gozando a presença do amado Jesus. Este é o Deus presente que necessita estar no seio da igreja. É o Deus presente que precisa estar no seio da nossa família. A família precisa olhar para o Senhor, irmãos. Deus, Ele é uma presença real na família que anda com o Senhor, que anda, que obedece aos seus princípios. Nos negócios, a presença de Deus também é uma verdade. Eis o porquê que todos os nossos passos, atos e ações, elas precisam redundar em glórias ao Todo-Poderoso. Haja vista que a presença do Senhor necessita ser uma marca na vida daqueles que o amam. Ô, glórias! E quando nós observamos todas essas realidades, vivemos essa verdade, amados, nós vamos compreender que o Senhor, Ele é aquele que cuida de nós. O Senhor dos Exércitos está conosco. Veja quem está com a gente, o Senhor dos Exércitos. É o Deus Todo-Poderoso, irmãos. Entenda isso. Entenda, nós precisamos sair dessa dimensão física que nós estamos, muitas vezes dominada por toda sorte de costumes, toda sorte de filosofias. Nós temos que jogar tudo isso na lata de

e há de nos controlar em todas as áreas da nossa vida. Ele há de nos controlar em todas as áreas. Nós seremos bons profissionais porque sabemos que fazemos para o Senhor. Nós seremos bons comerciantes, bons empresários, porque vamos honrar o Senhor naquilo que fazemos. Em todas as áreas, seremos pessoas que observaremos a vontade do Senhor e ela estará em primeiro lugar na nossa vida. Buscai, pois, em primeiro lugar o reino dos céus. Amém? Tem a segunda parte. E todas as demais coisas vos serão acrescentadas, acrescidas, acrescentadas. Olha só que interessante. Qual é a fórmula? Buscai, pois, em primeiro lugar. O que acontece? Todas as demais coisas. Nós, quando lemos esse texto, e todas as demais coisas vos serão acrescentadas, logo lembramos de dinheiro, de prosperidade. Amados, o Senhor diz que Ele vai te fazer prosperar em todas as áreas da tua vida, não necessariamente financeiramente. Veja, compreenda sim, mas Deus vai abençoar o teu casamento, abençoar a tua saúde, Deus vai abençoar a tua família, os teus filhos, Deus vai abençoar a tua casa, Deus pode fazê-lo prosperar também, mas não é regra, mas Deus pode fazê-lo prosperar financeiramente também, mas entenda que o primeiro ato e o mais interessante é o cuidado de Deus para com a nossa vida. Amém? E esse Deus que está sempre no controle, Ele acaba com as guerras. E assim que diz o texto, Ele põe termo, põe fim à guerra. Ele despedaça os arcos, Ele queima os carros de guerra. E por fim Ele diz, aquietai-vos, aquietai-vos. Amados, nós temos que aprender a nos aquietarmos na presença do Senhor. Aquietarmos é ficarmos parados. Amém? É o versículo 4, há um rio cujas correntes alegram a cidade de Deus, o santuário das moradas do Altíssimo. É você contemplar a glória do Senhor e quietinho esperar nele. Ô, glórias! Isto não o isenta de trabalhar, de fazer as suas obrigações do dia a dia. Não é que você vai agora ficar só contemplando o Senhor, sei lá, naquela posição que infelizmente tem até crente que faz, de uma certa filosofia, e ficar ali só contemplando. Não, não é isso não. O Senhor não está te chamando para ser preguiçoso. O Senhor não está te chamando para ser preguiçoso de forma alguma. Ele está te chamando para aquietai-vos. Jogai fora as vossas preocupações, perturbações, ansiedades. Amém? E entenda que Ele é Deus. E sabei que eu sou Deus. Sou exaltado entre as nações. Sou exaltado na terra. Irmãos, aprendamos a confiar no controle de Deus na nossa vida. Aprendamos. Confie no controle do Senhor, gente. Ou abandone a tua fé. Olha, eu vou falar algo muito louco aqui para vocês, tá? Aquele momento assim da palavra meio diferente. Ou vocês creem nisso, ou vão curtir o mundo. Louco, né? Acreditem nessa verdade, ou vão aproveitar o mundo, porque não entrarão no céu se não acreditar nela. E estarão perdendo seu tempo sobre a face da terra. Porque não curtiram o mundo, nem tiveram paz com o Senhor. Ambas as situações estão debaixo de condenação. Gente, é sério, não é brincadeira. Com Deus, amados, é decisão. O Senhor fala para você, aquiete-se. Aquiete-se. Mas, olha a sua condição, sabei que eu sou Deus. Tem que saber quem é Deus, e quando nós sabemos quem é Deus e que é Deus a nossa vida não será essa vida miserável. Gente, não é assim. Temos que viver Deus, amados. Viva Deus. Com Deus não tem meios termos, entenda dessa forma.

Deus não há meios termos. Ou você é de Deus ou não é de Deus, e ponto final. E Deus não vai ficar com dó de você, não. Deus não tem dó de ninguém. Dó é coisa de homem. Deus é justiça. A justiça do Senhor é reta. Porque nós temos tudo o que precisamos para vivermos segundo a vontade dEle. Somos indesculpáveis, está na palavra. Indesculpáveis por não observarmos os mandamentos do Senhor. Não subestime Deus. Não ache que Deus terá dó de você. Deus não tem dó. Deus tem amor, justiça. E o amor associado à justiça dele nos deu o céu. Oh, glórias! E para isto, Jesus numa cruz miserável, numa cruz, abriu o caminho. Nós temos que passar pelo caminho. Amém, amados? Nós temos que entender a verdade de Cristo. Amar o Senhor com todas as forças do nosso ser. Isaías capítulo 64, versículo 4. Porque desde a antiguidade não se ouviu, nem com ouvidos se percebeu, nem com os olhos se viu Deus além de ti, que trabalha para aquele que nele espera. Amém? Esse é o Deus que nós servimos, irmãos. Esse é o Deus que nós servimos. E eu desafio você a desafiar Deus. Amém? Viva Deus. Faça prova de Deus. E o versículo 4 de Isaías capítulo 64 será uma verdade na tua vida. Porque desde a antiguidade não se ouviu, nem com ouvidos se percebeu, nem com os olhos se viu Deus além de ti, que trabalha para aquele que nele espera. Aleluias. Amém, amados? O Deus presente na nossa vida. Hoje nós aprendemos de uma forma muito simples que Deus é o nosso refúgio, é a fortaleza, é o socorro bem presente. Que o Senhor, Ele está continuamente presente na vida dos fiéis, 24 horas por dia, inclusive feriados, sábados, dias santos, todos os dias. Com sol, com chuva, com frio, com calor, Deus está presente. E você está presente na presença do Senhor? Deus está no controle. Quando nós entendemos a mensagem de Cristo, Ele nos controla por completo. Ele domina a nossa vida. E o nosso prazer estará em satisfazer a vontade do Senhor, em a buscá-lo em primeiro lugar, em experimentarmos o seu poder e a sua graça. Amém, amados? Que Deus nos abençoe, que a paz do Senhor nos envolva. Vamos colocar de pé para nós orarmos. Amado Jesus, nós te louvamos pela palavra, Pai. E queremos clamar que tu venhas mover na nossa existência, para que ela possa ficar plantada, Senhor, plantada em nosso coração. Para que haja entendimento, compreensão, Pai. Para que vivamos a tua verdade com todas as forças do nosso ser. Para que possamos te conhecer de fato, meu Deus, e deixar-nos controlar por ti. Senhor Deus, envolva a tua igreja, abençoa-nos. Oh Deus, cuida de nós, em nome de Jesus. Amém.

tudo acalma, tudo suaviza. O amor é como um rio manso, oferece carinho e oferece descanso. O amor, na verdade, é uma dádiva de Deus. E eu descobri que a felicidade é o amor que existe.

0: mas o fruto do Espírito é o amor, o gozo, a paz, a longanimidade, a benignidade, a bondade, a fidelidade. Gálatas 5:22.
1: Eu quero te tocar, Jesus. Não como a multidão te toca, Senhor.

Saberás, pois, no teu coração, que como um homem corrige a seu filho, assim te corrige o Senhor teu Deus. Deuteronômio 8:5.

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1: Amados, eu quero chamá-los à atenção para uma situação extremamente importante, mas que nós vemos que as pessoas não dão a devida ênfase, não olham com a devida atenção. Muitas vezes é uma situação que é até deixada em segundo plano na vida, mas é preciso estarmos muito atentos a esta palavra. Efésios capítulo 6, versículo 12, ouça com atenção. Porque a nossa luta não é contra o sangue e a carne, e sim contra os principados e potestades, contra os dominadores deste mundo tenebroso, contra as forças espirituais do mal nas regiões celestes. A palavra de Deus é extremamente clara quando ela revela quem é o nosso verdadeiro opositor. A palavra do Senhor deixa claro, irmãos, que o nosso opositor não é o vizinho, não é o prefeito, não é o deputado, o nosso opositor não é um sacerdote qualquer que esteja aí fazendo o seu trabalho, o nosso opositor não é o homem, o nosso opositor é o rei das trevas, claro, Satanás. A palavra de Deus diz que a nossa luta não é contra sangue, contra carne, ou seja, não é contra os seres humanos. Os seres humanos são usados pelo inimigo, sim, são usados para nos afligir, são usados para tocar na gente, são usados para nos perseguir, são usados para nos causar dano. Sim, é verdade, claro que é uma verdade inegável, mas nós sabemos, irmãos, que quem está por trás destes é Satanás. É Satanás. Da mesma forma, irmãos, um paralelo para que você entenda. Da mesma forma que o Espírito Santo de Deus usa o homem para ministrar sua palavra, para pregar sua palavra, para levar bênção sobre as pessoas, levar libertação às pessoas, para restaurar a saúde de pessoas, ministrando a cura. Da mesma forma que o Espírito Santo de Deus nos usa como instrumentos para a manifestação da sua glória, assim também Satanás usa os seus discípulos. Satanás usa o homem natural, o homem que vive no pecado, o homem que está descoberto espiritualmente falando, que não está debaixo da graça do Senhor, que está aberto a todas as forças das trevas. O inimigo usa esses homens para que venha tocar no povo do Senhor, para que venha causar dano à vida das pessoas, para que venha causar dano, talvez, à tua própria vida, você que me ouve. Mas nós precisamos entender, irmãos, que em muitos casos, quase todos, o grande problema não é apenas de relacionamento, o grande problema não é a relação interpessoal, mas o grande problema está por trás, está nos bastidores, é no oculto, é no local onde você não consegue enxergar, é onde age o inimigo de nossas almas. O diabo, ele age através das pessoas, o diabo usa os seus discípulos, o diabo usa o homem que não tem Cristo Jesus no seu coração. Ele usa como cavalo, ele usa como instrumento. E através do homem, Satanás alcança seus objetivos na terra. Através da existência do ser humano que ainda não aceitou a Jesus como Senhor e Salvador das suas vidas, Satanás alcança os seus objetivos. Mas, como servos de Deus que somos, conhecedores da palavra de Deus como somos, nós não podemos de forma alguma, irmãos, nos levantar contra o próximo. Não, você não pode se levantar contra o próximo. Você está nessa terra, é para abençoar o próximo, amar o próximo como a si mesmo. Entenda isso, povo dos céus. Muitas vezes nós vemos igrejas que são inimigas dos seus vizinhos. Igrejas que é inimiga de boa parte da cidade. Sacerdotes que são inimigos da cidade. Mas por que isso? Porque deixaram-se confundir. Ao invés de travar uma batalha contra as trevas, ao invés de levantar-se contra o diabo, ao invés de combater as trevas no mundo espiritual, querem combater o homem. E não funciona assim, irmãos. Eis aí o porquê que em muitas situações nós vemos o povo de Deus sofrendo, vemos o povo de Deus que não consegue alcançar os objetivos da sua vida, porque estão lutando contra o homem, lutando contra o homem. E nós somos chamados a atenção pelo apóstolo Paulo ao escrever ao povo de Éfeso. Ele abre os nossos olhos. O apóstolo Paulo abre os nossos olhos. Ele lança luz sobre esta questão, irmãos. E nós precisamos entendê-la, compreendê-la. E a partir desta compreensão, a partir desse discernimento, vivermos segundo aquilo que é orientado na palavra de Deus. Amém? Você precisa entender esta realidade, compreender essa realidade, entrar nessa dimensão espiritual, amado, para que você possa travar uma luta e sair vencedor lá no final dela. Muitos estão lutando contra o homem, e o que acontece? Situações ficam cada dia mais difíceis. Todas as vezes que o homem levanta contra o próprio homem, a situação fica cada dia mais complicada. Dificilmente chega ao final num bom termo. Geralmente, ao chegar no final dessa batalha, sempre há ainda um resquício, e às vezes é a inimizade que marca o fim de tudo isso. Por quê? Porque lutamos contra a carne, lutamos contra o sangue e esquecemos de combater aquele que está por trás. Aquele que está por trás usando as pessoas. Amados, a palavra de Deus é extremamente clara com relação a estas questões. Nós sabemos que Satanás é a maior força que age sobre a face da terra. Claro, após a de Deus, evidentemente, mas é a maior força que age sobre a face da terra. A Bíblia fala de forma clara que este mundo está nas mãos, sob o controle de Satanás. A partir do momento que Adão e Eva pecaram, a partir do momento que Adão e Eva erraram, eles passaram esse controle para as mãos de nosso inimigo, e ele tem sabido agir, ele tem governado com autoridade, ele tem governado com grande poder, e nós temos visto grandes desgraças que não são naturais, mas que são geradas no mundo espiritual e que vem à tona no nosso dia a dia. E você que me ouve, você precisa estar ciente dessa realidade. Você precisa compreender esta realidade. Você precisa compreender esta verdade, meu irmão. E entender que você está num mundo no qual você está cercado por uma série de demônios, uma série de espíritos ruins, procurando uma brecha, procurando uma forma para tocar em você, procurando um espaço para roubar a tua paz, procurando um espaço para roubar a tua saúde, procurando um espaço para destruir o teu casamento, procurando um espaço para roubar a tua vaga profissional, procurando algo, um espaço, uma porta, uma abertura para quebrar a tua empresa, para jogá-lo no chão, para destruir a tua vida. Entenda isso. Nós estamos nesse mundo cercado pelas trevas. Quando você olha para a esquerda, você deve enxergar uma série de espíritos ruins. Para a direita da mesma forma, para frente, para trás. Entenda que esta é a realidade do mundo espiritual. Esta é a realidade do mundo espiritual. E esses camaradinhas das trevas, amados, e esses espíritos das trevas, eles não estão ali brincando de ser opositor, não, de forma alguma. Eles estão usando de todas as formas possíveis para destruí-lo, para tocá-lo, para fazer você parar no meio da caminhada. E muitos param, irmãos. O interessante é que muitos param. Muitos conseguem ser freados pelo inimigo. O inimigo os faz parar, os faz sentar, os faz perder o ânimo, jogar sobre eles a depressão, os problemas, as dificuldades, e essas pessoas não aguentam os fardos pesados que são jogados sobre as suas costas. Esquecem que nós temos alguém que advoga a nossa causa, que nós temos alguém que é por nós, que nós temos alguém que diz, Vinde a mim como vocês estão, com as suas cargas pesadas, com seus problemas, com as suas dificuldades, e eu vos aliviarei, eu vos ajudarei, eu lhes darei o sucesso, eu lhes darei o sustento, eu lhes darei a libertação, eu lhes darei condições para vocês viverem sobre a face da terra de forma vitoriosa. Mas nós muitas vezes não queremos enxergar. Mas geralmente o homem não quer enxergar essa realidade, irmãos, e prefere andar com seus próprios pés. E quando nós andamos com os nossos próprios pés em terras de areia movediça, a nossa tendência é afundar, irmãos. Nós não vamos conseguir ficar de pé. Portanto, esta palavra é para chamar a tua atenção para esta verdade. É para que você entenda que você não está sozinho sobre a face da terra, mas existe um número muito grande, um número inimaginável de inimigo que de todas as formas tenta destruir a tua vida. Mas para nossa satisfação, para nossa esperança, nós sabemos que temos também conosco aquele que nos dá o poder, aquele que nos dá a autoridade, aquele que coloca uma espada na tua mão, aquele que te veste com uma armadura, calça os teus pés, sobre a tua cabeça coloca um capacete, e no teu braço um escudo. Esse é Deus, irmãos, é Deus que te prepara para que você possa andar no meio das trevas, mas como luz. Você possa andar no meio dos problemas, mas como vencedor. Você pode estar nessa terra dominada pelo inimigo, mas vencer com Cristo Jesus. É totalmente possível, mas é preciso discernimento, amados. É preciso discernimento, você precisa entender para que você receba a proteção do Senhor, para que você receba a armadura do Senhor. Há uma condição que o Senhor impõe para você. Só com santidade nós podemos ter acesso à presença do Senhor. Você quer vencer com Deus, quer vencer no teu dia a dia, quer pisar sobre a cabeça de Satanás? Você quer lutar contra os espíritos malignos e sair vencedor? Você não quer mais lutar contra carne e sangue? Sim, contra aquele que domina a carne e o sangue, Satanás? É preciso que você esteja na presença do Senhor, mas o acesso à presença de Deus, temos que passar por uma porta, e essa porta passa a ser apenas com santidade, santidade, porque se não houver santidade, é impossível que haja um acesso real, um acesso verdadeiro à presença do Rei dos Reis. Para chegar-se à sala do trono, só em santidade. A partir do momento que você santifica a tua vida, você consagra o teu ser para o Senhor, você adequa o teu ser à vontade de Deus, você procura viver Deus no teu dia a dia. A partir desse momento, irmãos, você tem acesso ao Senhor. Você é lavado, você é purificado, você é restaurado por completo. Diz-nos a palavra que nós somos feitos em novas criaturas. Ou seja, o velho passou, aquele pecado que nós praticávamos ficou no passado, queimado pelo Senhor, e somos dele purificado. O Senhor nos lava, nos restaura, nos dá uma nova vida, uma nova esperança, coloca você em lugar de segurança, e ainda, meu irmão, te prepara para enfrentar o inimigo de nossas almas. É nesse momento que você recebe a espada, recebe o escudo, recebe a armadura de forma completa. É nesse momento que você recebe o treinamento do Espírito Santo do Senhor. É nesse momento que você torna-se verdadeiramente um soldado de Deus, um soldado do Senhor, um soldado que não se acovarda diante das trevas, um soldado que não age de forma infantil, um soldado que não age de forma irresponsável, um soldado que não tem vergonha de confessar que é do exército de Cristo Jesus. É assim que o Senhor faz. É assim que o Senhor age. Mas como eu disse no início da nossa palavra, amados, é preciso tomarmos consciência destas realidades. É preciso tomarmos consciência que estamos no mundo tenebroso, dominado pelo diabo, e agirmos de uma forma através da qual nós vamos vencer o nosso dia a dia. Nós vamos vencer no nosso dia a dia. E esta forma de ação, irmãos, claro, primeiro é você estar na presença do Senhor, como já foi dito, é a santidade, é a consagração, é a busca, é a leitura da palavra, é o jejum, é a oração, são ingredientes que te aproximam do Senhor. Segundo, você precisa entender o mundo espiritual. Ao levantar-se, meu irmão, ao levantar logo pela manhã, você precisa orar, você precisa consagrar a tua vida para o Senhor, você precisa abrir a tua boca, repreender todo espírito maligno que se levante contra a tua existência, você precisa declarar que a tua casa é do Senhor, que a tua família é do Senhor, que a tua empresa é do Senhor, que teu emprego é do Senhor, que teu carro é do Senhor, que tudo quanto você tem pertence ao Todo-Poderoso. Esta é uma consagração contínua na nossa vida. Nós precisamos relembrar dessa consagração dia após dia. Amém? Vivificar essa consagração, porque todas as vezes que você cita isto, você relembra, você rememora que um dia você consagrou-se, você doou-se, você entregou tua vida para o Todo-Poderoso. A partir desse momento, a partir desta consagração, é necessário iniciarmos a nossa batalha. É o momento em que você vai desembaiar a tua espada. É o momento em que você vai tirar a espada da bainha, que você vai levantar a tua espada, que você vai se colocar em condição de combate, em posição de combate, meu irmão. É o momento que você vai preparar para enfrentar os ataques do inimigo. Mas nós não somos aqueles que ficamos sentados à espera do ataque, mas somos os ofensivos. Nós somos ofensivos. Nós somos aqueles que vamos primeiro, que atacamos primeiro. Nós estamos sempre na linha de frente. Sempre na linha de frente, damos os primeiros passos. É onde você vai abrir a tua boca e vai repreender todo espírito maligno. Você vai declarar em nome de Jesus que você os repreende, que você os amarra, que você proíbe que eles venham atuar contra a tua vida no decorrer do dia. Você que é motorista, vive no trânsito, trabalha no trânsito, você precisa repreender os espíritos imundos que têm agido no trânsito, os acidentes, os espíritos de morte, enfim, toda essa ação maligna. A você que trabalha numa empresa, consagre a tua empresa, consagre a empresa como se fosse tua. Chega pela manhã, no local de trabalho, declare em nome de Jesus que aquela empresa, enquanto você estiver ali, ela está sendo abençoada pelo Senhor, porque você ali é uma chama acesa que representa o Espírito Santo de Deus. Repreenda os espíritos malignos, repreenda toda investida do diabo, através do homem, através do chefe, através do patrão, enfim, repreenda toda essa casta maligna, porque é desta forma que o maligno toca na gente. Ele levanta o chefe, levanta o patrão, levanta algumas outras situações para roubar a tua paz. E muitas vezes você é demitido da empresa e você não entende o porquê, amém? Não entende o porquê. Isto é porque você não lutou com as armas do Senhor, porque você ficou com tua espada na bainha, você não deu passos na linha de frente, você ficou sentado, ficou ali despreparado, desatento, ficou desatento, talvez olhando as estrelas, olhando o horizonte, olhando as montanhas, e esqueceu que o maligno estava chegando, e o maligno te pegou desprevenido e arrebentou com tua vida pela frente. Isso acontece, amados, em diversos aspectos da nossa vida. Citei o caso de alguns que são demitidos, que possuem problemas no trabalho, que possuem problemas profissionais, mas também muitos são atacados pelo maligno na sua vida conjugal, na sua vida familiar. Porque estão sentados, desatentos, não estão preparados, não prepararam-se para enfrentar o inimigo de nossas almas. Enquanto Satanás não para, enquanto Satanás investe todo o seu poder, enquanto Satanás investe todo o seu poder, manda todo o seu exército para o combate, muitas vezes nós, como homens de Deus, estamos aí numa boa, despreparados, esperando alguma coisa acontecer, sonhando com as ilusões, talvez proferidas pela própria religião, pelas ilusões que são pregadas nas igrejas, sonhando com a riqueza, sonhando com o carro novo, sonhando com o casamento, sonhando com isso ou com aquilo, desatentos, desatentos. É o momento que o maligno, de surpresa, te pega. É, ele te engana, ele te engana, ele leva você a entender a situação de forma errada, ele trabalha na tua mente, ele trabalha na tua mente, e quando você acorda, isso é, se consegue acordar, já é tarde demais, porque já foi dominado, já foi amarrado, já foi roubado da presença do Senhor, e estar nas garras do maligno, preso nas algemas do pecado, preso nas algemas de Satanás. É assim que acontece, amados. É assim que acontece. É por isso que você vê tantos crentes que perderam a comunhão com o Senhor. Perderam a comunhão com Deus. Eram até crentes fiéis, pessoas que estavam fazendo a obra, mas de uma hora para outra, perderam tudo, caíram no mundo e estão numa situação tão terrível, numa situação tão difícil. Por quê? Porque não estavam atentos à grande luta que se trava ao nosso redor, não estava atento à guerra sangrenta que se trava ao nosso redor, estavam desatentos. Mas o Senhor te chama a atenção, abra teus olhos, peça ao Espírito Santo de Deus para abrir os teus olhos espirituais, para que você consiga enxergar, para que você enxergue a grande batalha que se trava ao teu lado, a grande batalha que se trava na tua cidade. Você precisa entender essa realidade, irmãos, porque a partir do momento que você entende essa verdade de Efésios capítulo 6, versículo 12, onde afirma Paulo, a nossa luta não é contra o sangue e a carne, ou seja, a nossa luta não é contra os seres humanos, não é contra os seres humanos, sim, contra principados, potestades, os dominadores desse mundo tenebroso, contra as forças espirituais do mal nas regiões celestes. Quando o Espírito Santo de Deus abre teus olhos, você vai compreender estas palavras do apóstolo Paulo. Você vai enxergar estas verdades do apóstolo Paulo. Você enxergará esse mundo tenebroso. E com certeza, meu amado, a partir desse momento, você vai levantar, você vai tomar uma atitude, vai tomar posição no reino dos céus, você vai se colocar de forma como um soldado verdadeiro de Cristo deve colocar-se. Você vai desembaiar a espada, você vai desembaiar a espada e você vai para a luta, você vai cortar as trevas com a espada do Espírito Santo de Deus. Você entende essa realidade? Você consegue compreender essa realidade? Mas o maligno, amados, como eu disse anteriormente, usa de muitos expedientes. E você tem apenas um expediente para conseguir a vitória. Você tem apenas um caminho para conseguir a vitória. O maligno usa de muitos caminhos para destruir a tua vida. O maligno usa de muitas formas para tocar em você, para roubar a tua comunhão, para enfraquecer a tua fé. Mas nós temos apenas um caminho, nós temos apenas uma forma para conseguirmos essa vitória. E essa forma, irmão, é quando eu consagro a minha vida ao Senhor. É quando eu consagro a minha vida verdadeiramente a Deus. É quando eu dedico o meu ser para o Senhor. É quando eu vivo Deus. Quando eu vivo Deus a tempo, a fora de tempo, de noite, de dia, com chuva, com sol, frio ou calor, eu não posso jamais, você que me ouve não pode jamais perder o Senhor de vista. A tua consagração de vida precisa ser contínua. Nós precisamos todos os dias, ao acordar, logo pela manhã, rememorar a nossa dedicação ao Senhor. Rememore, ore, consagre, dedique, fale com Deus, fale com o Senhor, mergulhe na palavra do Eterno, faça sacrifícios agradáveis de jejum. Amém? Busque o Eterno nos montes, busque o Eterno nos montes, nos vales, nas praias desertas, nas matas, onde quer que seja possível, busque o Senhor. Tenha o compromisso de buscar a presença de Deus, porque o Senhor há de revelar-se àqueles que o buscam. E quando nós buscamos ao Senhor, nós vamos receber dele o Espírito Santo. Seremos uma só essência com o Todo-Poderoso. Teremos em nós a autoridade do Senhor. E certamente, amados, não haverá demônios, não haverá principados, potestades, não haverá autoridades espirituais que possam nos resistir quando nós estamos em Cristo Jesus, resguardados em Cristo, envolvidos com Cristo, cheios do Espírito Santo de Deus. Eu quero afirmar para você, meu querido, é preciso mudar o nosso conceito. É preciso mudar o nosso conceito. Nós não estamos nesta vida para satisfazer a nossa carne. Não, não estamos. Quando nós satisfazemos a carne, nós alimentamos a carne, vamos abrir brechas para o maligno. E o maligno toca, te enfraquece e você cai. Nós estamos nesta terra, meu irmão. É para cada dia da nossa existência nos fortalecermos no Senhor. É crescermos continuamente até alcançarmos a estatura do varão perfeito, a estatura de Cristo. É um crescimento contínuo, dia após dia. Hoje eu conheço o Senhor, amanhã preciso conhecê-lo ainda mais, depois de amanhã o meu conhecimento de Deus precisa ser ainda maior, e assim, irmãos, assim até possuirmos por completo a mente de Cristo Jesus. Servo de Deus, homem de Deus, mulher de Deus, são aqueles que crescem continuamente na presença do Senhor, não estacionam, não param, não ficam a contemplar a natureza, não ficam a contemplar as coisas desse mundo, não têm prazer neste mundo, mas têm prazer em Deus. Aqueles que são do Senhor, enche os seus corações com aquilo que é do Pai, com aquilo que é de Deus. Não sonham com esta terra. Aqueles que são do Senhor, irmãos, que estão na batalha, que estão com sua espada desembaiada, vestido da armadura do Senhor, não sonham com esta terra, mas aspiram pela pátria celestial, aspiram pela presença do Senhor, porque a nossa maior alegria, o nosso maior desejo é adentrar a sala do trono, é estarmos na presença do Senhor. Você precisa aprender de Deus. Porque quando nós aprendemos de Deus, nós teremos condições favoráveis para permitir que o Espírito de Deus venha nos envolver. E nunca esqueça, jamais esqueça, nunca esqueça, meu irmão, você não pode esquecer, jamais você pode esquecer. Você não está aqui para você combater o teu próximo, não está aqui para combater o próximo, você não está aqui para combater aqueles que se dizem teus inimigos, você não está aqui para combater o homem, você não está aqui para combater o sangue, você não está aqui para isso, você está nesta terra, é para lutar contra os espíritos imundos que dominam esta terra, e que faz que o homem, sem Cristo Jesus, torna-se uma espécie de marionete nas mãos do maligno, e são usados pelo maligno para tocar na tua vida. Mas o mal se corta pela raiz, é pela raiz. O mal se corta pela raiz. e a estratégia que Deus te dá, e a estratégia que Deus deu-nos. O ensinamento do apóstolo é que nós precisamos é cortar o mal pela raiz, porque quando você neutraliza a ação do diabo, quando você combate o diabo, quando você bate de frente contra o inimigo, quando você bate de frente contra o inimigo, quando você o coloca debaixo dos teus pés, quando você o domina, aí sim há uma liberdade. Há uma liberdade, irmãos. A ação do maligno, ela é impedida, e aqueles que são usados pelo maligno tornam-se livres, e essas pessoas que são libertadas são aqueles que o Senhor resgata, que o Senhor renova, são aqueles que o Senhor chama para o seu reino. É o objetivo do ID, essas pessoas, é o objetivo do ID e pregar o evangelho. Nós precisamos amarrar o maligno, combater o diabo e pregarmos o evangelho para libertarmos aqueles que estão presos às trevas, libertarmos aqueles que são usados pelo maligno, que se tornam nossos inimigos físicos. Lembre-se, são apenas instrumentos das trevas. Nós precisamos é pregar o evangelho para eles. Amém? Falar do amor de Cristo Jesus, amá-los, amá-los mesmo que se coloquem como inimigos. Mas lembre-se, tudo é uma batalha que se trava no mundo espiritual. E nós precisamos primeiro amarrar Satanás, os seus demônios. E desta forma as pessoas estarão aptas a ouvir a palavra de Deus. E no teu trabalho, ao chegar no teu trabalho, declare em nome de Jesus que onde quer que você esteja, ali é lugar consagrado, é lugar dedicado. Declare ainda que teu lar é lugar consagrado, é lugar dedicado. O teu carro, o teu instrumento de trabalho é lugar consagrado, é objeto consagrado para a honra e para a glória do Senhor. Onde quer, o que você faça, você faz apenas para honrar e glorificar o nome santo de Deus. É a espada fora da bainha, é a espada levantada, é a palavra de poder, é a palavra de autoridade. Mas, para que você tenha a palavra de autoridade, tem que viver em santidade, viver segundo o preceito do Senhor, conhecer a palavra, viver Deus, amém? Entregar-se, doar-se por completo ao Senhor. E desta forma, irmãos, nós seremos mais que vencedores sobre a face da terra, amém? E certamente dias eternos teremos com nosso Senhor, dias de paz, de alegria indizível, pelos séculos dos séculos, pois esse é o tempo que dura a eternidade, pelos séculos dos séculos, dos séculos, dos séculos, dos séculos, e vai por aí, amém? E esse tempo todo que não tem fim, uma eternidade na presença do Senhor, para nos alegrarmos com a grande misericórdia, o grande amor de Deus. Que Deus abençoe você, amém? Que você torne-se um soldado, alguém que enfrente a batalha de frente, que enfrente a batalha, que vá na linha de frente, que não pare, que não fique sentado, mas que se deixe usar pelo Espírito Santo de Deus. Amém? Que Deus abençoe você, abençoe a tua casa, abençoe a tua família, a todos que lhe são queridos, é que eu declaro em nome de Jesus.
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porque para mim tenho por certo que as aflições deste tempo presente não são para comparar com a glória que em nós há de ser revelada. Romanos 8:18.

Eu mesmo sou que apago as tuas transgressões por amor de mim, e dos teus pecados não me lembro. Isaías 43, 25.

escolhidos de Deus não perecerão. Sempre haverá paz e muita harmonia. E com a palavra de Deus nas mãos, cheios de sabedoria, conhecerão todas as respostas e, sem dúvidas no coração, respeitarão as profecias e não mais perguntarão.

Jesus, eu posso te responder.

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3: Batalha espiritual. Esta sempre está presente na nossa vida. Por incrível que pareça, a batalha espiritual, ela é diária. Não é algo que você fez uma vez na vida, que você participou uma vez na vida, e pronto, ponto final, não precisa mais, não precisa preocupar-se, porque tudo está resolvido. Não, amados, a batalha espiritual contra esse mundo tenebroso é diária. E nós precisamos estar preparados para que não sejamos derrotados, para que não sejamos encontrados em falha e o maligno possa pisar sobre a nossa cabeça. Nós estamos aqui como soldados do Senhor, chamados pelo Todo-Poderoso, para guerrearmos, para batalharmos em seu nome e na sua autoridade, e assim é que deve ser a nossa vida. Amém? Vamos abrir nossas Bíblias em Efésios capítulo 6, a partir do versículo 10 até o 12. Nos fala a palavra: quanto ao mais, sede fortalecidos no Senhor e na força do seu poder, revesti-vos de toda a armadura de Deus, para poderdes ficar firmes contra as ciladas do diabo, porque a nossa luta não é contra o sangue e a carne, e sim contra os principados e potestades, contra os dominadores desse mundo tenebroso, contra as forças espirituais do mal nas regiões celestes. Essa é uma realidade, amados, descrita de uma forma clara, de uma forma que todos podem compreender. O Senhor nos fala, através do apóstolo Paulo, que é preciso estarmos revestidos da armadura do Senhor, estarmos prontos, porque o maligno, ele não se cansa, e ele está sempre aí para tentar, de todas as formas, destruir-nos, envergonhando assim o nosso Senhor e Salvador. Vamos orar, amados. Senhor Deus, eu quero clamar que Tu venhas nessa noite trazer a revelação da Tua Palavra, para que nós possamos compreender, Senhor, a necessidade de vivermos a Tua verdade e entendermos que temos um opositor, muitos opositores, que não são a carne, mas que são espirituais, com poder, Senhor, e que tentam destruir-nos no nosso dia a dia. Senhor, abra nosso entendimento, abra nossa compreensão, para que nós possamos sair desse lugar convicto da necessidade de estarmos sempre vestidos da Tua armadura, para que assim o Teu nome seja honrado e glorificado em nossas vidas. Oh Deus, prepara-nos, Pai, é que eu Te peço em nome do Teu Filho Jesus. Amém, Senhor. Aleluias. Queridos, o texto de Efésios, capítulo 6, versículo 12, diz: porque a nossa luta não é contra o sangue e a carne, e sim contra os principados e potestades, contra os dominadores deste mundo tenebroso, contra as forças espirituais do mal nas regiões celestes. Amém? O texto nos deixa claro, irmãos, que o nosso inimigo não é aquele que está nessa cidade. O nosso inimigo não é aquele que está nesse estado, nesse país. O nosso inimigo não é um homem que há de levantar-se, quem sabe? O nosso inimigo, ele é mais perigoso. O nosso inimigo, irmãos, ele tem domínio sobre todo o mundo espiritual das trevas. A Bíblia diz que esse mundo jaz nas mãos do diabo. A palavra de Deus é extremamente clara e diz que naquela luta onde ele se convenceu Adão e Eva a pecarem, a partir daquele momento, ele tomou o domínio desse universo. A partir daquele momento, amados, diz que todo o universo sofre, todo o universo está em pecado, e ele tornou-se o inimigo número um da humanidade. O nosso inimigo não é a violência que está aí fora. O nosso inimigo não são os políticos corruptos. O nosso inimigo não são os países que estão aí levantando-se. Não, o nosso inimigo, ele é Satanás. Ele é mais astuto do que o homem. Ele é terrível. E é preciso entendermos essa verdade e estarmos continuamente preparados para enfrentarmos o diabo no nosso dia a dia e passarmos vitoriosamente sobre ele. Passarmos com vitórias, irmãos. É assim que a Bíblia nos diz, é dessa forma que a palavra nos ensina, e é necessário que nós entendamos isso e busquemos a condição que nos é dada pelo Senhor para que tenhamos autoridade sobre o inimigo de nossas almas. Como é que nós podemos ter autoridade? é quando estamos com o coração cheios com o Espírito Santo de Deus. É quando você vive Deus. É quando você procura colocar os princípios do Eterno em primeiro lugar na tua vida. É quando temos uma vida de comunhão verdadeira com o Mestre. É quando a nossa comunhão com o Senhor vai além da religião, vai além da igreja, vai além da amizade do pastor, vai além daquilo que nós entendemos. É quando nós depositamos a nossa fé verdadeiramente no Senhor. Queridos, como servos de Deus, é preciso entender que vivemos pela fé. E é pela fé que nós vamos vencer todas as batalhas. É pela fé que nós vamos triunfar sobre o inimigo. É pela fé, irmãos, que nós vamos fazer o diabo calar-se. É pela fé, amados. Mas a fé, ela é acompanhada de ação. Todos sabem disso. A fé, ela precisa ter uma ação. E a ação é viver a vontade do Senhor. Não adianta nós afirmarmos que temos fé se nós não vivemos a verdade de Deus na nossa vida, se nós não temos o nosso coração dominado pelo Espírito Santo do Senhor. Na verdade, se nós afirmamos que temos fé, mas vivemos o pecado, a palavra do Senhor não está em nós, a palavra de Deus não está em nós, e na verdade, a nossa fé é vã, ela é uma fé superficial, uma fé apenas intelectual, aquela fé que você diz que crê. Eu creio, mas não vive aquilo que você crê. Não é assim que o Senhor quer. A nossa batalha não é contra a carne. É preciso entender que nós não estamos aqui para batalhar contra as religiões. Nós não estamos aqui numa batalha contra as religiões, contra aqueles que são sacerdotes. Nós não estamos aqui para falar ou para defender princípios. Estamos aqui para, em nome de Cristo, a palavra de Deus, a palavra entronizada no coração, levantarmos a nossa voz e vencermos todas as investidas das trevas contra a nossa vida. Amém, queridos? O diabo tem planos para a tua vida. Ele tem planos para a minha vida. Ele tem planos para todos aqueles que servem a Deus. O diabo, ele tem planos para você, mas não queira sucumbir aos seus planos e ou praticar aquilo que ele tem reservado para você. Satanás tinha planos para Jesus e ofereceu tudo para o Senhor, tudo para o Senhor. Satanás é assim, irmãos, ele é astuto, ele é perigoso, ele é sagaz, extremamente sagaz. E se nós não estivermos atentos a esta verdade, vamos pisar em falso e o inimigo há de triunfar sobre a nossa vida. E nós não estamos aqui para sermos cavalo do inimigo. Estamos aqui para sermos instrumentos de Deus, instrumentos do Senhor. Mas, pastor, quando é que o crente pode ser cavalo do diabo? A partir do momento em que deixa a carne falar mais alto. As práticas da carne tomar lugar no coração. Aquilo que é comum ao homem encontrar lugar na vida, a partir desse momento, ele não será usado pelo Espírito Santo de Deus, mas um espírito de engano há de dominar sua vida e será usado pelo espírito de engano. Mas, pastor, quem são essas pessoas? Todos aqueles que se desviam da presença do Senhor, sejam pastores, sejam pessoas simples, seja quem for, qualquer pessoa, desde que não esteja com seu coração no Senhor, esse pode ser usado pelo inimigo. Não se engane. Talvez você olhe para a sua vida e diga, eu não sou nada. Eu sou apenas um frequentador de igreja. O fato de alguém pensar que é frequentador de igreja é porque já está sendo usado pelo inimigo. O negócio é mais sério do que parece, irmãos. É mais sério do que parece. A partir do momento que alguém tem dúvida no coração em relação à palavra, já está sendo usado pelo inimigo. Ah, mas eu sou membro da igreja. Um membro usado não pelo Espírito Santo de Deus, mas pelo inimigo, haja vista que nós precisamos confiar integralmente na palavra do Eterno. Em Gênesis capítulo 3, versículo 1, diz o seguinte, mas a serpente, mais sagaz que todos os animais selváticos que o Senhor Deus tinha feito, disse à mulher, é assim que Deus disse, não comereis de toda a árvore do jardim? Irmãos, o inimigo de Deus, ele é o nosso inimigo. Entenda isso. Se Satanás é inimigo do Senhor, consequentemente, ele é inimigo dos filhos do Senhor. E quando ele investiu ali no primeiro casal, é porque ele queria o domínio, ele queria destituir aquele casal da presença do Senhor. E ele veio com uma palavra muito bonita, uma palavra enganadora. Ele foi astuto, amados, ele foi astuto, ele foi sagaz. E da mesma forma que ele conseguiu enganar a Adão e Eva, que não eram criancinhas bobas, muitas vezes nós achamos que Satanás enganou com facilidade a Adão e Eva, porque eles eram inocentes, eles não conheciam as coisas. Irmãos, Adão foi criado à imagem de Deus, foi feito à imagem do Senhor. Eva, uma consequência. Eva foi uma consequência, uma costela, consequentemente, a imagem do Senhor também. O que eles tinham não era a imagem física de Deus. Muitas vezes nós pensamos que era a imagem física do Senhor. Não, não era um corpo físico, mas a imagem nesse aspecto era o caráter, a sabedoria, a inteligência, o conhecimento de Deus. Eles conheciam Deus ali face a face, andava com Deus, conversava com Deus. Chegou um ponto que o Senhor disse para Adão: nomeei tudo, dê nome a todas as coisas. A sabedoria de Adão e Eva era extremamente grande, eles não eram inocentes. Na verdade, o que eles não conheciam era o mal, porque eles foram criados santos, conviviam com Deus, não existia o mal. Satanás estava ali, mas não tinha domínio sobre a face da terra. E a porta de entrada, irmãos, foi o primeiro casal. Eu quero afirmar para vocês o seguinte: por mais esperto que você seja, por mais sábio que você seja, e eis o grande problema, por mais que a pessoa seja sábia, por mais que tenha diplomas teológicos, elas podem ser enganadas pelo inimigo. E esta era a situação de Adão e Eva. Pessoas sábias, e é por isso que nós precisamos vigiar. A Bíblia diz que é necessário uma vigilância, estarmos atentos, porque o inimigo não está satisfeito com a tua vida. Você que está nesse lugar, o diabo não está satisfeito com você, e ele quer te derrubar, e ele vai investir contra você. Ele vai investir contra a tua vida. Esteja atento. A nossa luta é espiritual, coloque isso na tua cabeça. Temos uma luta espiritual 24 horas por dia. É uma luta que não cessa, é contínua. E é uma luta contra os dominadores desse mundo tenebroso. E a Bíblia diz que esses dominadores são Satanás e seus demônios. Estejamos atentos, portanto, amados, porque ele há de tentar tocar na tua casa, tocar na tua vida, tocar na tua família, tocar nos teus filhos. O diabo é assim, amados. Quando a casa está nos pés do Senhor, ele tenta procurar uma brecha dentro do casal, dentro do lar. E a partir do momento que há uma brecha, ele coloca a mão suja lá dentro. Aí as coisas desandam. Começam a andar de uma forma que desagrada o Senhor, e consequentemente o pecado é gerado e a derrota vem. É necessária uma vigilância muito grande, extremamente grande. Assim como a serpente foi usada pelo diabo, aquele que não tem a revelação do amor de Deus também é usado pelo diabo. Entendamos isso, irmãos. Aqueles que não têm a revelação, e ter a revelação do Senhor é conhecimento, é viver Deus, todos eles são usados pelo inimigo de nossas almas. E nós precisamos vigiar nossa vida para que o inimigo, na sua astúcia, na sua sabedoria, na sua esperteza, não venha nos enganar, não venha nos afastar do nosso Senhor e Salvador Jesus. Amém? 1 Pedro capítulo 5, versículo 8 afirma: sede sóbrios e vigilantes, o diabo, vosso adversário, anda em derredor como leão que ruge procurando alguém para devorar. Irmãos, a nossa luta, ela é constante. A nossa luta não cessa. A nossa luta é diária, a cada minuto. A partir do momento que você acorda, que você está ali, atento, o diabo já está ao teu redor, tentando destruir a tua vida. Muitas vezes a palavra parece dura, parece terrível, parece difícil, mas ela é dura, ela é terrível e ela é difícil. É fato. Não vou falar para você que seja contrário. Não, é desse jeito. A palavra é difícil, a palavra é complicada, porque o diabo, ele não está sobre a face da terra para brincar. E ele não está aqui, irmãos, para passar tempo. Ele está aqui para levar pessoas para junto dele no inferno. O objetivo do diabo é destruir a igreja do Senhor, é afastar as pessoas da presença de Deus, e ele faz de todas as formas possíveis. É onde surgem as provações, surgem as dificuldades, toda sorte de problemas. E nós olhamos e perguntamos: mas por que eu sou servo de Deus e eu tenho tantos problemas? E fulano de tal, que não é servo de Deus, vive numa boa, de papo pro ar, só curtindo a vida, e nada acontece de ruim para ele. Exatamente por isso, porque você é servo de Deus. Eis a diferença. Os servos do Senhor, estes estão dentro de uma batalha espiritual contra o mundo tenebroso das trevas. Aqueles que não são servos do Senhor, estes, infelizmente, estão envolvidos pelo mundo tenebroso das trevas. Estão lá numa boa. Para que mexer com eles? Não precisa. Se não houver um arrependimento e uma confissão de pecado, já estão condenados, infelizmente. Essa é a realidade. Mas aqueles, amados, que já reconheceram o Senhor Jesus como Salvador das suas vidas, são alvos do inimigo de nossa vida. Vocês que estão aqui, que são santos, vocês são alvos do inimigo. Vocês são alvos. É para ficar assustado? Sim. Porque esse ficar assustado nos leva a buscar o Senhor, que nos dá a paz. É o Senhor que nos dá a segurança, igreja. É o Senhor que nos dá a paz. E se eu não buscar a presença de Deus, se eu não doar minha vida totalmente para o Mestre, eu não conseguirei ficar de pé, porque a minha força, a minha carne, ela puxa para o mal. A Bíblia diz que há uma luta entre carne e espírito. A minha velha natureza, a minha vontade, a vontade natural, ela puxa para o mal. Nós somos naturalmente maus. Eu fico olhando, como exemplo, uma criança, 2 anos. A tendência é só fazer o que é ruim. É desobediência, é fazer o errado. Não faça isso, vai e faz. É sempre assim, porque isso é natural do ser humano. É natural, amados. Nós temos uma natureza deturpada pelo pecado, natureza herdada de Adão e Eva, e só Jesus pode mudar a nossa vida. Só Jesus pode quebrar essa cadeia ruim na qual nós estamos inseridos, que é a cadeia do pecado. E a partir do momento que nós reconhecemos a soberania do Senhor, que nós somos dependentes dEle, e o Espírito Santo desperta-nos para a urgência de uma vida consagrada, para a urgência de uma vida dobrada aos seus pés, e nós buscamos o Senhor, entregamos a nossa vida para Ele, diz a palavra que somos guardados, somos protegidos, e nada pode tocar na nossa vida. Mas se eu abro espaço, a coisa complica. E eu quero falar para vocês, irmãos, que esse abrir espaço, abrir brecha para aquele que está ao nosso derredor, olha, é mais fácil do que parece. É muito mais fácil. Nós temos que vigiar, estarmos extremamente atentos, para que a cada instante estejamos vivendo a verdade de Deus, amados, a verdade do Senhor. Porque se nós não vigiarmos, nós vamos tropeçar na palavra e vamos errar o caminho e seremos derrotados. Mas nós somos soldados de Cristo para sermos mais que vencedores. O Senhor nos chamou para sermos mais que vencedores. Entendamos isso e busquemos essa verdade para a nossa vida. Busquemos essa verdade para a nossa existência. Busquemos, irmãos, com todas as nossas forças. Busquemos com todas as nossas forças. 1 Crônicas, capítulo 12, versículo 22, afirma: porque naquele tempo dia após dia, vinham a Davi para o ajudar, até que se fez um grande exército como exército de Deus. Irmãos, a palavra de forma clara diz que nós precisamos fazer parte do exército de Deus. Eles olhavam para Davi e conseguiam ver em Davi um líder, conseguiam ver naquele rei alguém que poderia liderá-los. E Davi, usado pelo Senhor, com certeza os ajuntou e foram fortes, foram fortes. Nós temos que ser um exército, mas não um exército de um homem só. É preciso que a igreja tenha unidade, que a igreja caminhe juntas, que a igreja caminhe junta. Quando me refiro à igreja, amados, não estou dizendo a entidade religiosa, não. Eu estou me referindo àqueles que fazem parte do corpo de Cristo. Aqueles que são do Senhor, que amam a Deus, que formam a igreja celestial do Senhor. Era necessário que houvesse, irmãos, unidade, que o povo do Senhor vivesse em unidade. Quão bom e agradável é que os irmãos vivam em união. Essa deveria ser a verdade da igreja. Infelizmente, nós não temos visto isso. Mas, aqueles que estão reunidos, que procurem ser um no Senhor. Nós que estamos reunidos, que sejamos um no Senhor. A igreja precisa ter essa unidade. Vivemos no mesmo objetivo, buscando o mesmo princípio, colocando em prática a vontade do Mestre no nosso dia a dia. Porque juntos, amados, vamos fechar a boca do diabo, vamos pisar sobre a cabeça dele e vamos triunfar. Só que muitas vezes não temos feito nada. Nós não temos feito nada nesse objetivo. Mas a partir do momento que reconhecemos a necessidade dessa unidade e vivamos assim, o Senhor com certeza há de nos usar poderosamente e o seu reino será implantado nessa cidade, nesse estado, nesse país, nesse mundo afora. É preciso isso, irmãos. É preciso vivermos a vontade do Senhor como servos do Todo-Poderoso, entendendo que a nossa luta não é contra a carne, não é contra o sangue, mas contra o diabo e todos os seus demônios. Todos os seus demônios. Isso precisa entrar na nossa cabeça, ficar gravado aqui. Lembrando ainda que ele é inimigo de Deus, consequentemente nosso inimigo, ele quer ver, como dizem no popular, a nossa caveira. É isso que o diabo quer. Ele quer destruir você. Ele quer ver você jogado na sarjeta, mergulhado na lama. Ele quer ver você mergulhado numa depressão, mergulhado no pecado, sem vontade de viver. Ele quer ver você destruído, e é por isso que nós temos que batalhar para vencermos tudo aquilo que o maligno coloca em nosso caminho, pisarmos sobre essas coisas e sairmos mais que vencedores, mais que vencedores. Nós não podemos esquecer que a nossa luta é diária, é contínua. Não tem dia santo em que o diabo não levante-se para tocar em nós. Poderíamos dizer assim, ao amanhecer o dia, que o diabo já está ali preparado, te esperando para tentá-lo, para de uma forma ou outra tocar na tua vida. Essa é a verdade. Ele não esquece de você. Você pode até esquecer dele, mas ele não esquece de você. Ele não esquece da tua vida. E ele tem um plano para ti. Tem sim. Mas, amados, quando nós reconhecemos o senhorio de Cristo na nossa vida, reconhecemos que o Senhor é o nosso general, que Ele é o Todo-Poderoso, nós vamos entender que somos soldados do Seu exército, soldados vestidos com a armadura do Eterno, vestidos com a armadura, com o poder, poder da autoridade, poder na boca, para apenas proferirmos a palavra e ela se cumprir na vida das pessoas. Essa é a verdade do Senhor para nossas almas. Nós temos as armas para a nossa guerra. Em Efésios capítulo 6, a partir do versículo 11 até o 17 diz: revesti-vos de toda a armadura de Deus. Revesti-vos de quê? De toda a armadura de Deus. Em nossos dias já não existe armadura para os soldados, apenas um colete. é mais ou menos isso aqui. Revesti-vos de todo colete de Deus. E toda armadura, para poderdes ficar firmes contra as ciladas do diabo. Porque a nossa luta não é contra o sangue e a carne, e sim contra os principados e potestades, contra os dominadores desse mundo tenebroso, contra as forças espirituais do mal nas regiões celestes. Eis um panorama, irmãos. Um panorama.

firmes, cingindo-vos com a verdade e vestindo-vos da couraça da justiça. Calçai os pés com a preparação do Evangelho, embraçando sempre o escudo da fé, com o qual podereis apagar todos os dardos inflamados do maligno. Tomai também o capacete da salvação e a espada do Espírito, que é a palavra de Deus. Esse texto, escrito pelo apóstolo Paulo, enviado à igreja de Éfeso, ele nos mostra quem é o nosso inimigo, qual o panorama da nossa guerra, qual o nosso campo de batalha, de uma forma clara. E mostra-nos ainda como nós podemos vencer o maligno. Tem toda a fórmula, em apenas 6 versículos, tem toda a fórmula para que nós possamos ser soldados vencedores em Cristo. Soldados mais que vencedores. E a primeira recomendação do apóstolo é vestir a verdade como cinturão. Amém? É preciso vestir a verdade como cinturão. A partir do versículo 14. Estai, pois, firmes, cingindo-vos com a verdade. Cingindo-vos com a verdade. Irmãos, era comum ao soldado ter um cinto largo, bem largo. E nesse cinto estava pendurado as suas armas. E é isso que o Senhor diz. Essa comparação que o apóstolo Paulo faz. Nós precisamos ter um cinto largo com todas as nossas armas. Ou seja, em outras palavras, nós temos que conhecer a palavra de Deus. É preciso conhecer a palavra porque a nossa arma é a palavra. Nós vencemos o maligno com a palavra. Como foi que o Senhor Jesus venceu o diabo? Com a palavra. Ele citou a palavra. Você pode ver que todas as tentações de Cristo, elas foram contrapostas com a palavra. O Senhor disse, está escrito, está escrito. Ele não inventou nada, apenas citou a palavra. Nós não precisamos inventar nada, irmãos. Apenas citar a palavra. É por isso que a palavra tem que estar em nosso cinturão. Precisamos carregar a palavra. Ah, mas pastor, hoje tem muitas fórmulas de batalhas espirituais. Ah, tem que fazer isso, carregar uma pedra, fazer não sei o quê. Ah, você tem que carregar uma toalha no bolso. Enfim, você tem que fazer 1000 coisas para vencer o diabo. Não, você precisa carregar é a palavra no teu cinturão. A palavra, irmãos. Essa que é a verdade do Senhor. As estratégias, as igrejas com muitas estratégias. Entra com o pé esquerdo, sai com o pé direito, faz dessa forma, faz daquele jeito, veste a roupa ao avesso, ou de uma cor vermelha, ou não sei o quê. Tudo isso é coisa fantasiosa de homens. Nós não precisamos disso. O que nós precisamos é carregarmos no coração a palavra do Senhor. Número 2, a justiça é meu colete, é a nossa couraça. A couraça, irmãos, é aquela parte que revestiu o peito. Hoje nós podemos falar que é o colete que o soldado usa. É a justiça de Deus, amados. Nós não podemos sair de peito aberto desse mundo. Nós temos que carregar a palavra do Senhor, porque o Senhor honra. O Senhor, Ele faz a justiça através de nós. E ainda, o Evangelho da Paz é o meu calçado. Nós precisamos conhecer a palavra. Conhecer a palavra, irmãos. A Bíblia diz que nós precisamos calçar os nossos pés com a preparação do Evangelho da Paz. Como podemos vencer o maligno se nós estamos descalços? E há muitos andando descalço por aí, achando que está vencendo o maligno. Atrás de orações fortes. Eu acho até engraçado essa questão da oração forte. Eu queria saber o que é uma oração forte. Haja vista que Deus ouve o forte. Mas oração forte? A pessoa precisa ser forte, ou seja, está com seu coração no Senhor, cheio do Espírito Santo, a esse que a palavra chama de justo, o Senhor ouve. Eis aí, é o forte, mas oração forte? Isso não existe, amados. É mais uma das fantasias desses últimos tempos. Oração forte e coisa parecida. E ainda, número 4, a fé é meu escudo, minha proteção contra os ataques do inimigo. Nós precisamos ter um coração marcado pela fé, cheio de fé, transbordante de fé.
Número 5,

0: A salvação é meu capacete. Ou seja, a partir do momento que você se arrepende, que você confessa o teu pecado, que você é transformado numa nova criatura, a salvação que nos é dada pelo Senhor, ela envolve a tua cabeça, consequentemente, toda a tua vida. Eis o porquê que a palavra diz que a salvação é o nosso capacete. Tomai também o capacete da salvação. Versículo 17. Tomai também o capacete da salvação. Nós precisamos ter a nossa vida totalmente transformada para a honra e para a glória do Senhor. E ainda, a palavra de Deus é a minha arma. A palavra do Senhor é a nossa arma. Diz o texto, e a espada do Espírito, que é a palavra de Deus. A espada do Espírito. E a espada do Espírito, irmãos, não é uma espada que você vai carregar, talvez pendurada aqui, ou coisa parecida. Também não é a Bíblia. Não, não é a Bíblia. A palavra, irmãos, é a autoridade de Deus. A autoridade do Senhor. Nós precisamos conhecer Deus e viver Deus de uma forma tão verdadeira, tão real, para que nós tenhamos autoridade e a nossa boca será uma arma, porque nós vamos declarar e o maligno vai calar-se. Nós vamos amarrar o maligno e ele há de ficar amarrado. Nós vamos contestar o diabo com a palavra. Nós temos que conhecer a palavra de Deus. Só conhecendo a palavra de Deus teremos autoridade de fato, verdadeiramente, para vencermos a nossa guerra contra o inimigo. Queridos, busquemos o Senhor, nos revistamos com a palavra. Eis o porquê da necessidade de lermos a Bíblia, porque quando você ler a palavra, ela entra no teu coração e ela fica gravada no teu coração. Ela fica gravada. Talvez você não vá conseguir citar o endereço, é livro tal, capítulo tal, versículo tal, talvez você não consiga citar o endereço, mas você cita a palavra. É a palavra que tem vida. É a palavra de Deus que tem vida. Nós precisamos entender isso e lermos a Bíblia, lermos a palavra. Temos que conhecer a palavra. Se nós não conhecermos a palavra, como é que vamos resistir às dificuldades? Como é que vamos resistir às tentações, às investidas do maligno? Se ele conseguiu enganar Adão e Eva, imagine aquele que não conhece a palavra. Imagine um ignorante da palavra. É presa fácil, irmãos. É presa fácil. Nós temos que conhecer a palavra para que a vitória seja certa na nossa vida. E a vitória é possível. A vitória de Deus na nossa vida é possível. Deuteronômio capítulo 20, versículo 4. Pois o Senhor, vosso Deus, é quem vai convosco a pelejar por vós contra os vossos inimigos para vos salvar. Quem é que vai conosco? Deus. Nesse caso, uma palavra para o povo de Israel. Mas Deus estava à frente daquela batalha, à frente daquela guerra. Conosco é a mesma forma. Deus está à frente das nossas batalhas. E ainda Deuteronômio capítulo 10, versículo 17. Pois o Senhor vosso Deus é o Deus dos deuses e o Senhor dos senhores, o Deus grande, poderoso e temível, que não faz acepção de pessoas, nem aceita suborno. Esse é o Deus que nós servimos. É o Todo-Poderoso que está acima de todas as coisas. Cremos nisso? Vamos viver essa verdade então na nossa vida. Filipenses 4:13. Tudo posso naquele que me fortalece. Esse texto aqui, ele virou chavão. Todos citam isso. Tudo posso naquele que me fortalece. Mas para que ele seja verdade na vida da pessoa, ela tem que estar em Deus. Ela precisa estar em comunhão com o Senhor. Tudo posso naquele que me fortalece. Quem fortalece é Deus. Mas Deus só fortalece aqueles que estão em comunhão com ele. Se não houver comunhão, o texto não se aplica à vida. Romanos 12, 1 e 2. Rogo-vos, pois, irmãos, pelas misericórdias de Deus, que apresenteis o vosso corpo por sacrifício vivo, santo e agradável a Deus, que é o vosso culto racional. E não vos conformeis com este século, mas transformai-vos pela renovação da vossa mente, para que experimenteis qual seja a boa, agradável e perfeita vontade de Deus. ou glórias, mas um ensinamento profundo demais para a nossa vida, para que nós possamos ter a vitória, a certeza da vitória. Necessário é que apresentemos o nosso corpo por sacrifício vivo. Somente Deus pode dominar sobre a nossa existência. Nosso corpo é para a honra e para a glória do Senhor. Todas as nossas ações, elas precisam visar a honra e a glória do Todo-Poderoso. E ainda, santo e agradável a Deus, que é o vosso culto racional. Nós temos que cultuar o Senhor com racionalidade. Cultuar a Deus com racionalidade é com entendimento. Cultuar a Deus com entendimento. Mas para cultuar a Deus com entendimento, eu preciso conhecê-lo. Eu preciso conhecer a palavra. Como posso cultuar a Deus com entendimento se eu desconheço a palavra? E eis aí o grande problema de hoje em dia. As pessoas não conhecem a palavra, não cultuam a Deus com racionalidade, com entendimento. É onde surgem tantas heresias, tantas coisas loucas que estão nas igrejas e o braço que está na internet envolvendo as pessoas. Quanta heresia, irmãos. Não conhecem a palavra, acham engraçadinho, acham bonitinho, acham cheio de unção. O diabo, ele é engraçadinho, ele é bonitinho, ele é sério, ele tem poder, ele tem autoridade, ele tem unção, ele tem tudo. A Bíblia diz que, se possível, ele enganaria os eleitos. Ou seja, isso é muito profundo. O diabo tem tudo. É preciso ter muito cuidado com essas questões do que parece ser. E não vos conformeis com esse século, mas transformai-vos pela renovação da vossa mente. Irmãos, não vos conformeis com esse século. É não aceitarmos aquilo que esse mundo tem oferecido. Infelizmente, nós vivemos no mundo. Nós vivemos literalmente no mundo. Nós aceitamos o que o mundo tem a oferecer. Escolhemos algumas coisas, outras sim, outras não, mas é preciso que tudo, irmãos, seja para a honra e para a glória do Senhor, e aquilo que não cabe na honra e na glória de Deus, não cabe na nossa vida. Temos que estar atento a isso. E se nós vivermos essas verdades, experimentaremos qual é a boa, agradável e perfeita vontade de Deus. Muitos se perguntam, mas por que eu não entendo Deus? Por que Deus não age na minha vida? Por que isso? Por que aquilo? Irmãos, tem que viver Deus para que as coisas aconteçam. Tem que viver Deus. Se não viver o Senhor, as coisas de Deus não há de manifestar-se na vida. Não há de manifestar-se. E seremos apenas religiosos, sempre vazios, porque não teremos contentamento em Deus. E igreja será um fardo, ouvir pregação será um fardo, ir para a igreja cantar será um fardo. Tudo que relaciona-se a Deus será um fardo, e fazemos apenas para desencargo de consciência, com medo do inferno, indo para o inferno. Tem que ter cuidado, irmãos. É preciso muito cuidado com essas questões. Lucas 10:19. Eis aí, vos dei autoridade para pisardes serpentes e escorpiões, e sobre todo o poder do inimigo, e nada, absolutamente vos causará dano. Ô, glórias! Se nós temos a comunhão com o Senhor, nós temos autoridade. Precisamos buscar isso do Eterno. Marcos 16:17. Esses sinais vão de acompanhar aqueles que creem. Em meu nome expelirão demônios. E vai por aí. Mas em meu nome expelirão demônios. Eis aí a nossa batalha. Se você buscar o Senhor, viver Deus, terás autoridade para repreender o maligno, para expulsá-lo. Irmãos, essa é a realidade da nossa vida espiritual. E nós precisamos estar atentos a esta questão. Nós vivemos uma realidade difícil, extremamente difícil. Vivemos num mundo que é dominado pelas trevas. Vivemos num mundo, amados, dominado pelo diabo. E se nós não vigiarmos, seremos também dominados pelo diabo. Mas eu frequento a igreja, eu leio a Bíblia, eu faço isso, eu faço aquilo, eu sou dizimista. Dia desses eu estava vendo um desses videozinhos dos falsos profetas na internet. Eu não gosto muito de vê-los, mas você roda o Facebook hoje e às vezes ele já abre automaticamente. E tinha um cara dizendo que para que você fosse ouvido por Deus, você tinha que ser dizimista. E se você fosse dizimista fiel, o Senhor te ouviria com certeza. E ele afirmava isso de forma categórica. Irmãos, eis aí os enganos. O diabo faz dessa forma. E é muito mais fácil você ser dizimista, você ser ofertante, do que ser fiel ao Senhor. E as pessoas pregam isso e por desconhecimento de causa. O maligno engana as pessoas. Sejamos atentos, amados. Lembrando que a nossa luta ela é constante. Que nós somos guerreiros do Senhor. Oh, glórias. Mas que temos também as armas que nos são dadas por Deus para vencermos essa batalha. E com certeza seremos mais que vencedores em Cristo Jesus. Que você possa procurar entender a vontade do Senhor para a tua vida. Santificar a tua vida. Consagrar a tua vida. Viver Deus. Para que assim sejas um soldado vencedor. Um soldado vencedor. Não um soldado ferido, um soldado machucado, mas um soldado vencedor, igreja. Um soldado cheio do Espírito, cheio de poder, cheio de autoridade, para ser usado pelo Espírito Santo do Senhor, não para ser cavalo do maligno nesse mundo, para fazer a vontade dele, mas sim para ser instrumentos do Senhor, para fazer a vontade do Senhor. Precisamos ser instrumentos do Senhor e sermos assim usados por ele a cada instante, a cada minuto. Amém? Sejamos soldados vencedores em Cristo Jesus. Vamos orar. Senhor, nós te louvamos, Pai. Te louvamos por esta palavra, que seja de despertamento aos nossos corações, que nós possamos entender que estamos nesta terra para vencermos o maligno, para sermos mais que vencedores, para pisarmos sobre a cabeça do nosso inimigo, Senhor. Ó Deus, que nós possamos buscar em Ti o conhecimento, a autoridade, que nós possamos ser soldados, vestidos, preparados, para que nesse campo de batalha, Senhor, nós possamos sair triunfantes para a Tua honra e para a Tua glória. Eu quero clamar, Senhor, que Tu venha nos dar o discernimento, o entendimento, para vivermos a Tua verdade a cada instante, a cada minuto. Ó Deus, abençoe a Tua igreja, abençoe cada um desses que ouve esta palavra, que vê esta palavra, Senhor, para que sejam despertos e que Teu nome seja honrado e glorificado. A Ti seja, Senhor, toda honra e toda glória, é o que nós declaramos em nome de Jesus. Amém, Senhor. Aleluias.
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deleito-me em fazer a tua vontade, ó Deus meu. Sim, a tua lei está dentro do meu coração. Salmos 48.

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0: Você tem um valor mais alto.
1: Te repete.
0: Você tem um valor mais alto.
1: Fala de novo.
0: Você tem um valor mais alto.
1: Qual foi o preço?
0: Foi o preço de sangue na cruz.
1: Você sabe o que significa isso? Alguém deu a vida por você. Eu não daria minha vida por você. Mas Jesus olhou para nós e nos amou de tal maneira que Ele disse que não me conhecia. Ele não conhecia você. Ele não sabia como você ia aceitá-lo. Mas Ele te amou primeiro.

0: possa sorrir em meio às lutas e provações. Aplaudo ao Senhor Jesus nesta noite.
1: Disse Jesus: todo que beber desta água tornará a ter sede, mas aquele que beber da água que eu lhe der nunca terá sede. Pelo contrário, a água que eu lhe der se fará nele uma fonte de água que jorre para a vida eterna. João 4, 13 e 14.
2: Senhor Jesus, nós queremos mergulhar a nossa vida, a nossa existência, naquilo que Tu és, o príncipe da nossa paz.

Ele não teve por usurpação ser igual a Deus, mas antes esvaziou-se de si mesmo, por amor a mim e amor a ti.

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1: Hoje, amados, nós vamos falar um pouquinho de felicidade. Nós vamos falar da verdadeira felicidade, que é essa que nós, servos de Deus, temos que estar à procura. Amém? Vamos ler Mateus, capítulo 5, a partir do versículo 1. Mateus, capítulo 5, a partir do versículo 1, que diz: quando Jesus viu aquelas multidões, subiu um monte e sentou-se. Os seus discípulos chegaram perto dele e ele começou a ensiná-los. Jesus disse: felizes as pessoas que sabem que são espiritualmente pobres, pois o reino do céu é delas. Felizes as pessoas que choram, pois Deus as consolará. Felizes as pessoas humildes, pois receberão o que Deus tem prometido. Felizes as pessoas que têm fome e sede de fazer a vontade de Deus, pois Ele as deixará completamente satisfeitas. Felizes as pessoas que têm misericórdia dos outros, pois Deus terá misericórdia delas. Felizes as pessoas que têm o coração puro, pois elas verão a Deus. Felizes as pessoas que trabalham pela paz, pois Deus os tratará como seus filhos. Felizes as pessoas que sofrem perseguições por fazerem a vontade de Deus, pois o reino do céu é delas. Felizes são vocês quando os insultos perseguem e dizem todo tipo de calúnia contra vocês por serem meus seguidores. Fiquem alegres e felizes, pois uma grande recompensa está guardada no céu para vocês, porque foi assim mesmo que perseguiram os profetas que viveram antes de vocês. Amém, amados? Glória a Deus. Exaltado o nome do Senhor. E na linguagem de hoje, talvez seja diferente um pouquinho, algumas Bíblias falam bem-aventurados. Mas quando começamos a ler a Bíblia, não só apenas Mateus capítulo 5, que fala sobre as pessoas, bem-aventuradas as pessoas, ou felizes as pessoas, mas a Bíblia também em si fala muito de felicidade. Tem muitos versículos que tratam a felicidade que o Senhor tem para nós. Só que é interessante que essa palavra felicidade, ela atrai muitas pessoas. Muitos temas, tem muitas novelas, muitas músicas, muitos poemas. Então, essa, quando fala a palavra felicidade, ela nos atrai. Ela nos atrai por quê? Porque todos desejam ser felizes. Todos. Com certeza desejam a felicidade ardentemente. Só que o mundo, ela tem tratado a felicidade de uma forma totalmente diferente do que a palavra de Deus nos ensina. A felicidade hoje, ela é baseada nas coisas que você possui, não no que você é diante de Deus. Por exemplo, se hoje você tem o melhor celular, o mais atual, a pessoa te considera feliz, te olha de outra forma. Se você já conseguiu aquele corpo que dizem que é ideal para as pessoas, já te olha de outra forma. Já não te considera. Se você já estiver fora de forma, ou muito magro, ou gordo, eles já deduzem alguma coisa de você, porque não é o padrão de felicidade. Você não encaixa no padrão de felicidade em que o mundo coloca. Se você mora no bairro mais humilde, que não seja um bairro mais nobre da cidade, também já te vê de outra forma. Porque você não encaixa. Como você vem se encaixar na felicidade se você não está dentro dos padrões? As melhores roupas. Como que eu vou encaixar no padrão da felicidade do mundo? Não estou falando de Deus. Estou falando do padrão da felicidade do mundo. Se eu não ando de acordo com a moda, de acordo com o que está usando. Então, quando as pessoas veem nós, não estamos encaixando nesse padrão de felicidade, pode até nos julgar que nós não somos felizes. Não alcançamos a felicidade que é padrão para o mundo, que é padrão para as pessoas lá fora. Só que nós, amados, como servos de Deus, não podemos olhar a felicidade dessa forma, porque a felicidade não está nas coisas que nós possuímos. A felicidade não está nas coisas que possuímos. É mesquinho demais achar que a nossa felicidade está nessas coisas. Nós não podemos basear a nossa felicidade como o mundo acha que deve ser, como padrão do mundo. E infelizmente, nós, servos de Deus, estamos indo nesse barco. Estamos andando nesse mesmo barco, nesse mesmo caminho que o mundo faz. Ele dita as regras de felicidade e nós queremos correr atrás dessa tal felicidade que eles falam lá fora. Aí muitos são muito infelizes porque não consegue alcançar esse padrão, não consegue realmente o que é a felicidade lá, não conseguem, porque é difícil ser feliz se for baseado em coisas, se for baseado em bens, se for baseado nesse aspecto que o mundo prega para nós. Agora, quando nós voltamos para a palavra de Deus, quando nós olhamos a palavra de Deus, nós vamos ver que não é bem assim. Não é desse jeito que Jesus nos ensinou. Não é desse jeito que Jesus ele deixou escrito para nós. Não foi assim, não foi esse padrão. Ele não ditou esse padrão para nós. Não foi dessa forma. Só que muitas vezes nós lemos a Bíblia, mas nós não praticamos da forma que está escrito, da forma que ela tem que ser. Porque se procuramos a felicidade, e a Bíblia diz que a felicidade verdadeira está em Cristo Jesus, não podemos seguir o padrão que o mundo oferece. Não dá para conciliar as duas coisas, porque eu não vou conseguir essa felicidade. Eu vou gastar os meus dias atrás dessa felicidade. Quantas pessoas que você conversa e ela não é feliz porque baseia nessa felicidade. Aí ela fica à procura da felicidade dos outros. Não é dela que ela acha que é feliz. Ela vive a felicidade das outras pessoas, que é padrão para as outras pessoas. E muitas vezes elas são pessoas amarguradas, pessoas invejosas. São pessoas que realmente quer viver um padrão que não é dela, que não é de servo de Deus, que não é de seguidor de Cristo. Aí começa a ter inveja das pessoas más, das pessoas que não servem a Deus. Olha só como nós, seguidores de Cristo, nos desviamos totalmente de olhar para que Deus, para o que Jesus deixou escrito para nós, que está escrito em Mateus, que nós vamos estar decorrendo, falando sobre isso, e nos baseamos na felicidade do mundo. Aí quando alguém que não é seguidor de Cristo, você acha na sua concepção que ela é mais feliz que você. Porque você olha e fala, poxa, ela nem serve a Deus, nem segue a Cristo, ela é mais feliz do que eu. Como que é isso? Aí nós lemos em Salmos capítulo 37, versículo 4. A Bíblia nos fala exatamente sobre esse padrão aí, que é a felicidade do outro baseada no mundo. Exatamente sobre isso. Que diz que a sua felicidade esteja no Senhor e Ele lhe dará o que o seu coração deseja. Põe a sua vida nas mãos do Senhor, confie nele e Ele o ajudará. Ele fará com que a sua honestidade seja como a luz e com que a justiça da sua causa brilhe como o sol do meio-dia. Não se irrite por causas que vencem na vida, nem tenha inveja os que conseguem realizar os seus planos de maldade. Tenha paciência, pois o Senhor Deus cuidará disso. Não fique com raiva, não fique furioso, não se aborrece, pois isso será pior para você. Aqueles que confiam em Deus, o Senhor, viverão em segurança na terra prometida, porém os maus serão destruídos. Dentro de pouco tempo, os maus desaparecerão. Você poderá procurá-los, porém não os encontrará. Mas os humildes viverão em segurança na terra prometida e terão alegria, prosperidade e paz. Os maus fazem planos contra os bons e olha com ódio para eles. O Senhor ri dos maus porque sabe que o dia deles está chegando. Olha, amado, é interessante que a Bíblia fala exatamente como é as coisas. Muitas vezes a gente olha para a pessoa e nós deduzimos que ela é mais feliz que nós. Poxa, fulano é muito mais feliz que eu. Eu servo de Deus, vivo em oração, vivo em consagração. Eu busco, eu faço o possível para viver aquilo que a Bíblia está escrito. Mas nós estamos vivendo a vida do outro, baseando a minha felicidade nos padrões que o mundo acha que é felicidade. Porque não conhece a palavra de Deus. Aí aqui a Bíblia fala, para que você tem inveja, ficar furioso, ficar aborrecido com a prosperidade do mal, das pessoas que fazem o mal? Por quê? E ainda fala, porque nós temos uma maior felicidade, amados, que é a terra prometida. Só que as pessoas não conseguem viver aqui neste mundo olhando para as coisas que o Senhor tem para nós, as coisas reservadas para nós, porque o nosso coração quer ver o hoje, aqui e agora. Eu quero ser feliz, e baseado no que diz que é felicidade. Sendo que a felicidade é totalmente diferente, é algo que não tem nada a ver com o que o mundo prega. Não tem nada a ver com o que as pessoas acham que é felicidade, o que é padrão de felicidade. Então, quando nós olhamos para a palavra de Deus, nós sabemos que o Senhor tem reservado coisas grandiosas para nós, coisas maravilhosas para nós, e são coisas que são mínimas coisas que nem você, porque você procura a felicidade daquela forma que acha que vai ser feliz e não consegue enxergar a proteção de Deus em sua vida, na sua casa. A mão de Deus estendida é o alimento que não falta, é a proteção, a libertação, o livramento todos os dias. E nós não conseguimos ver a mão de Deus, porque não conseguimos ver a felicidade como Deus, como está na palavra de Deus. Não conseguimos. Só desejamos a felicidade. Aí vivemos nossa vida. Gastamos nossos dias em busca da felicidade que não existe. Porque essa felicidade que o mundo prega não existe. Você vai morrer e não vai conseguir encontrar. Porque ela não está baseada no que diz as Escrituras Sagradas. Não está baseada e as pessoas nem sequer conhecem o que é a Escritura Sagrada. Ela sabe do bem-estar, das coisas que as pessoas podem possuir, do que você acha que é status, isso vai trazer felicidade. Não, isso é engano. Isso é engano. Isso traz com que as pessoas só vivem felizes. Aí elas olham para dentro e dizem, poxa, eu não consigo ser feliz com Cristo. Eu tento, eu faço de tudo, mas não é, ainda não consigo. Então as pessoas, mesmo andando com Deus, procurando fazer a vontade de Deus, querendo viver em obediência para Deus, não consegue alcançar a felicidade. Ainda não conseguiu ver o que é Deus, ver o que é Cristo, ver o que Ele tem reservado para nós. É feliz e não sabe. Exatamente. Nós, amados, somos pessoas felizes. Nós somos felizes. É porque nós não conseguimos ver que o que o Senhor tem feito, porque para nós enxergarmos a mão de Deus estendida em nossas vidas, nós temos que estar com os olhos espirituais. Espirituais, voltado totalmente para Deus. Se voltar-se para Deus é andar totalmente direcionado com Deus. E não deixar que este mundo venha nos enganar. Que as pessoas que estão ao nosso redor venham nos enganar. Nós estamos aqui na Terra. É difícil separar as duas coisas, mas quando nós decidimos, é para Cristo que eu vou viver, que o mundo lá fora escolha seu padrão de felicidade, mas eu sinto feliz. Alguém pode até chegar para você e te perguntar se você é feliz na igreja. Você vai ter que ter convicção disso. Você não vai ficar no meio termo. Não. Você tem que ter convicção. Sou feliz sim com Cristo. Porque nós temos que olhar para o alto, para as promessas de Deus em nossas vidas. E o Senhor tem promessas muito grandes para nós. E a Bíblia diz, felizes são esses. Felizes são essas pessoas que deixam se envolver com o agir de Deus totalmente. Não podemos ficar com olhando dentro da igreja e olhando para o mundo, buscando na igreja a felicidade que o mundo oferece. Como? Não vou encontrar. Eu vou decepcionar, porque não é essa felicidade. A igreja não tem como oferecer essa felicidade que o mundo oferece, a não ser que traga o mundo para a igreja. Aí o que vai acontecer? Está totalmente fora da palavra. Se está totalmente fora da palavra, está totalmente fora da vontade de Deus. Então, quando a Bíblia fala que felizes são as pessoas que são espiritualmente pobres, pois o reino do céu é delas. Felizes são as pessoas espiritualmente pobres, porque o reino dos céus é delas. E não significa que a circunstância econômica da pessoa, financeira da pessoa, que ela não possui riqueza, o reino do céu é delas. Não. A Bíblia diz que são pessoas que não têm esse padrão financeiro, não têm financeiramente riquezas, não dá para encaixar no padrão lá fora, que ela não vai ser feliz. Mas quando a pessoa ela não possui riquezas, mas reconhece a dependência dela de Deus, que ela conhece que Deus é que o ajuda, que Deus é que tem dado sustento, é Deus que tem dado alimento, é Deus que não tem deixado faltar nem um só momento, mesmo que ela não possua riquezas, mesmo que ela não está aí, como o mundo fala que a pessoa tem que ser rica, que a riqueza que traz felicidade. Não, ela reconhece o poder de Deus. Essas sim são pessoas felizes. A Bíblia diz que o reino do céu é delas. Mas por quê? Porque ela é pobre? Não, não é porque ela é pobre. É porque ela reconhece que Deus é que sustenta, é que Deus que protege, é o Senhor que tem sustentado. E mesmo com que ela possui, que talvez olhando para ela nós falamos, poxa, vive com tão pouco e é feliz, porque ela depende exclusivamente de Deus. E quando as pessoas possuem bens, nem todas, mas algumas pessoas que não têm Cristo Jesus, ela acha que já tem suficiente, não vive na dependência de Deus, não consegue viver na dependência de Deus, porque o dinheiro dá para suprir. Mas quando a pessoa, mesmo que ela possui riquezas, bens, mas ela vive na dependência de Deus, o reino do céu é dela. O reino do céu é dela. Então, não se engane. Ah, porque eu sou pobre, eu sou humilde, pobre financeiramente falando, o reino do céu é meu. Não, se você viver na dependência de Deus, independentemente do seu financeiro, independentemente da sua vida econômica, independentemente disso, o reino do céu é seu. Mas nós temos que reconhecer a dependência de Deus, amados. Nós somos dependentes de Deus para tudo. Somos dependentes de Deus. Se hoje nós trabalhamos, se hoje nós chegamos em casa, nos alimenta, o alimento, a nossa mesa, se hoje nós tivemos fome, vontade de se alimentar, porque o Senhor nos sustentou. Porque muitos possuem tudo isso, o alimento, um bom trabalho, mas não tem forças, não tem saúde. Não tem. Então, muitas vezes você pensa que lá fora a felicidade é possuir bens, possuir riquezas, um bom trabalho. A fulana é feliz, olha o trabalho, olha o salário que ele possui, olha o salário dele, ele é feliz. Não se engane, não é por aí que é a felicidade. Nós temos que ser dependentes de Deus, dependentes do Senhor. E a Bíblia diz que felizes as pessoas que choram, pois Deus as consolará. Felizes as pessoas que choram, amém? Felizes as pessoas... É meio contraditório, né? Falar felizes as pessoas que choram. Falar para você, você está chorando, felizes são as pessoas que choram, porque Deus as consolará. Exatamente isso. Felizes as pessoas que choram na presença de Deus. que realmente se derrama na presença do Senhor, do Deus Todo-Poderoso. É ele que chega para Deus e conta as suas coisas, o que você está passando, não tem vergonha de contar para Deus, chora na presença de Deus. Aí o Senhor vem com o seu consolo, com a sua misericórdia, com a sua mão estendida, com o seu amor, e nos abraça, amados. Eles são felizes, sim. Se você muitas vezes tem motivo para chorar, tem motivo para o seu coração estar sofrendo por algo, até mesmo pelas maldades que estão acontecendo neste mundo. Você está chorando pela maldade que você vê acontecendo muito próximo a você, do seu vizinho, da sua família. Você chora por isso, ou o sofrimento de alguém muito próximo a você. O Senhor consolará nossas vidas. O Senhor diz que nós, pessoas que choram, será consolada por Deus. Será consolada por Deus. E para que melhor? Para que melhor chorar e ser consolada por esse Deus Todo-Poderoso? Nada é melhor do que isso. Nós podemos ter o melhor amigo que vem nos consolar, falar palavras bonitas, vem nos ajudar. Mas quando o Senhor nos abraça, amado, quando o Senhor ele chega e dá aquele consolo no nosso coração, não tem coisa melhor. Nos sustenta, nos alimenta. E são essas pessoas que são felizes. Ó. As pessoas são felizes que choram. Então, se você chora, já entra, já sabe que você também é feliz. Não pense que você está triste. Você é feliz, porque a Bíblia diz que felizes são as pessoas que choram, por Deus os consolará, ou bem-aventurados as pessoas que choram, Deus os consolará. Glória a Deus por isso. E felizes as pessoas humildes, pois receberão o que têm prometido. Felizes as pessoas humildes. A humildade, as pessoas humildes alcançam o reino dos céus. Mas nós falamos os humildes de coração. As pessoas humildes de coração. Não é eu chegar aqui com a sandália havaiana que eu vou demonstrar que eu sou humilde. Se o meu coração é orgulhoso, não adianta eu querer ser humilde só apenas na forma de me vestir, falar errado para me mostrar humilde, só para se mostrar humilde. Não é esse humilde que está falando, não, amados. Humildes de coração é nós sermos humildes na presença do Senhor, porque a Bíblia diz que Deus não faz exceção de pessoas. Não tem ninguém melhor para Deus e nem pior. Nós somos iguais. Quando o Senhor está olhando aqui nessa reunião, nós somos iguais. Para quê? Para que as pessoas se acharem melhor que o outro? Achar que você é superior por possuir alguma coisa, ou por você talvez se achar mais belo, ter mais beleza. Isso não traz nenhum benefício. Os humildes, a Bíblia diz que as pessoas humildes receberão o que Deus tem prometido. Muitas vezes nós temos que nos humilhar na presença de Deus, nos derramar na presença de Deus. E sabe, é uma virtude do homem ser humilde. Nós muitas vezes não nascemos humildes. Muitas vezes nós temos que aprender de Deus a humildade. Muitas vezes somos orgulhosos com nós mesmos. Julgamos superior ao outro. Julgamos superior. Aí o Senhor vem, quando nós decidimos seguir a Cristo, Ele vem e nos ensina a ser humilde. Humilde na presença de Deus. Humilde com os outros. Humilde de coração. Não é humilde de aparência. Porque a aparência pouco importa para Deus. Pouco importa. O Senhor não importa com a aparência. O Senhor conhece nosso coração. Eu posso achar que as pessoas me veem humilde, mas o Senhor sabe meu coração. Se eu sou ou não humilde. Ele sonda os nossos corações, Ele não conhece os nossos corações. Então, os humildes receberão as promessas de Deus. Receberão as promessas de Deus. Mas para isso nós temos que nos humilhar perante o Senhor. Derramar na presença de Deus. O Senhor vê que o nosso coração é humilde. O Senhor vê, porque muitas vezes nós somos orgulhosos. E as bênçãos que consideramos pequenininhas, nós não aceitamos. não aceitamos as bênçãos porque consideramos que nós somos merecedores de bênçãos maiores. Sou merecedor de bênção maior, Senhor. Eu sou merecedor. Eu quero a bênção maior que isso. Aí você olha para aquela bênção. Não era dessa que eu queria. Eu queria uma bênção maior. Eu faço isso, eu faço aquilo. Começa a se exaltar. Mas a Bíblia diz que nós temos que nos humilhar na presença de Deus. E essas pessoas que sabem se humilhar de coração, humilde de coração, receberão as promessas de Deus. Nós temos que sondar nosso coração, mas porque o inimigo coloca muitas vezes o orgulho no nosso ser. O orgulho para nos afastar de Deus. Porque se você olhar a vida de Cristo, ele foi humilde o tempo todo. O tempo, porque Cristo falava as palavras verdadeiras, falava. Muitas vezes muito dura a palavra de Cristo aqui na terra. Muito dura. Mas ele mostrava humildade de coração. Nós temos que aprender de Deus isso. Felizes as pessoas que têm fome e sede de fazer a vontade de Deus, pois elas deixarão completamente satisfeitas. Felizes as pessoas que têm fome e sede. Outra versão fala: felizes as pessoas que têm sede de justiça. Muitas vezes nós temos... Nós queremos fazer justiça com as nossas próprias mãos. Fazer justiça com as nossas próprias mãos. Achar que nós temos que fazer isso. Mas o Senhor fala que feliz são as pessoas que têm sede e fome de fazer a vontade de Deus. Ou seja, você pode até se julgar que você está sendo injustiçado. Você não merecia tal coisa. Isso não foi verdade que falaram de você. Você tem sede de justiça. Mas deixa Deus agir por você. Deixa Deus fazer a vontade. Ele vai agir na hora certa. No momento certo, o Senhor age nas nossas vidas. O Senhor vai e mostra para as pessoas que é totalmente diferente daquilo que dizem de você. Que é totalmente diferente. Você é servo do Senhor. Muitas vezes estamos julgados, mas será que está na igreja mesmo? Será que agora consertou? Será que agora é servo de Deus mesmo? E começa o julgamento da sua vida. Começa a pegar o seu passado e jogar. Agora está na igreja. Ó. Depois que fez isso e aquilo, ó, agora está na igreja. Mas o Senhor fala que felizes são as pessoas que faz a vontade de Deus, não quer fazer a sua própria justiça, não quer fazer justiça com as suas próprias mãos, mas deixa que o Senhor faça. E a Bíblia diz: pois Ele as deixará completamente satisfeita. O Senhor vai satisfazer o desejo do seu coração. Se você deixar as coisas nas mãos do Senhor, a sua vida, a sua vontade nas mãos do Senhor, com certeza o Senhor vai satisfazer a vontade, os desejos do seu coração. E a justiça de Deus, ela é reta. Ela é reta. A justiça de Deus é a melhor que existe. A justiça de Deus, ela não falha, amados. Mesmo que muitas vezes nós achamos que está demorando, mas quando ele quer fazer justiça, ele não demora. É na hora certa. No momento certo, o Senhor vem e faz justiça na sua vida. Faz justiça na sua causa. E o Senhor diz ainda: felizes as pessoas que têm um coração puro, pois elas verão a Deus. Felizes as pessoas que têm um coração puro. O Senhor quer que nós... Ele fala que para nós vermos a Deus, nós temos que ter o coração limpo, o coração puro. E só veremos a Deus dessa forma. Não pense que as pessoas que... vive de qualquer jeito, vive de qualquer forma, que pode passar uma aparência que é servo de Deus, carrega a Bíblia na mão, canta, prega, mas o coração está cheio de coisas que não agradam ao Senhor, cheio de coisas que afastam o Espírito Santo de Deus, coração sujo diante do Senhor. Essas pessoas nunca alcançarão a felicidade e nunca verão a Deus. Justamente é uma coisa com a outra. Não verão a Deus e não alcançarão a felicidade. Os limpos de coração Davi já falava, somente os limpos de coração poderá estar na presença de Deus. Somente os limpos de coração. Não guarda no seu coração pensamentos maldosos, pensamentos mal, pensamentos que não louvam, não glorificam o nome do Senhor. Nós temos que estar com o nosso coração purificado diante do Senhor, limpo na presença de Deus. Nosso interior tem que ser o que nós somos exteriormente. Não adianta nós sermos uma coisa aqui, fisicamente, e o nosso coração carregar, ser o acúmulo de pecado, ser o acúmulo de podridão, de sujeira. A Bíblia diz que Jesus chamou essas pessoas de sepulcros caiados, que por fora é bonito, mas por dentro só tem podridão. Então só verão a Deus os limpos de coração e só alcançarão a felicidade aqueles que são limpos de coração, que vivem realmente para Deus, que vivem realmente para o Senhor. Se você ler a Bíblia, você vai encontrar que o Senhor, ele requer isso de nós, com coração puro e limpo e sincero diante do Senhor Jesus. Sem isso não alcançará a felicidade. Não adianta procurar a felicidade em qualquer lugar, você não vai encontrar se o coração seu não ser limpo, porque você não conseguirá ver a Deus. Felizes as pessoas que trabalham pela paz, pois Deus as trará como seus filhos. Felizes as pessoas que trabalham pela paz. Felizes as pessoas que são promotoras da paz. Pessoas que reconciliam o homem com Deus. As pessoas que trazem o próximo para Deus. Não aquelas pessoas que quando mais o outro está aí nervoso contra a outra pessoa, aí começa a fazer que aumenta ainda a raiva, aumenta o ódio. Não, são pessoas pacificadoras. Pessoas que buscam pela paz. Você que está no seu trabalho, não deixa que o outro, muitas vezes, vem falar mal, não alimenta mais ainda, falando mal também. Você não vai ser promotores da paz. Muito pelo contrário, vai causar guerra. Se chegar alguém falar mal do outro e você também acrescentar, isso vai trazer a guerra, trazer a discórdia, o ódio. Nós, como servos de Deus, se alguém vier falar mal, mas se você não puder falar bem da pessoa, você não pode alimentar o ódio do outro. Nós temos que vigiar. Vigiar muito. Porque não falta isso, amados. É pessoas que chegam com o coração amargurados. Pessoas que chegam com o seu coração cheio de inveja, cheio de rancor, cheio de ódio. E chega para você e expõe. Se você realmente não for servo de Deus, se você realmente não for pessoas pacificadores, você vai fazer com que a pessoa cresça mais ainda o ódio dela, mais ainda o rancor dela. Mas se você trazer essas pessoas para Deus, mostrar para ela que existe um Deus Todo-Poderoso, que ela realmente é amada por Deus, aí sim, você vai ver que vai ser diferente. Até você vai se sentir feliz. Sabe por quê? Você não alimentou a guerra, você não alimentou o ódio da outra pessoa. Porque muitas vezes você acha que só a pessoa tem raiva do outro. Ah, não tem nada a ver. Ela só veio falar comigo, eu falei a verdade. Eu só falei apenas a verdade. Mas muitas vezes a verdade fez alimentar o ódio do outro ainda mais. E trazer a guerra e a confusão. Mas nós, como servos de Deus, nós temos que atrair essas pessoas para Cristo. É nesse momento que você vai dar o bom testemunho. É nessa hora que o Senhor abriu as portas para você dar o bom testemunho, que você é servo de Deus, que você é diferente e que você pensa diferente. Mesmo talvez que você não vai conseguir falar bem da pessoa, mas você não vai deixar que essa outra se alimente do ódio. Você vai conseguir que ela enxergue que Deus é Deus e que Deus faz justiça. Felizes as pessoas que sofrem perseguições por fazerem a vontade de Deus, pois o reino do céu é delas. Nós, amados, muitas vezes, por querer fazer a vontade de Deus, por não querer fazer a vontade do mundo, a justiça que o mundo prega lá fora, nós somos perseguidos. Muitas vezes nós não queremos ser injustos com a pessoa, não queremos ser corruptos. Então as pessoas nos olham de outra forma. Acham que nós estamos querendo ser melhor que eles. Acham que nós queremos ser santos. Mas nós estamos querendo ser santos, nós temos que ser santo. A Bíblia fala assim, temos que buscar ser santo como Deus é santo, como Cristo é santo. E muitas vezes somos perseguidos no trabalho, muitas vezes somos perseguidos nos vizinhos, por querer fazer a vontade de Deus, por querer agir certo. Mas a Bíblia diz que o Senhor está conosco. O Senhor é o Deus que nos sustenta, é o Deus que nos protege. Então, a nossa vida tem que estar pautada nas mãos do Senhor. A nossa vida, a nossa felicidade tem que estar realmente nas mãos de Cristo Jesus. Felizes são vocês quando os insultam, perseguem e diz todo tipo de calúnia contra vocês por serem meus seguidores. Olha só, a Bíblia diz, felizes são vocês quando os insultam, perseguem e diz todo tipo de calúnia contra vocês por serem meus seguidores. Fiquem alegres e felizes, pois uma grande recompensa está guardada no céu para vocês. Porque foi assim mesmo que perseguiu os profetas que viveram antes de vocês. Amados, não deixe que o inimigo põe na sua mente que você não é feliz. Não deixe que o inimigo põe na sua mente que você não vai alcançar a felicidade. Porque você está anulando tudo o que Cristo fez por sua vida. Você está dizendo que não está aceitando o sacrifício de Jesus. É quando você procura essa felicidade que o mundo prega lá fora, que é padrão de felicidade, você busca, busca, você deseja, você quer a felicidade lá do mundo. E esquece totalmente da felicidade que Cristo oferece. Nossa felicidade tem que ser no Senhor Jesus. Você tem que ser feliz com Cristo. Se você ainda não conseguiu ser feliz com Cristo, você tem alguma coisa de errada. Porque nós temos que sentir a alegria de estar na presença do Senhor. Talvez você não possua riqueza, talvez você não possua um belo de um emprego, um salário muito bom, talvez você não conseguiu ainda um casamento ainda, mas o Senhor é que tem que trazer a nossa felicidade, amados. É no Senhor, é Ele que nos sustenta. E Jó ainda fala no capítulo 5, versículo 17, feliz é aquele a quem Deus corrige. Por isso não despreza o castigo de Deus Todo-Poderoso. Feliz, muitas vezes o Senhor vai nos corrigir. E feliz somos nós que o Senhor nos corrige. Feliz somos nós. Porque a Bíblia diz que o pai só corrige o filho quando ele ama. Então, se você muitas vezes está sendo corrigido por Deus, porque o Senhor ama, então você é feliz. Não pense que você não é feliz. Então põe isso na sua cabeça. E Apocalipse capítulo 14, versículo 13. Então ouvi uma voz do céu que diz, escreva isso. Felizes as pessoas que desde agora morrem no serviço do Senhor. Olha só, felizes as pessoas que desde agora morrem no serviço do Senhor. Sim, isso é verdade, respondeu o Espírito de Deus. Elas descansarão do seu duro trabalho, porque levaram consigo o resultado dos seus serviços. Amados, nós somos felizes. Olha para Cristo Jesus. Olha só, felizes pessoas que morrem no serviço do Senhor. Fazendo aquilo que agrada a Deus. Fazendo aquilo que glorifica o nome do Senhor. Então, busca de Deus a felicidade. Busca prazer nas coisas de Deus. Prazer, alegria de estar na presença de Deus. É saltitar, é hora do culto. Eu vou louvar, é trazer consigo a alegria que só Cristo nos dá. Não adianta procurar alegria neste mundo. Eu não vou conseguir. Nós não vamos conseguir essa alegria. Porque a alegria está no Senhor Jesus. E Salmos capítulo 33, versículo 2 diz, feliz a nação que tem o Senhor como seu Deus. Feliz o povo que Deus escolheu para ser dele. Glória a Deus por isso. Feliz somos nós, amados, que servimos a Cristo. Felizes somos nós. É essa que é a felicidade. É isso que é ser feliz. É estar na presença de Deus. É viver Deus. É saber que Deus está conosco. É essa que é a alegria verdadeira. Essa que é a felicidade verdadeira. Não está nos bens que você possui, nas coisas que você possui, no que você é. Não está a alegria, a felicidade não está ali. Busca de Deus a alegria verdadeira, a felicidade verdadeira, independente das circunstâncias da sua vida. Independente que você esteja realmente passando por momentos difíceis ou por momentos alegres, mas você é feliz com Cristo Jesus. Se nós olharmos para a felicidade, como está na palavra de Deus, nós somos o povo mais feliz. Não tem ninguém mais feliz que nós. Nós, servos de Deus, somos um povo feliz, um povo alegre. Porque a Bíblia fala, feliz a nação que tem o Senhor como Deus. Feliz o povo de Deus que Ele escolheu para ser dele. Se o Senhor nos escolheu, nós somos felizes. E o Senhor quer que nós reconhecemos. Não quer ver um povo triste. Um povo triste, cabisbaixo, não. O Senhor não quer ver aquele povo chega na igreja parecendo que foi pro velório, todo triste. Está na igreja, parece que está no velório. Não, amados. Nós somos felizes, somos pessoas alegres. Somos pessoas que temos Cristo nas nossas vidas. É diferente quando olhar para você e ver uma felicidade. Talvez não é do que o mundo prega. Talvez não é da forma que o mundo prega, mas ver você alegre. E aí não consegue entender. Amém, amados. Então é essa felicidade que Cristo quer que nós temos. Reconhecemos o poder de Deus. Reconhecemos que Deus é Deus. Reconhecemos que Deus é Deus. Então não adianta você querer ser feliz da forma que está lá fora. Você pega e vai lá para fora de vez, que aqui dentro você não vai conseguir. Você não vai conseguir ser feliz como o mundo lá fora acha que é felicidade. Todos os dias o Senhor nos protege. Todos os dias nos guarda. Todos os dias dá-nos sustento. Mas Ele está conosco. Chora, tem um consolo que é Deus. É humilhado? O Senhor nos erguerá, nos exaltará. Então, por mais que difícil seja a circunstância, fala, eu tenho Deus, eu fui escolhida por Deus. Então, me considero uma pessoa feliz. Não pode desanimar, amém? Entender o que é felicidade? Vocês consideram felizes? Oh, glória! Glória a Deus. Pode ler aqui, amados.
2: Esperar no Senhor, anima-te, e Ele fortalecerá o teu coração. Esperar, pois, no Senhor.
1: Amém? Esperar no Senhor. Para que melhor? Agora vamos deixar o inimigo pisar, nos humilhar. Estou para baixo, estou triste, eu não sou feliz. Você é de Deus, você é escolhido de Deus. A alegria do Senhor é a nossa força, amados. A alegria do Senhor é a nossa força. Por mais que você ache que não é feliz, mas se você olhar para Cristo e olhar para aquilo que está escrito aqui na palavra de Deus, você é feliz, mas você tem que reconhecer a grandeza de Deus. A dependência de Deus. A dependência é esperar no Senhor. Quando o inimigo vem jogar na sua cara, olha, fulano, você repreende, eu sou feliz porque eu sou escolhido de Deus. Eu sou escolhido do Senhor Jesus. Eu tenho um Deus que tudo pode. Eu tenho um Deus todo-poderoso. Quando ele jogar seu pensamento, ah, tem isso que não me traz felicidade. Ah, isso me... Olha, se eu tivesse isso, eu era a pessoa mais feliz do mundo. Aí você está dizendo para Cristo, olha, não adianta ter você na minha vida, porque ainda falta. Não. Cristo é a nossa verdadeira felicidade. As outras coisas, amados, são outras coisas. Mas a verdadeira felicidade vem de Deus. Mas nós, servos de Deus, seguidores de Cristo, nós temos que reconhecer isso. Que nós somos felizes com Cristo. Felizes de verdade. Sou vencedor em Cristo Jesus. Sou vencedor. Nós somos mais que vencedores em Cristo Jesus. Amém, irmão? Aí você vai falar: sou mais que vencedor em Cristo Jesus. Se o inimigo colocar na sua cabeça e ainda não é feliz, você fala: sou feliz. A minha felicidade é Cristo. O resto vai ser só apenas um complemento, mas não vai ser a minha felicidade. Em nome de Jesus. E o Senhor com certeza trará alegria no seu coração. O coração estará satisfeito com Deus. É entregar totalmente a Deus.
3: Para poder colocar na nossa cabeça que fica o tempo todo. Né, Cleidmar? É ou não é? Aí o que a gente faz? Quando a gente vai lá no passado, né, e fortalece com aquilo ali. Porque Deus fez algo na tua vida. Se a gente for ler a Bíblia desde o início, teremos força nos profetas dele. Mas na nossa mesma vida com Cristo, a gente tem aquela dependência de que ele agiu ali naquela forma que a gente não vê com os olhos, mas a gente vê na nossa família, na vida que a gente intercede todos os dias. Nós não conhecemos, mas nós entregamos nas mãos do Senhor. E é assim o Senhor fala, né? Sempre. Depender dele para tudo. Desde o momento que nós abrimos os nossos olhos, colocamos os nossos os passos, então ele nos carrega, principalmente quando passamos por tribulações e confiamos nele, como o Salmo fala, né? Esperar no Senhor. O inimigo vem todo momento, você não vai conseguir, você não está tendo resultado, você não vê nada, mas quem busca pode ter certeza, ele age de uma forma, amém.
1: É exatamente isso, amados. É a dependência de Deus. Feliz em Cristo Jesus. Ser feliz. As pessoas não vão entender sua felicidade. Nem deixa, nem queira. Precisa entender. Não precisa entender. O importante é você com Deus. Seu coração limpo diante do Senhor. E a sua felicidade com Deus.
4: Eu aprendi uma coisa. Que a felicidade não está num carro importado. Não está numa casa bonita. A felicidade só está em Cristo. Não é verdade? E ele é todo poderoso.
1: Glória a Deus. Esse é Deus todo poderoso. E nós nos alegramos, amados, porque essa que temos que ser a nossa visão. Não vai lá no mundo querer pegar os requisitos, não. Ah, para ser feliz tem que ter uma casa bonita, para me ser feliz tem que ter um emprego bom. Aí começa a arriscar o que você precisa ter. Muitas vezes pessoas que não têm filho, ah, eu preciso ter um filho. Outras não têm marido, eu preciso ter um marido. E aí vai. A pessoa se acaba atrás dessa felicidade, morre no

0: Tu és maravilhoso demais, Senhor, porque Tu, Senhor, revelaste para nós a verdadeira felicidade, meu Deus. Tu revelaste para nós, Senhor, que nós somos um povo feliz, Senhor. Um povo escolhido por Ti, Jesus. Senhor, nós declaramos, Senhor, que nós amamos por isso, Senhor, porque Tu és o nosso Deus, ó Pai. Tu és o Deus que tem nos sustentado, Senhor, dia após dia, momentos após momentos, Senhor, que a nossa felicidade é verdadeira, não é apenas um momento, Senhor, mas é verdadeira, porque Tu estás conosco, Senhor, e nós Te louvamos, Te agradecemos por tudo isso, Senhor. Oh, meu Deus, como Tu és maravilhoso, Senhor, como é bom estar em Tua presença, viver para Ti, viver na dependência de Ti, Senhor, fazer a Tua vontade, Senhor, fazer aquilo que agrada aos Teus olhos, agrada a Ti, Senhor. Neste momento, Senhor, coloca no coração dos amados aqui nessa noite, ó Pai, que eles possam reconhecer, Senhor, que Tu és a verdadeira felicidade, Senhor. Que Tu és, Senhor, a verdadeira felicidade, ó Pai. Não importa o que as pessoas lá fora falam, não importa o que as pessoas cobram, não importa, Senhor, mas Tu és o Deus Todo-Poderoso. Tu és a nossa felicidade. A nossa felicidade está em Ti, Senhor. Ó Deus, em nome de Jesus, ó Pai, que o nosso coração se alegre em Tua presença, Senhor. Que a nossa alegria para poder fazer, Senhor, a Tua vontade, Senhor, fazer a Tua obra, Senhor, pregar o Teu Evangelho, que essa seja a nossa alegria, Senhor, a cada dia, a cada momento, Senhor, em nome de Jesus, ó Pai, vem estar sobre as nossas vidas, abençoa cada um da internet que nos ouve, Senhor, que Tu possa abençoá-los cada vez mais, Senhor, derramando a Tua graça, Senhor, do Teu poder, abençoando os irmãos aqui, Senhor, em nome de Jesus, os que não vieram, também abençoa, Pai, os que vão viajar, que já estão viajando, derrama da Tua graça, Senhor, derrama do Teu poder, ó Pai, dá uma noite de paz na Tua presença, em nome de Jesus, amém, amados?
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a um rio cujas correntes alegram a cidade de Deus, o lugar santo das moradas do Altíssimo. Salmos 46, 4.

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1: Lição número 8, discipulado Igreja Missão Vivos. O tema da lição número 8 é tentação. Vamos abordar mais um tema relacionado ao inimigo de nossas almas, relacionado a Satanás. Preciso é

Não consegui, mas hoje eu conseguirei. Ontem ele não conseguiu te vencer, mas ele tem um plano de vencê-lo hoje. E ele aponta todas as armas, tudo para você. E se você não estiver verdadeiramente aos pés de Cristo, guardado, resguardado pela misericórdia do Todo-Poderoso, debaixo do sangue do Senhor, ele vai alcançar o objetivo. E a tentação, quando recebida, quando acatada, torna-se pecado, e nós sabemos que o pecado afasta o homem de nosso Senhor, leva-nos a andar por caminhos que não são agradáveis ao Todo-Poderoso. Mas o que é tentação? São as investidas do diabo contra os cristãos. Tentação é um desejo fortíssimo de praticar atos contrários à vontade de Deus. Quando você está sentindo aquele desejo de pecar, aquela vontade de pecar, entenda isso como tentação do diabo contra a tua vida. E não pense que, se você praticar, você estará isento. Ah, o Senhor entende meu lado. Ah, o Senhor entende que eu sou carne, eu sou humano, eu sou fraco. O Senhor entende essas coisas. Eu quero falar para vocês que o Senhor não entende essas coisas. Ele não entende. O Todo-Poderoso não entende por que nós preferimos negá-lo. Ele não entende isso, amados. Haja vista que o objetivo do Eterno é que nós estejamos totalmente voltados para Ele a cada instante do nosso dia, a cada minuto da nossa vida. E todas as vezes que nós deixamos que a tentação gere o pecado na nossa existência, afastados seremos do Senhor. Afastados seremos do Senhor e estaremos vivendo debaixo da mão do inimigo de nossas almas. O ser humano jamais fica sem um Senhor na sua vida. Ele sempre tem um Senhor na sua vida. Ou é o Senhor Deus, o Todo-Poderoso, que nós queremos que todos estejam debaixo desse senhorio, ou é o senhorio do inimigo de nossas almas. Mas de uma forma ou outra, o ser humano está sempre sujeito à autoridade espiritual. Seja a autoridade de Deus ou do inimigo Satanás. Portanto, necessário é estarmos atentos. É preciso estarmos atentos à palavra. E quando nós conhecemos a palavra, teremos alimento, teremos instrução necessária para resistir o mal, a instrução necessária para resistir todas as tentações. A tentação, quando consumada, a consequência é o pecado. E a sua prática destitui o homem da comunhão com o eterno. E a sua continuidade, a continuidade do pecado, é punida com o castigo eterno. Nós cremos de uma forma clara que Satanás existe. Nós cremos que o inferno é uma realidade. O inferno é uma realidade, está na palavra de Deus. É algo inegável, impossível negarmos a existência do inferno. A tentação é comum a todos os servos. Todos são tentados no dia a dia. O Senhor nos afirma que todas elas são suportáveis. Nenhuma tentação é superior às nossas forças. E o apóstolo Paulo, quando escreveu à igreja de Corinto, já afirmava isso. 1 Coríntios capítulo 10, versículo 13, ele diz: as tentações que vocês têm de enfrentar são as mesmas que os outros enfrentam. Mas Deus cumpre a sua promessa e não deixará que vocês sofram tentações que vocês não têm forças para suportar. Quando uma tentação vier, Deus dará forças a vocês para suportá-la e assim vocês poderão sair dela. Isso é maravilhoso, irmãos. Isso nos assegura uma vida de continuidade na presença do Senhor. E é essa vida de continuidade, essa vida de comunhão com o Senhor, que nos capacita, que nos dá força para resistirmos todas as tentações, todas as investidas do inimigo. A Bíblia nos revela quais são as principais fontes usadas pelo diabo para tentar o homem. Ele é autor de todas as investidas malignas contra o povo de Deus, como claramente está escrito em Mateus, na tentação do Senhor Jesus. Jesus foi levado para ser tentado pelo diabo. Mateus capítulo 4, versículo 1, o texto deixa claro que Jesus foi levado ao deserto e ali ele foi tentado de uma forma exaustiva
pelo inimigo de nossas almas, e o Senhor Jesus resistiu. Se Jesus resistiu, nós podemos resistir.

0: Haja vista que é preciso entender que Jesus não era maior do que nós nesse aspecto. Ele era o Filho de Deus, mas era homem encarnado. O poder do Senhor também está ao nosso alcance. Basta que vivamos em santidade, em retidão, na busca como Jesus viveu e buscava, e nós teremos esse poder nas nossas mãos. E ele mesmo diz que obras maiores faríamos se assim vivêssemos. Está na palavra, portanto, cabe a nós, cada um de nós, experimentarmos essa palavra do Senhor e santificarmos a nossa vida e buscarmos o Senhor com todas as forças da nossa existência. Para resistirmos o pecado, resistirmos a Satanás, necessário é aquele tripé, a oração, a leitura da palavra, o jejum, a vida de comunhão, a vida de meditação na palavra, uma vida de retidão aos pés de Cristo Jesus. Mas o tripé principal que gera todas as demais coisas é a santidade, a leitura da palavra e o jejum. Se você vive essa realidade, você estará capacitado, o Senhor te capacita a vencer o inimigo de nossas almas. Amém? Letra A. Satanás ataca. O ataque do nosso inimigo contra a humanidade está focado em algumas áreas. Primeiro, desejos pelo mundo. Ele procura tentar o crente a envolver-se no sistema deste mundo. 1 João capítulo 2, versículo 15. Não amem o mundo, nem as coisas que há nele. Se vocês amam o mundo, não amam a Deus, o Pai. Esse texto faz-nos entender o seguinte: nós vivemos no mundo, mas nós não somos deste mundo. Nós vivemos aqui, dependemos do mundo, claro que dependemos. Temos aqui a nossa casa, aqui a nossa família, é deste mundo que nós tiramos o nosso sustento do dia a dia, é o nosso trabalho, enfim. Mas nós não podemos amar o mundo. Temos que viver neste mundo, porém, sem nos deixar envolver por aquilo que o mundo tem a oferecer, que afasta o homem da presença de nosso Senhor e Salvador Jesus. No entanto, nós temos visto que muitos têm amado este mundo, têm ansiado por este mundo, têm procurado fazer tudo para alcançar as vitórias nessa terra, mas esquecem de procurar fazer todas as coisas para alcançar a vitória em Cristo Jesus. E é isso que o texto fala, irmãos. E Satanás aproveita e ele sabe que o homem anseia pelo mundo, o homem gosta das coisas dessa terra, e ele descortina diante dos nossos olhos diversas opções, e diz: vá, faça, estou te oferecendo, estou lhe dando. E as pessoas estão abraçando isso, estão praticando o pecado, estão, consequentemente, deixando a presença do Senhor. E João, 1 João capítulo 2, versículo 15, já está escrito: não ame o mundo, nem as coisas que há nele. Se vocês amam o mundo, não amam a Deus. Se o nosso prazer está neste mundo, o que é o mundo, irmãos? Tudo aquilo que desagrada ao Senhor. Entenda mundo como todas as coisas que são contrárias à vontade do Senhor. Se nós amamos aquilo que são contrárias à vontade de Deus, nós não vamos citar exemplos porque todo mundo sabe o que é. Mas se nós vivemos e amamos essas coisas, longe do Senhor estaremos, nós não estaremos mostrando em atos e ações que amamos o Senhor, o Todo-Poderoso. E o amor ao Todo-Poderoso não pode ser um amor calado, mas precisamos demonstrar e fazer que as pessoas entendam que nós somos do Senhor e temos prazer no Todo-Poderoso. 1.1. Fazer das bênçãos materiais que o mundo oferece um desejo central. Nesses últimos tempos, temos visto, amados, que até mesmo dentro da igreja, o inimigo tem agido nesta área. As pessoas hoje estão procurando as igrejas chamadas evangélicas para ficarem ricos, para receberem as bênçãos, para receberem a cura. Ou seja, o desejo central não está em buscar a Deus, em saber quem é o Senhor e o que Ele quer da nossa vida, mas é uma satisfação pessoal. É conseguir os bens que essa terra pode oferecer. E os falsos profetas de plantão oferecem isso mediante a ofertas, enfim, a ações, a sacrifícios que as pessoas se comprometem em fazê-los. 1.2. Fazer das honras e reconhecimento deste mundo um objetivo importante. Tem muitas pessoas que vendem a alma para o diabo para alcançar a fama, para serem reconhecidos, para alcançar autoridade. As pessoas procuram os deuses estranhos deste mundo, ali fazem suas oferendas, os seus sacrifícios, com o seu objetivo, alcançarem a honra que este mundo pode oferecer. E nós sabemos, amados, que isto é uma prática muito comum nesses últimos tempos. 1.3. Fazer dos relacionamentos a base para a segurança. Há muitos que colocam a sua vida, a sua fé, o seu coração nas mãos de outras pessoas. E vivem em prol de terceiros. Tem pessoas que vivem só para outras pessoas. Seja para o esposo, para a esposa, para um filho, para o namorado, noivo, e vai por aí. As pessoas deixam de viver para si, para viver para outro. Queridos, tudo isso são ações do maligno, são formas de ataque contra a nossa vida espiritual. E muitos caem, e muitos são derrotados pelo inimigo. Deixam que o desejo por este mundo tome um lugar muito grande no coração, que o objetivo seja em buscar a honra que este mundo pode oferecer e ainda viver a vida de terceiros ou viver em prol de outros, quando deveriam viver em prol de Cristo Jesus, somente para a honra e para a glória do Senhor. A Bíblia diz que devemos mortificar a nossa carne, os nossos desejos, a nossa vontade, para que Cristo Jesus, ele seja entronizado na nossa existência e vivamos exclusivamente para Cristo. Se há um desejo em viver para alguém, viva para Cristo, viva para o Senhor, porque Ele há de suprir todas as tuas necessidades. Satanás ataca. 2. Desejos da carne. Ele desperta nas pessoas sentimentos ruins. Praticados, afasta o homem da presença do Pai. É preciso vigiar, é preciso vigiar. Gálatas capítulo 5, versículos 19 até o 21. Ouça o que diz. São exemplos de práticas ruins, de ações que afastam o homem da presença do Senhor, porém que supre a carne, que alimenta a carne. As coisas que a natureza humana, também conhecida como carne, produz, são bem conhecidas. Elas são a imoralidade sexual, a impureza, também relacionada à sexualidade, as ações indecentes, a adoração de ídolos, as feitiçarias, as inimizades, as brigas, as ciumeiras, os acessos de raiva, a ambição egoísta, a desunião, as divisões, as invejas, as bebedeiras, as farras e outras coisas parecidas com essas. Repito o que já disse, os que fazem essas coisas não receberão o reino de Deus. Queridos, tudo isso aqui são formas de ataque do maligno contra a vida do ser humano. O diabo tem sempre um prato delicioso para colocar diante de ti. Ele tem sempre alguma coisa que você gosta e ele diz para você, aqui está, aproveita. Ninguém está vendo. Eu e você apenas. E muitos amados estão se deixando dominar pela carne, pela velha natureza, e dão passos que os afastam do Senhor e, consequentemente, coloca-os debaixo do controle do diabo. Fique atento, irmãos. As coisas espirituais, elas são mais sérias do que parecem, muito mais sérias. Se nós soubéssemos, pelo menos, se dessemos valor àquilo que é espiritual, nós, com certeza, irmãos, preferiríamos morrer a cometer um pecado. E a Bíblia já diz que devemos ir até as últimas consequências a pecar. Precisamos resistir o pecado até as últimas consequências. E o Senhor nos dá esse poder, e Ele nos dá essa autoridade, e Ele nos dá essa força. Letra B. A vitória original de Satanás. Nós sempre olhamos a Satanás como o derrotado. E apontamos e falamos, derrotado é Satanás. Mas, queridos, em um aspecto, Satanás é vencedor. E ele venceu toda a humanidade. Satanás veio, ele fez Adão e Eva pecarem, e a consequência foi a vitória sobre eles e sobre toda a humanidade. É o sangue de Cristo, irmãos. É o sangue de Cristo que nos liberta das garras do maligno. E se não houver o sangue de Cristo, se não houver essa mão, essa libertação do Senhor Jesus, impossível que haja libertação. E Satanás continua vitorioso sobre a vida daquele que está no pecado. É a vitória original de Satanás. 1 João capítulo 2, versículo 16. Porque tudo que há no mundo, as concupiscências da carne, as concupiscências dos olhos e a soberba da vida, não procede do Pai, mas procede do mundo. O que é concupiscência? É um desejo forte, um desejo desenfreado por alguma coisa. E a concupiscência está no meio da sociedade, está no coração de muitos. E as pessoas anseiam pelo pecado, elas desejam o pecado e elas vão às últimas consequências para satisfazerem o seu desejo. E Eva, queridos, ela experimentou exatamente a concupiscência. Quando Satanás chegou para ela e disse: olha, tem muita coisa que você não sabe. Tem muita coisa que Deus não te revelou, Eva. Mas se você comer desse fruto, vai abrir diante de você tudo aquilo que Deus não revelou. E Eva ficou muito interessada. Nós gostamos de mistérios. O ser humano tem uma queda muito grande por mistérios. Quando alguém chega para você e fala alguma coisa e te deixa assim meio no ar, aí você fica extremamente curioso. Você fica curioso, você quer saber, aí você liga para a pessoa, mas como é aquela história, o que é mesmo? Você vai até outra pessoa buscando saber, você quer saber o que é. Com Eva, irmãos, com a Eva e também com Adão, foi mais ou menos assim. Quando Satanás soprou no ouvido de Eva que Deus tinha algo mais, ela ficou extremamente curiosa, muito inteligente, extremamente sábia, ficou curiosa, mas o que é que eu ainda não sei? E ela sujeitou-se. E foi e comeu do fruto. E o primeiro passo foi a desobediência. A desobediência gerou o pecado. E o pecado abriu os olhos de Adão e Eva. Mas o que era que Deus não havia revelado para Adão e Eva? Não havia revelado, irmãos, a maldade, o pecado, as coisas ruins. Porque há situações que é impossível que sejam reveladas. Como é que Deus, a bondade em pessoa, a essência da bondade, poderia fazer Adão e Eva entenderem o que é o mal? Entenderem o que são as coisas ruins? Era impossível para o Senhor. Mas Satanás, que já vivia as coisas ruins, sabia que tinha um aspecto que Deus não havia revelado, nem podia revelar. E Satanás aproveitou essa brecha e soprou no ouvido deles. E a concupiscência, aquele desejo desenfreado, aquele anseio em saber das coisas, os fizeram pecar contra o Senhor. Gênesis capítulo 13, versículo 6. Vendo a mulher que a árvore era boa para se comer, agradável aos olhos e árvore desejável para dar entendimento, tomou-lhe do fruto e comeu e deu também ao marido e ele comeu. Foi exatamente neste ponto que Satanás alcançou a grande vitória na sua existência. A grande vitória que custou-nos a vida de Cristo Jesus para que houvesse uma retomada da comunhão original que o homem tinha com o Todo-Poderoso. Hoje nós podemos ter essa comunhão verdadeira que Adão e Eva tinham. Nós também podemos ter, porque o Espírito Santo de Deus está aí para revelar-nos essa história e nos aproximar do Senhor. O caminho é Cristo Jesus e Ele abriu esse caminho para nós. Amém? Portanto, nós vemos nesse aspecto que Satanás, ele alcançou um grande êxito, alcançou uma grande vitória contra a humanidade. Não contra Deus, não contra o Senhor, mas contra a humanidade. E hoje nós podemos quebrar essa vitória do maligno quando alcançamos o cuidado, o zelo do Senhor e vivemos a verdade de Cristo Jesus, rejeitando assim o pecado na nossa vida. Letra C. A vitória contínua do cristão. O Senhor Jesus venceu a Satanás na cruz, para que todos os fiéis sejam vencedores. Hoje temos a autoridade para rejeitarmos as tentações. A vitória de Satanás, ela foi quebrada quando Jesus na cruz entregou a sua vida em nosso favor. E na ressurreição, diz a Bíblia, se Jesus não houvesse ressuscitado, vã seria a nossa fé. E Jesus voltou à vida, não como um fantasma, mas ele voltou à vida em carne e osso. Ressurreição é voltar à vida. Jesus, ele reviveu, vamos colocar dessa forma, ele voltou à vida no seu corpo, nas suas faculdades mentais, com tudo aquilo que era comum a ele. A nossa vitória está em Cristo Jesus, e hoje, amados, nós podemos, a exemplo de Cristo, vencer todas as tentações, todas as investidas, todos os ataques do maligno contra a nossa existência. Veremos alguns aspectos que são orientações fundamentais para a vitória, para a nossa vitória sobre a tentação. Número 1, abandonando a ignorância. Queridos, se você quer vencer, se você deseja comunhão verdadeira com o Todo-Poderoso, viver de uma forma muito estreita, muito próxima do eterno, é necessário abandonar a ignorância. A ignorância é a falta de conhecimento do Senhor. Não a ignorância da estupidez, daquela pessoa rude. Não, não é isso. Mas a ignorância da falta de conhecimento do Senhor. E nós temos visto que nesses últimos tempos, as pessoas são ignorantes com relação ao Todo-Poderoso. Porque não querem conhecer o Senhor. Não desejam mais ler a palavra, saber o que diz a palavra, mas deixam-se levar pelas filosofias, pela religiosidade e uma série de outros fatores que estão aí, claro, impulsionados pelo maligno para fazer o homem errar a caminhada, errar a jornada em direção aos céus. E o texto de Oséias capítulo 4, versículo 6 diz: o meu povo não quer saber de mim e por isso está sendo destruído. E vocês, sacerdotes, também não querem saber de mim e esqueceram as minhas leis. Portanto, eu não os aceito mais como meus sacerdotes, nem aceitarei os seus filhos como os meus sacerdotes. Oséias viveu muito tempo antes de Cristo Jesus e já naqueles dias, já naqueles tempos, as pessoas não queriam saber da lei. Não queriam saber do Senhor. Israel tinha uma queda muito grande pelo pecado, pelos deuses pagãos. Israel queria imitar o mundo. Eles queriam fazer tudo aquilo que as demais nações faziam. E todas as vezes que o sacerdote ou que o profeta baixava a cabeça, esse desejo pelas práticas pecaminosas cresceu na vida deles. E nós temos visto hoje, em nossos dias, algo muito semelhante. Nós temos visto que a igreja em nossos dias tem buscado o mundo, querem viver o mundo. Nós temos visto que as igrejas têm abraçado, por exemplo, as festas desse mundo e gospelizado ou maquiado com o gospel. E nós vemos todas as festas que são comuns àqueles que vivem longe de Cristo com uma versão dentro da igreja. Uma versão dentro da igreja, queridos. Meu Deus, por que isso? Porque abandonaram os princípios de Deus, estão vivendo na ignorância, querem apenas satisfazer os seus corações, a sua vontade, e o Satanás, claro, aproveita e impulsiona isso na vida das pessoas. E o sacerdote abaixa a cabeça. A igreja quer? Então vamos fazer, né? Vamos fazer. E os pastores fazem e alimentam o seu rebanho, as suas ovelhas, com aquilo que é ruim, com aquilo que é estragado, e elas ficam doentes e não conseguem uma comunhão verdadeira com o Todo-Poderoso. E cada vez mais querem o mundo, e cada dia mais a igreja oferece uma versão do mundo, traz o mundo para dentro da igreja. E assim as pessoas ficam felizes. Mas nós não podemos viver dessa forma, porque o Senhor chamou-nos para vivermos o Evangelho de Cristo de uma forma clara, de uma forma transparente. A vitória contínua do cristão. Número 2, vivendo a orientação de Deus. O Espírito Santo nos capacita a vivermos vitoriosos sobre as tentações. Gálatas capítulo 5, versículos 22 até o 25. Mas o Espírito de Deus produz o amor, a alegria, a paz, a paciência, a delicadeza, a bondade, a fidelidade, a humildade, o domínio próprio. E contra essas coisas não existe lei. As pessoas que pertencem a Cristo Jesus crucificaram a natureza humana delas, junto com todas as paixões e desejos dessa natureza. Que o Espírito de Deus, que nos deu a vida, controle também a nossa vida. Se nós observarmos apenas esse texto, por exemplo, este e o anterior, que está em Gálatas capítulo 5, versículos 19 até o 21, essa é uma sequência dele, se observarmos esse texto, nós teremos todas as informações necessárias para vivermos a vontade do Senhor. Primeiro, Ele nos ensina a abandonar o pecado. Segundo, a praticar a vontade do Espírito Santo de Deus. E para que nós possamos ter a vitória que o Senhor nos dá, irmãos, necessário é viver a orientação do Senhor, é vivermos no mover, na direção do Espírito Santo de Deus. Número 3, reconheça a tentação. Sermos tentados não é pecado. Todos nós somos tentados, dia após dia. Logo pela manhã, ao meio-dia, à tarde, à noite, enfim, você vai dormir e a tentação está presente. É sempre assim. O fato de você ser tentado não é pecado. Jesus foi tentado e não pecou. O pecado é gerado, amados, quando nós acatamos a tentação. Tiago capítulo 1, versículo 15. Então esses desejos fazem com que o pecado nasça. E o pecado, quando já está maduro, produz a morte. Quando nós damos lugar, nós aceitamos as investidas, aquilo que o maligno sugestiona, nós alimentamos aquilo dentro do nosso coração, nós estamos assim, dando vida ao pecado. Ele vem à existência, e para que haja conserto, só mediante arrependimento e confissão. Se não houver arrependimento e confissão, impossível que o pecado seja perdoado. Número 4, viva em obediência a Deus. Quando nós estamos verdadeiramente ligados ao Senhor, nós vamos receber autoridade para resistir às tentações e expulsarmos o inimigo da nossa presença. Tudo isso só é possível quando há obediência ao nosso Senhor. Ele te reveste com autoridade, com poder, e você tem condições de pisar sobre a cabeça do maligno, como está na palavra. 1 Coríntios, capítulo 10, versículo 13. As tentações que vocês têm de enfrentar são as mesmas que os outros enfrentam, mas Deus cumpre a sua promessa e não deixará que vocês sofram tentações que vocês não têm força para suportar. Quando uma tentação vier, Deus dará forças para vocês suportá-las. E assim vocês poderão sair dela. E ainda Tiago capítulo 4, versículo 7. Portanto, obedeçam a Deus e enfrente o diabo, e ele fugirá de vocês. Essa é a recomendação, essa é a promessa, essa é a revelação do Eterno. Se nós vivermos em obediência, com o coração cheio daquilo que é de Deus, teremos a autoridade necessária para rejeitarmos as investidas do maligno e ainda para enfrentarmos o diabo e expulsarmos da nossa presença e repreendermos e fazermos que ele esteja sujeito à palavra de autoridade que o Senhor nos concede. Amém? A vitória contínua do cristão, ela é uma realidade quando nós fugimos do engano promovido pelo inimigo. Número 6, fugir do engano promovido pelo inimigo. O diabo trabalha com muitas estratégias para que as suas tentações sejam acatadas. A atenção é necessária, bem como a decisão de afastar-se do mal. Irmãos, todo mundo fala das estratégias do diabo, não é verdade? Todos dizem que Satanás é um guerreiro, que ele tem muitas estratégias, ele sabe como te vencer, ele sabe como tentar, ele sabe como tocar no teu ponto fraco, etc, etc, etc. Sempre ouvimos isso. Mas é verdade, irmãos. Ele sabe como tocar em você. Nós é que precisamos estar cheios do Espírito Santo de Deus para reconhecermos o ataque do maligno, a estratégia do maligno, a forma que ele vai agir contra a tua vida. E quando nós conhecemos a verdade, quando nós conhecemos a palavra, nós teremos a informação necessária, a revelação necessária para rejeitar o ataque do mal contra a nossa existência. E assim seremos vitoriosos. Timóteo capítulo 6, versículo 11. Mas você, homem de Deus, fuja de tudo isso. Viva uma vida correta, de dedicação a Deus, de fé, de amor, de perseverança e de respeito pelos outros. Amém? Então é isso aí que nós precisamos fazer, queridos. É vivermos a verdade do Senhor, cheios da graça do Todo-Poderoso. 7. Conheça o inimigo e a sua ação. Dessa forma, seremos vitoriosos na nossa caminhada. 2 Coríntios capítulo 2, versículo 11. A fim de que Satanás não se aproveite de nós, pois conhecemos bem os planos dele. Conhecer o diabo é uma necessidade, por incrível que pareça. Eu sei que as pessoas não gostam de ouvir a respeito do diabo, mas para que você saiba como ele ataca, necessário é conhecê-lo. Se você não conhece o maligno, se você não sabe qual é o caráter, qual as formas e ações, como ele pode tocar na tua vida, como você pode estar resguardado do ataque? Impossível. Portanto, queridos, nós precisamos ler na palavra, e a informação é a Bíblia. Precisamos ler a Bíblia e buscarmos as informações que nela estão contidas a respeito do diabo. E nós teremos todas as respostas necessárias, todas as informações, toda a revelação para que nós tenhamos como vencer o maligno, como resistir o maligno. Conhecer Satanás é uma necessidade. Esse conhecimento não trata-se de comunhão com ele, de intimidade com ele, de amizade, mas é um conhecer de saber quem é Satanás, de saber como ele age, qual o objetivo dele contra o homem, de conhecer as estratégias do mal. Isto, amados, é necessário na vida do servo de Deus. Nós não podemos subestimar jamais o diabo. Nós não podemos achar que o diabo é um pobre coitado que não tem poder. Nós não podemos achar que o diabo é um pobre derrotado que não pode fazer nada contra a nossa vida. Nós não podemos achar que estamos guardados do diabo porque somos crentes. E tem muitos que acham que, pelo fato de serem crentes, frequentar uma igreja ou coisa desse tipo, estão guardados do ataque do maligno. Mas não é assim. Quem nos guarda do ataque do mal é Cristo Jesus. Preciso é estarmos debaixo do sangue, revestidos, lavados, purificados no sangue de Cristo Jesus e cheios do Espírito Santo, e assim teremos poder, autoridade para vencermos o inimigo de nossas almas. A letra C, a vitória contínua do cristão contra o diabo, abandonando a ignorância. Número 2, vivendo a orientação de Deus. Número 3, reconhecendo as tentações. 4, vivendo a obediência total ao Todo-Poderoso, a Deus, fugindo do engano promovido pelo inimigo. E o número 7, conhecendo o inimigo e a sua forma de ação. Se nós vivermos essa realidade, vivermos essas orientações, certamente seremos vitoriosos, porque o Senhor nos guarda e Ele nos promete essa vitória. Veja um pouco sobre o caráter de Satanás. 1. Ele é mentiroso. João capítulo 8, versículo 44. Vocês são filhos do diabo e querem fazer o que o pai de vocês quer. Desde a criação do mundo, ele foi assassino e nunca esteve do lado da verdade, porque nele não existe verdade. Quando o diabo mente, está apenas fazendo o que é o seu costume, pois é mentiroso e é o pai de todas as mentiras. Essa é uma estratégia muito comum em nossos dias. O diabo, sabiamente, tem levado as pessoas a serem mentirosas. Hoje nós vivemos em meio a uma sociedade mentirosa. Dificilmente você encontra uma pessoa que não vive preceitos de Deus, que são honestas, que não são mentirosas. Dificilmente você encontra uma pessoa que não tem a língua dobre. está pronto para contar uma mentira para você. E hoje, em nossos dias, amados, nós temos visto que a mentira tornou-se aceitável. E ela faz parte de forma ativa na vida das pessoas. No entanto, o texto diz que aquele que mente é filho do diabo. Porque o pai da mentira é o diabo. E se você tem mentido, seja qual for a tua justificativa, ah, estou mentindo para preservar o meu emprego. Você preservou o emprego, mas perdeu a comunhão com o Senhor. Melhor, perdeu o emprego. Ah, estou mentindo porque eu preciso vencer na vida. Você pode até vencer na vida, financeiramente, socialmente, enfim, mas com certeza, longe da presença do Senhor. Portanto, é melhor não vencer e estar com Cristo Jesus. Enfim, você pode até conseguir bons negócios na tua vida fazendo uso da mentira. Mas quem será honrado e glorificado na tua vida não será o Todo-Poderoso, mas será o diabo. Portanto, não é interessante para o servo de Deus a prática da mentira. Até porque, a partir do momento que ele torna-se mentiroso, ele deixa de ser servo do Senhor. Ele torna-se servo das trevas, servo do maligno. O maligno também é caluniador e acusador. Número 2, caluniador e acusador. Apocalipse, capítulo 12, versículo 10. Pois o acusador dos nossos irmãos, que estava diante de Deus para acusá-los dia e noite, foi jogado fora do céu. Nós vemos, e a Bíblia deixa clara, que o maligno, ele está pronto para te acusar diante de Deus. É mais ou menos assim. Você é servo de Deus e você peca, e Satanás vai lá e aponta. Tipo o que ele fez com Jó. Só que Jó permaneceu firme. Permaneceu firme. No entanto, se Jó houvesse pecado, se Jó houvesse errado, certamente Satanás teria voltado lá diante do trono do Senhor e teria falado um tanto de coisas. Nós não podemos dar lugar para que o diabo tenha motivos para acusar-nos diante do Senhor. Nós não podemos dar. É preciso vivermos em perfeição, em retidão, em convicção que somos do Senhor, sem abrir concessões para o pecado, seja qual for a forma. Amém? Número 3, ele é o tentador. Mateus capítulo 4, versículo 1. Então o Espírito Santo levou Jesus ao deserto para ser tentado pelo diabo. Já falamos a respeito disso. As tentações procedem do maligno, ele é o tentador. Número 4, ele é opressor e dominador. Atos capítulo 10, versículo 38. Jesus andou por toda parte fazendo o bem e curando a todos os que eram dominados pelo diabo, porque Deus estava com ele. Irmãos, a Bíblia diz de forma clara que as pessoas são dominadas pelo diabo. E Jesus andou, quando na terra, ele andou libertando as pessoas das mãos, das garras, do reino das trevas. Mas a Bíblia deixa claro que ele é o dominador, ele é o opressor. Por que opressor? Porque ele oprime as pessoas. Ele faz o homem errar o caminho, faz o homem ter depressões. Ele leva toda sorte de males à vida das pessoas. Ele oprime com toda sorte de males. 5. Ele fecha as portas. 1 Tessalonicenses capítulo 2, versículo 18. Por isso quisemos ir até aí e fazer uma visita a vocês. Pelo menos eu, Paulo, quis fazer isso mais de uma vez, mas Satanás não nos deixou. Irmãos, essa parte nós não vamos compreender de uma forma muito clara. Mas quantas vezes você tem algo para fazer para o Senhor e tudo se fecha? Tudo se fecha. É você que precisa ir a uma cidade vizinha, chove, quebra a ponte e você fica sem o trânsito. Aparece um visitante na sua casa, aparece um motivo que te impede de fazer aquilo que o Senhor colocou para você fazer. É assim. O maligno, irmãos, ele não pode tocar em você, mas ele toca naquilo que te rodeia. E às vezes ele consegue fechar as portas e você não consegue passar. Ah, mas onde está a autoridade? Onde está a autoridade? Mas não depende de autoridade, porque são situações que fogem ao teu controle. O maligno age através de outras pessoas, através de meios naturais, enfim, e fecha a porta. Com o apóstolo Paulo também foi dessa forma. No entanto, nós não podemos nos deixar dominar, nem tampouco reter pelo maligno, mas estarmos sempre prontos para vencermos a ele. Número 6, ele é poderoso. 2 Coríntios capítulo 11, versículo 14. E isso não é de admirar, pois até Satanás pode se disfarçar e ficar parecendo um anjo de luz. Mateus 24, 24. Porque aparecerão falsos profetas e falsos messias que farão milagres e maravilhas para enganar, se possível, até o povo escolhido de Deus. Essa palavra nos afirma que Satanás pode fazer grandes sinais, coisas maravilhosas. Satanás pode curar, ele pode fazer as pessoas prosperarem, ele pode fazer as pessoas alcançarem seus objetivos, ele tem poder para isso. A Bíblia diz que ele tem poder para isso. No entanto, as pessoas que são, entre aspas, abençoadas ou amaldiçoadas pelo maligno, alcançando assim as vitórias, não herdarão o reino dos céus. Não herdarão o reino dos céus. Porque para satisfazer o maligno, você precisa estar vivendo segundo o mundo. Impossível, amados, impossível, ouça isso, impossível você ser servo de Deus, homem cheio, mulher cheia do Espírito Santo e agradar a Satanás. Impossível. Mas a partir do momento que Satanás faz alguma coisa para você, ele te favorece de alguma forma, é porque você já perdeu a comunhão com o Senhor. Fique atento a isso. Fique atento. Se as tuas bênçãos estão vindo de fontes que não são de Deus, ou seja, você está conseguindo através do pecado, você está conseguindo através do pecado. Você não está em comunhão com o Senhor. E até parece uma bênção, mas não é uma bênção. É uma maldição, porque Satanás há de cobrar. Amém? Portanto, queridos, as tentações existem, estão diante dos nossos olhos, diante das nossas vidas. E se nós não vigiarmos, e se nós não vigiarmos, e se nós não orarmos, e se não buscarmos o Senhor, nós seremos dominados pelo mal e seremos destruídos pelo inimigo de nossas vidas. E a exemplo daquilo que ele fez com Adão e Eva, ele fará também conosco, fará conosco, nos derrotará e será vencedor sobre a nossa vida. Nós precisamos estar atentos a todas as formas de ação do maligno, e para isso precisamos viver aquilo que Deus quer na nossa vida. Amém? Estejamos atentos, porque o diabo está aí, perto de você. Diz a Bíblia que ele anda onde? Ao derredor, ao redor, enfim. Satanás está perto, e ele está esperando o momento certo para que, como uma cobra, ele possa dar o bote e ele possa te alcançar e te ferir. É necessário estarmos extremamente atentos. O poder de Satanás, ele só é menor do que o poder de Deus. Ou seja, ele só não pode dar a vida, mas o resto ele pode fazer todas as coisas, inclusive tirar a vida. Satanás tem todo o poder. Ele pode fazer a pessoa prosperar de uma forma magnífica, tornar a pessoa mais rica do mundo como a pessoa mais famosa do Brasil também. A nossa vitória com Cristo nos leva para os céus. A vitória do homem com Satanás os leva para o inferno. Esse é o objetivo dele. E não pense vocês que Satanás não faz o bem porque ele faz. Mas o bem de Satanás tem uma consequência muito má, terrivelmente má. Porque ele faz o bem para você, mas ele está querendo a tua alma. Ele te dá, mas a alma já está na mão dele. Ah, vou vender minha alma para Satanás. Desmistificando isso. Se você não tem Jesus Cristo no teu coração, já vendeu. Ah, mas eu não fiz acordo como está nos filmes, eu não assinei um papel, eu não fiz ali. Ah, Satanás, estou vendo. Não, não precisa. Ele não precisa comprar a alma de ninguém, a alma é dele, por incrível que pareça. É o contrário. As almas que estão no mundo são de Satanás. Oh, meu Deus, é fato, gente. Jesus veio para quê? Nos libertar do reino das trevas. Nós fomos pescados, vamos colocar assim, pescados, tirados do reino das trevas, que naturalmente nós estávamos, e trazidos para o reino da luz. É assim que está na palavra. Naturalmente, todo ser humano está dominado pelo maligno. É assim que a palavra de Deus fala, é assim que a palavra de Deus coloca, dessa forma mesmo. Não tem nem como contestar isso, porque é texto bíblico. Não tem como contestar. Mas o Senhor nos deu Cristo Jesus para que houvesse essa porta, eu sou a porta. Esse caminho, eu sou o caminho. Essa vida, eu sou a vida. É em Cristo. E é por isso que nós precisamos amar Jesus com todo o nosso coração. Senão, nós não vamos conseguir a libertação. Amém? Vamos orar. Senhor, nós te louvamos pela tua graça e pela tua misericórdia. Nós te louvamos pela exposição da tua palavra. E queremos clamar ao Espírito que tu venhas trabalhar os corações para que ela fique gravada, Senhor. E assim, Pai, tenhamos autoridade para resistirmos às tentações e sermos mais que vencedores no teu sangue, mais que vencedores em ti, ó Cristo. Eu quero clamar a tua bênção sobre cada um desses que aqui estão presentes. Que sejam doutrinados, guardados, protegidos, envolvidos pela tua graça. Abençoa teu povo, Senhor, e guarda-os nas suas casas, nos seus trabalhos, naquilo que fazem, para que em todas as coisas possam louvar e glorificar o teu santo e bendito nome. É o que nós clamamos em nome de Cristo Jesus. Amém, Senhor. Amém, amados.
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orarás a ele, e ele te ouvirá, e pagarás os teus votos. Também determinarás algum negócio, e ser-te-á firme, e a luz brilhará em teus caminhos. Jó 22, 27 e 28.

entrando no sepulcro, viram um moço sentado à direita, vestido de alvo manto, e ficaram atemorizadas. Ele, porém, lhes disse: Não vos atemorizeis, buscai a Jesus, o Nazareno, que foi crucificado. Ele ressurgiu, não está aqui, eis o lugar onde o puseram. Marcos 16, 5 e 6.

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1: Irmãos, hoje eu quero falar a respeito de uma mulher que soube criar seu filho nos caminhos do Mestre. Eu quero falar a respeito de Eunice, a mãe de Timóteo, uma mulher que ouviu a voz do Eterno, e mesmo sendo a sua casa parcialmente aos pés de Cristo, haja vista que seu esposo não era convertido, mesmo assim, ela criou seu filho aos pés do Senhor. Ela educou a Timóteo para que ele pudesse olhar somente para o Mestre e viver a verdade do Senhor. E esse é um ensinamento poderoso para nossas vidas, amados, que possamos viver essa verdade dia após dia. A verdade de criar filhos para o Senhor, de vivermos a verdade do Mestre, de sermos tal qual Eunice, que as mães desse lugar sejam tal qual Eunice, que ensine seus filhos nos caminhos do Senhor. Nós vamos abrir a Bíblia em 1 Timóteo, capítulo 1, versículos 18 e 19. Paulo escrevendo a Timóteo diz: esse é o dever de que te encarrego, ó filho Timóteo, segundo as profecias de que antecipadamente fostes objeto. Combate firmado nelas o bom combate, mantendo a fé e a boa consciência, porquanto alguns, tendo rejeitado a boa consciência, vieram a naufragar na fé. Amém? Vamos orar? Deus de amor, nós te louvamos por todas as coisas que tens feito, Senhor. Te glorificamos pelos ensinamentos que nós encontramos na tua palavra, pelos exemplos deixados, para que possamos olhar para estes e entender, Senhor, que é possível vivermos a mesma realidade, da mesma forma, e recebermos as bênçãos que tu tens para as nossas vidas. Crie em nós, ó Deus, um coração segundo a tua vontade. Crie em nós, ó Deus, um coração reto, um coração, Pai, cheio do teu Espírito. Este é o nosso clamor em nome de Jesus. E fala conosco nessa noite, Pai. Fala aos nossos corações. Esse é o nosso pedido em nome de Cristo. Amém, Senhor. Queridos, a Bíblia diz que Timóteo era um jovem envolvido com a obra do Mestre. Timóteo foi levantado pelo apóstolo Paulo para acompanhá-lo nas viagens missionárias, e por onde passava, ele tinha um testemunho que mostrava que andava com Cristo Jesus. No entanto, nós vemos na palavra que ele foi doutrinado pela sua mãe, foi Eunice que ensinou as palavras, Eunice que ensinou a respeito do amor a Cristo, que ensinou a respeito de uma vida santa, de uma vida reta, de uma vida dedicada ao Todo-Poderoso. Esse é o exemplo que Eunice deixa para nossas mães, para você que é mãe. Esse é o exemplo do Senhor. É preciso, amados, observarmos aquilo que a palavra nos ensina e colocarmos em prática no nosso dia a dia. E para as mães, é preciso observar o ensinamento do Senhor. Necessário é praticar a vontade do Todo-Poderoso e que a mensagem de Cristo seja inculcada na mente dos seus filhos, para que possam crescer no conhecimento de Cristo e serem poderosamente usados, tal qual Timóteo foi usado pelo Senhor. Foi um jovem usado poderosamente pelo Todo-Poderoso. Vale ressaltar, irmãos, que Timóteo, quando ele começou a obra com o apóstolo Paulo, diz a Bíblia que ele era um jovem, era uma pessoa que estava iniciando a sua vida, porém o seu amor já estava no Senhor, o seu coração já pertencia ao Senhor, era alguém responsável, alguém que tinha alegria, que tinha prazer em viver a verdade de Cristo Jesus. E vale ressaltar, irmãos, que essa mesma fidelidade que Timóteo tinha, nós precisamos buscar para a nossa vida. Precisamos ser fiéis diante dos olhos do Senhor. Precisamos ser fiéis ao Senhor. Vivermos uma vida cheia do Espírito Santo, andando segundo aquilo que Deus quer para as nossas almas. E é bom que façamos dia após dia uma análise da nossa vida, para que possamos constatar se andamos ou não segundo a vontade do Senhor. Muitas vezes, amados, ao fazermos essa análise, descobrimos que estamos longe, não é verdade? Que nós estamos andando por caminhos que não agradam o Mestre. As mães, ao fazerem uma análise de como estão criando os seus filhos, muitas delas descobrem que não estão fazendo segundo aquilo que Deus quer, que não estão ensinando os seus filhos nos caminhos preciosos do Senhor, que não estão ensinando as sagradas letras aos seus filhos. O que será deles quando crescerem? O que será dos filhos quando crescerem? É evidente que não é apenas uma missão das mães, sim dos pais. Todos precisam ensinar os filhos a andarem nos caminhos do Senhor. No entanto, as mães têm um acesso mais direto aos filhos. E o Senhor concedeu essa bênção a elas, com certeza. E elas precisam tomar posse dessa verdade e serem missionárias dentro das suas casas, serem pessoas que tenham a palavra do Senhor cravada no coração e que possam passar essa palavra para seus filhos, que possam imprimir nos seus filhos a presença do Senhor, a graça do Todo-Poderoso, para que, quando eles crescerem, não venham a desviar-se do caminho do Mestre, mas que tenham uma vida firme na presença do Senhor, uma vida firme na presença do Mestre, alegre com Cristo, que tenham prazer naquilo que é do Senhor, prazer naquilo que é do Senhor. Amados, é preciso entendermos o seguinte: os filhos são cópias dos pais, principalmente das mães. Se as mães não têm uma vida com Cristo dentro das suas casas, como exigir dos filhos que eles tenham vida com Cristo? Como? Os filhos, amados, eles olham para os pais e enxergam neles alguém que precisa ser imitado, alguém digno de imitação. Eles olham para os pais e veem nos pais alguém que é digno de ser imitados. E se nós, porventura, não temos um testemunho real de Cristo na nossa vida, como os filhos andarão nos caminhos do Mestre? Como, amados? Mas ao lermos esse texto, queridos, nós vemos que a Eunice, ela andava no caminho do Senhor. Era uma mulher temente ao Todo-Poderoso, era uma mulher que tinha um coração cheio de fé, uma mulher que confiava no poder, na graça do Todo-Poderoso, era uma mulher que tinha sua vida dedicada exclusivamente ao Senhor, ela e sua mãe Lloyd. Elas andavam na presença do Mestre. 2 Timóteo capítulo 1, versículo 5 diz a palavra: pela recordação que guardo de tua fé, sem fingimento, a mesma que primeiramente habitou a tua avó Lloyd e em tua mãe Eunice, e estou certo de que também em ti. Oh, glórias! Esse foi o testemunho do apóstolo Paulo com relação à criação de Timóteo. Ele conhecia a família, ele sabia que Eunice era uma mulher que andava nos caminhos do Senhor, que Lloyd, a mãe da Eunice, andava no caminho do Senhor, mesmo sendo a sua casa um lar misto, onde não serviam verdadeiramente o Todo-Poderoso, haja vista que o seu esposo andava no paganismo, vivendo segundo a religião daquela época, mas a Eunice tinha prazer no Senhor, tinha alegria no Senhor, e isso é um exemplo para nós, amados. Porque muitas vezes nós ouvimos as pessoas falarem assim, as mulheres principalmente, falarem da seguinte forma: eu procuro ensinar o caminho do Senhor para o meu filho, porém meu esposo não quer saber de Cristo, e fica difícil. Mas eu quero afirmar para vocês o seguinte: o que falta é uma vida dedicada, é uma vida de compromisso, é uma vida aos pés do Eterno, é uma vida de oração, uma vida de lar consagrado ao Mestre. E nós veremos que o Senhor é maior do que os deuses dessa terra. O Senhor, Ele é maior do que os deuses dessa terra, e Ele certamente há de abençoar a mulher que tem fé nele, a mãe que tem fé no Senhor. Esta é abençoada e recebe o poder e a autoridade para educar os seus filhos no caminho do Todo-Poderoso. No entanto, amados, um dos grandes problemas é que as mulheres, as mães dos nossos dias, elas não querem ter o trabalho de ler a palavra com seus filhos, orarem com seus filhos, falarem do amor para os seus filhos. Eis o grande problema. Muitas delas, elas esperam que na escola dominical, que na igreja, sejam ensinados. Mas não é assim, irmãos. O ensinamento é dentro do lar. As mães precisam estar cheias do Espírito Santo de Deus, para que a palavra seja poderosa dentro da sua casa, e assim elas possam criar filhos para a honra e para a glória do Mestre, filhos dedicados, consagrados, rendidos aos pés do Senhor. E nesse lugar nós temos visto mulheres que estão dedicando a sua vida ao Senhor, mulheres que criam seus filhos aos pés do Mestre, e essas com certeza não se arrependerão e terão a vitória no decorrer da sua vida, porque verão seus filhos servindo, honrando e glorificando o Mestre Jesus. Olha só, irmãos, eu imagino que não há alegria maior para os pais quando os seus filhos estão dedicados e consagrados ao Senhor. Não há alegria maior. Eu acho que um dos maiores prazeres que nós temos é vermos nossos filhos adolescentes dobrados diante do Senhor, adorando o Todo-Poderoso, vê-los crescendo na presença do Mestre, tornarem-se adultos servindo ao Senhor Jesus Cristo. Eu creio que essa seja uma das maiores alegrias que os pais têm sobre a face da terra, é enxergarem seus filhos servindo ao Mestre. E essa mulher, irmãos, a Eunice, ela com certeza tinha essa alegria, porque ela via Timóteo na obra e servindo ao Mestre Jesus. Mas é preciso entender, irmãos, que tudo na vida tem um preço a ser pago. É o preço da fidelidade, é o preço da busca, é o preço do amor, é o preço da dedicação, é o preço de uma vida rendida aos pés do Mestre. E quando assim nós vivemos, certamente o Senhor virá e moverá poderosamente na nossa existência. 2 Timóteo capítulo 3, versículo 15, diz a palavra. É o apóstolo Paulo falando, ele diz: e que desde a infância sabes as sagradas letras que pode tornar-te sábio para a salvação pela fé em Cristo Jesus. O apóstolo Paulo, ele testemunhava da vida desse jovem. Por onde ele passava, ele mostrava que Timóteo era um homem dedicado, consagrado, rendido ao Senhor. Uma vida totalmente doada ao Mestre. E isso é interessante, irmãos. Mas por que isso aconteceu? Porque ela teve tempo, ela teve paciência, ela procurou dedicar sua vida, a sua casa, para a honra e para a glória do Mestre Jesus. E vale ressaltar, irmãos, que não é tão fácil quanto hoje. Hoje nós vivemos num país que é cristão. Todos nós somos cristãos, cristãos evangélicos, cristãos católicos, todos conhecem e olham a Bíblia como regra de fé. No entanto, nos dias de Eunice, o seu esposo, ele era pagão, ele servia aos deuses da época. E certamente ele não olhava com bons olhos aquela educação que Eunice dava ao seu filho. Não olhava, haja vista que a sociedade era diferente. Os princípios eram diferentes, os objetivos eram diferentes. E eles queriam com certeza que os filhos seguissem os passos dos pais. Porém, Eunice não abriu mão, ela amou e ela sabia que o melhor era que seu filho servisse ao Criador, servisse ao Senhor. Tudo isso, irmãos, é fruto de uma persistência, de uma vida persistente aos pés do Senhor. É uma vida dedicada ao Mestre, é de uma vida rendida verdadeiramente ao Todo-Poderoso, porque quando assim fazemos, queridos, o Espírito Santo nos é derramado, o Espírito Santo nos é dado, a nossa vida é cheia, ela é transbordante com a graça do Senhor, e nós teremos alegria, e aquilo que é de Deus não é peso, mas é prazer, é satisfação. Os filhos amados com certeza não serão peso na vida de uma mulher de Deus, mas serão motivos de alegria, satisfação em tê-los. A Bíblia diz que os muitos filhos é de certa forma a alegria da casa. É isso que o Senhor nos fala, amados, mas para que essa alegria seja verdadeira, necessário que a palavra do Eterno, que a palavra de Deus seja ensinada dia após dia, momento após momento. Nós não podemos perder uma oportunidade de testemunhar de Cristo. Não podemos perder, irmãos. Mães, quero chamar a vossa atenção para a televisão. É preciso muito cuidado com a televisão ligada dentro de casa. Nada contra a TV de forma geral, porém, há muita coisa que é ensinada pela televisão que distancia os filhos do Senhor, que implanta, que insere dentro da cabeça princípios errados, princípios distorcidos daquilo que Deus quer para a vida de nossos filhos. Televisão não é babá de filhos. Babá de filhos são as mães. As mães é que precisam educar seus filhos. E nós temos que ter um cuidado muito grande com aquilo que a televisão, com aquilo que a mídia coloca dentro da cabeça de nossos filhos nesses últimos tempos. Crescem os filhos, chegam a uma determinada idade, não querem saber de Deus. Não querem saber de Deus. Mas por que isto? Talvez a educação que foi dada no lar, o ensinamento que foi dado, não era compatível com a vontade de Deus, não estava de acordo com os princípios do Senhor. Irmãos, vivemos dias espirituais, dias difíceis, extremamente difíceis, e criar filhos nesses dias.

a vontade do Eterno e coloquemos em prática os princípios do Senhor. Salomão já afirmava em Provérbios capítulo 22, versículo 6, ensina a criança o caminho em que ela deve andar, e quando grande, não se desviará do caminho do Senhor. Amém? Esse é o ensinamento de Salomão para a vida da igreja, para a vida dos familiares, para a vida do lar, para a vida dos pais, é ensinar os seus filhos no caminho do Senhor, e certamente quando eles crescerem, não se desviarão do caminho, não se desviarão da presença do Mestre, e serão cheios do Espírito Santo de Deus. E esta é a verdade que nós precisamos, dia após dia, viver, irmãos. Viver essa realidade, para que assim tenhamos prazer no Senhor, e tenhamos um lar feliz para a honra e para a glória do Mestre Jesus. Em Atos capítulo 16, versículos 1 e 2, a palavra diz: chegou também a Derbe e a Listra. Havia ali um discípulo chamado Timóteo, filho de uma judia crente, mas de pai grego, e dele davam bom testemunho os irmãos em Listra e em Icônio. Quis Paulo que ele fosse em sua companhia, e por isso circuncidou-o por causa dos judeus daqueles lugares, pois todos sabiam que seu pai era grego. Ao passar pelas cidades, entregava aos irmãos para que observassem as decisões tomadas pelos apóstolos e presbíteros de Jerusalém. Esse é um ensinamento, irmãos, que nós precisamos observar. A palavra de Deus nos fala que a criação de Eunice foi tão boa, foi tão profunda, que Timóteo, por onde passava, tinha um testemunho invejável, um testemunho do qual ninguém poderia nada falar, mas um testemunho cheio do Espírito, um testemunho poderoso, porque ele mostrava a presença de Cristo na sua vida, a presença do Senhor na sua vida. E esse testemunho, irmãos, ele também precisa estar presente na nossa vida. Será que por onde passamos as pessoas conseguem enxergar Cristo Jesus na nossa vida? Será que quando chegamos à igreja, as pessoas conseguem enxergar Cristo Jesus dentro da igreja? Será que nós estamos vivendo a verdade do Senhor? Será que nós estamos de acordo com aquilo que Deus quer, amados? Nós não podemos, queridos, perder de vista a vontade do Senhor, mas sim vivermos essa realidade no nosso dia a dia. Haja vista que o mundo espiritual é uma realidade, amados. E muitas vezes parece que nós estamos dormindo para a realidade espiritual. Estamos apenas sobre a face da terra esperando a hora da morte chegar, e o que deu, deu. Se está tudo bom, amém. Se está tudo mal, ah, morro logo para acabar com o sofrimento. Será que esta é a verdade que está na palavra? Será que é isso que o Senhor está falando para nós? Será que é isso que Deus quer para cada um de nós? Será que é isso que Deus quer para a tua vida? Nós temos que viver, queridos, é segundo aquilo que Deus quer, e procurar conhecer a vontade do Senhor, conhecer aquilo que o Senhor deseja para a nossa vida, e isto começa dentro da nossa casa, ensinando os nossos filhos a verdade do Senhor, a serem cheios da graça e do Espírito Santo de Deus. Queridos, uma das perguntas que nós precisamos sempre fazer, e ela é de fácil resposta: será que Deus está satisfeito com a minha vida? E vamos trazer para dentro do nosso lar. Será que Deus está satisfeito com o meu lar e com a criação dos meus filhos? Será que o Senhor está satisfeito com aquilo que eu tenho ensinado aos meus filhos? Olha só, amados, a resposta todos têm, com certeza, porque o Espírito Santo testifica no coração. O Espírito Santo sempre testifica. Mas algo nós precisamos entender: o Senhor pedirá conta de nossos filhos. O Senhor pedirá conta. E nós precisamos, queridos, ir aos extremos para ensiná-los a andar na presença do Mestre, para andar na presença do Senhor. Nós temos visto que nesse mundo louco que nós estamos vivendo, os valores estão assim um tanto quanto distorcidos, irmãos. Os valores estão extremamente distorcidos. Nós temos visto que aquilo que é de Deus tem perdido cada dia mais o valor.
Nós não valorizamos o que é do Senhor, porque achamos, sei lá o que é que achamos, nem sei,

0: porque está tão louco esse mundo. Mas muitas vezes nós temos colocado na cabeça de nossos filhos que participar das festinhas é melhor do que ir à igreja, porque nós temos prazer nas festinhas. Não é verdade? A criança cresce com aquela ideia que igreja é fardo, igreja é pesado. Ir na igreja, por que ir na igreja? A criança cresce com esse entendimento, irmãos. Não pense de forma contrária. Se você não é fiel ao Senhor nos teus passos, os teus filhos não serão fiéis ao Senhor. Não serão, gente. Não se deixe iludir. Não se deixe iludir. Saia dessa ilusão que Deus é misericordioso. Ah, Deus há de fazer alguma coisa pelos meus filhos no futuro. Não, Deus te deu essa missão hoje para que você faça alguma coisa pelos seus filhos hoje, mães. Hoje vocês precisam fazer alguma coisa pelos teus filhos, porque no futuro só haverá cobrança. Só cobrança. Só cobrança, igreja. É cobrança da sociedade através da justiça. A justiça há de cobrar os filhos que não andam em retidão. E não para por aí. E há uma cobrança pior, mais pesada, que é a cobrança do Senhor, que há de exigir de cada um de vocês as almas dos seus filhos. As almas dos seus filhos, igreja. Se nós não conseguimos ganhar nem mesmo nossos filhos para Cristo, o que será de nós, amados? Irmãos, estejamos atentos à palavra do Senhor, porque ela é séria. E aquilo que nós ministramos aqui é segundo aquilo que está na palavra. E aquilo que ministramos aqui está na palavra. É a verdade bíblica, queira você ou não, queira ou não, mães. Esse dia é muito especial, é dia de festa. É dia de festa. É o segundo dia no qual o comércio mais vende também. É uma bênção para o comércio. E é basicamente isso aí, irmãos. Bênção para o comércio. Porque o dia das mães são 365 dias no ano. Vocês não são mães apenas um dia no ano. Vocês são mães 365 dias. Amém? E é 365 dias diante do Senhor, louvando o Todo-Poderoso, alegrando-se no Criador, bendizendo o Mestre, amando o Senhor acima de todas as coisas. Este é o maior prazer que uma mãe pode ter. Este é o maior prazer. A partir do momento que nós entendemos que a nossa vida é para o Senhor, somente para o Todo-Poderoso. Um dia no mês, um dia no ano não é o suficiente. No entanto, a convenção humana, a convenção da sociedade diz que hoje é um dia dedicado a vocês, mas que vocês possam dedicar-se ao Senhor para que a glória do Eterno se manifeste grandemente nas vossas vidas, que a vossa coroa seja a presença do Mestre. Para que todos possam olhar para vocês e verem como uma mulher cheia do Espírito de Deus, uma Eunice, que dá testemunho no trabalho, que dá testemunho dentro de casa, que dá testemunho para os vizinhos, que dá testemunho dentro da igreja, que não é apenas uma frequentadora de igreja, mas é alguém que ama o Senhor, que tem prazer em louvar, adorar, glorificar, em bendizer, em falar do amor de Cristo para o próximo. Essa é a verdade da palavra, queridos. E é isso que Deus quer para a igreja dele. É isso que o Senhor quer para nossas vidas, irmãos. É isso que o Senhor quer. E Deus deseja que cada um de vocês vivam esta verdade, vivam esta realidade e experimentarão o prazer de serem mães hoje e num futuro curto e distante. Porque os teus filhos não serão teus inimigos, mas serão teus amigos. Os teus cuidadores serão aqueles que zelarão por você nos dias das cãs, nos dias da velhice. Mas para que isso aconteça, amados, necessário é que o coração do filho esteja repleto completo da graça e do ensinamento de Cristo, porque só assim o verdadeiro amor estará ali dentro, o verdadeiro amor estará implantado nas vidas. Caso contrário, há uma probabilidade muito grande que os dias da velhice sejam de sofrimento, ao enxergarem filhos de corações duros, filhos que não querem saber de cuidados, que não querem saber do amor, que não querem saber do zelo. Mas, amados, é amando o Senhor que nós vamos alcançar isto. A Eunice foi uma mulher muito bem sucedida na sua vida. E certamente, queridos, alegrou-se em ver o seu filho Timóteo, ainda muito jovem, fazendo a obra do Senhor, testemunhando do Criador, vivendo uma vida santa, uma vida reta, por onde quer que passava. Andava com o apóstolo Paulo, amados. O apóstolo Paulo foi um exemplo e continua sendo para nós um exemplo muito grande de alguém que foi fiel ao Senhor, de fidelidade a Deus. E o apóstolo Paulo tinha prazer em andar em companhia de Timóteo, carregava Timóteo por onde quer que ele ia. Que nossos filhos sejam dessa forma, amados, carregados por aqueles que amam o Senhor acima de todas as coisas, para que possam fazer a obra do Eterno. Que o nosso prazer seja em vê-los servindo ao Criador, honrando o Mestre, vivendo a verdade do Senhor acima de todas as coisas. Eu conheço um casal, amados, que criou o seu filho nos caminhos do Senhor, desde muito pequeno. Criou o seu filho nos caminhos do Mestre. O seu filho ainda não completou 18 anos, porém, já concluiu o ensino médio. Ele preferiu que o seu filho servisse ao Senhor, continuasse a fazer a obra e, posteriormente, se fosse da vontade dele, que estudasse uma faculdade, coisa assim. Isto é colocar Deus em primeiro lugar na vida dos filhos, porque Deus é o mais importante, amados. Nós entendemos hoje que o estudo é importante, com certeza é. Nós não devemos jamais tirar esse mérito. É importante, a educação é fundamental. No entanto, Jesus está acima do fundamental. Jesus é tudo na nossa vida. E os nossos filhos precisam ser criados com essa ideia, que o estudo é secundário, porque primeiro é Jesus na vida. Primeiro é Jesus. E quando nós almejarmos para os nossos filhos uma formação, talvez uma faculdade, que nós possamos primeiro almejar que sejam homens que sirvam ao Senhor, que façam a vontade de Deus, e se sobrar tempo, que façam uma faculdade para que tenham um ofício sobre a face da terra, mas que primeiro sejam servidores de Cristo, aqueles que amam ao Senhor acima de todas as coisas. Essa deve ser a nossa oração para a honra e para a glória do Senhor. Mães, se criarem seus filhos tal qual Eunice fez, vocês serão felizes, porque verão a bênção de Deus. Porém, se vocês deixarem que teus filhos sejam educados por esse mundo, dominados por esse mundo, certamente dores virão no futuro. E não é isso que nós queremos, porque nós queremos ter prazer sempre no Senhor. Amém? Que nós possamos buscar a vontade do Senhor, buscar a vontade de Deus, que tenhamos tempo para os filhos, que tenhamos tempo para a família, irmãos. É preciso tempo para ler a Bíblia com seus filhos, para orarem por eles, para ensinarem a palavra e para falar com eles que alegrei-me quando disseram-me, vamos à casa do Senhor. Que essa alegria do salmista seja também uma alegria de nossos filhos para a honra e para a glória do Senhor. Amém? Vamos orar. Deus de amor, eu quero clamar que tu venhas falar ao nosso coração, meu Deus, para que a nossa vida seja conduzida, para que em todas as coisas o teu nome seja honrado, o teu nome seja glorificado. Ó Deus, crie em nós um coração temente, e que haja em nós, ó Deus, o desejo de doutrinar nossos filhos, Pai, na tua presença. Que as mães, Pai, que elas possam te amar acima de todas as coisas, para que assim ensine o zelo pela tua causa, o zelo por ti, Senhor, o amor por ti, para que sejam filhos cada dia temente na tua santa e bendita presença. Ó Deus, crie em nós um coração puro. E eu quero ainda clamar que tu venhas abençoar as mães dessa igreja, as mães desse país, meu Deus. Que sejam elas guardadas e protegidas por ti, para que vejam e contemplem a tua glória. Deus, manifeste o teu poder. Esse é o meu clamor em nome do teu filho Jesus. Amém, Senhor. Aleluias. Amém, queridos.
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0: casa de meu pai há muitas moradas. Se não fosse assim, eu vos teria dito, vou preparar-vos lugar. João 14, 2.
1: Aleluia! Este Deus é poderoso. E tudo aquilo que você não pode fazer,

0: aplauda o Senhor, aplauda a unção do Espírito Santo. Receba esta unção esta noite, igreja. 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A unção que te fortalece, a unção que te cura, a unção que te liberta, a unção que te restaura.
1: Logo depois da tribulação daqueles dias, escurecerá o sol e a lua não dará sua luz. As estrelas cairão do céu e os poderes dos céus serão abalados. Então aparecerá no céu o sinal do Filho do Homem e todas as tribos da terra se lamentarão. E verão vir o Filho do Homem sobre as nuvens do céu com poder e grande glória. E ele enviará os seus anjos com grande clamor de trombeta, os quais lhe juntarão os escolhidos desde os quatro ventos de uma a outra extremidade dos céus. Mateus 24, 29 a 31.

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2: Irmão, nós vamos meditar na palavra do Senhor, nós vamos meditar naquilo que Deus tem para os nossos corações. Nós vamos abrir a Bíblia em Salmo 91, leremos versículos 9, 10, 11 e 12. Nos diz a palavra de nosso Senhor e Salvador Jesus: Você fez do Senhor Deus o seu protetor e do Altíssimo o seu defensor. Por isso nenhum desastre lhe acontecerá e a violência não chegará perto da sua casa. Deus mandará que os anjos dele cuide de você para protegê-lo aonde quer que você for. Eles vão segurá-lo com a sua mão para que nem mesmo seus pés sejam feridos nas pedras. Amém, amados? Amém. Nós lemos na versão Nova Tradução na linguagem de hoje. Senhor, nós te louvamos pela tua graça e pela tua misericórdia. Nós te bendizemos, ó Deus, porque a cada instante, a cada minuto, a cada segundo, Senhor, nós estamos aqui na tua presença para engrandecê-lo, para honrá-lo, para bendizê-lo. Prepara-nos, ó Deus, para que nós possamos fazer a tua vontade, Senhor, e que nessa noite possamos ouvir a tua voz, para que os nossos corações sejam edificados, para que a tua graça e a tua misericórdia venha nos envolver. Ó Deus, nós pedimos isso em nome de Jesus. Amém, Santo Deus. Aleluias. Irmãos, quando nós olhamos para este mundo complicado aí fora, nós vamos deparar com um mundo violento, um mundo difícil, um mundo em que a tristeza tem tomado o coração das pessoas, em que as pessoas estão, de certa forma, sem rumo, sem esperança, sem expectativas de vida, um mundo no qual as pessoas não conseguem visualizar algo de bom pela frente. É uma alegria passageira, irmãos. Hoje feliz, amanhã triste, depois de amanhã feliz, depois a tristeza vem novamente. É uma semana de tristeza, dois dias de alegria, enfim, vai nessa situação e o mundo vai de mal a pior. E o mundo anda cada dia para uma situação que está ficando difícil, difícil demais para nós vivermos, irmãos. Todos os dias você vê na televisão, é a violência que aumenta, são as guerras espalhadas por esse mundo afora, são os homens que cada dia tornam-se mais maus, piores, uma situação até aparentemente irreversível. Mas na verdade, amados, é praticamente irreversível, porque a reversão desse quadro depende de uma mudança de posicionamento, de uma mudança de vida, de uma mudança de crença, de uma mudança totalmente, irmãos, do nosso coração. É uma mudança que precisa passar pela presença de Cristo Jesus. Só Jesus pode realmente operar uma mudança verdadeira em nossos corações, trazendo a paz à nossa vida, trazendo alegria à nossa vida, trazendo aquilo que nós precisamos. Mas para que esta paz, para que essa mudança seja uma verdade, nós temos que abraçar a Cristo como Senhor e Salvador. A cada dia, irmãos, abraçarmos o Senhor, olharmos para Deus, abrirmos mão dos prazeres, das alegrias que esse mundo aparentemente nos concede. Se nós não agirmos assim, irmãos, estamos fadados a um fracasso. E pior, queridos, é um fracasso eterno. Sofrimentos nessa terra, sofrimentos na eternidade, sofrimentos no dia a dia, uma eternidade de sofrimento. É assim que a palavra de Deus nos aponta, é assim que a palavra do Senhor nos mostra. E nós temos, queridos, nós temos a necessidade urgente de uma mudança na nossa vida. Nós precisamos olhar para o Senhor, olhar para Deus, confiarmos naquilo que Ele pode fazer em nosso favor, olharmos para o Todo-Poderoso e acreditarmos que Ele pode mudar completamente a nossa existência, que Ele pode mudar a nossa razão de vida, Ele pode mudar o nosso objetivo de vida, que Ele pode mudar, irmãos, mudar o nosso caráter, mudar o nosso coração, mudar a nossa forma de viver, inclusive de enxergar este mundo. E quando assim nós vivemos, irmãos, e quando assim colocamos a nossa vida diante do Senhor, nós vamos experimentar o poder, vamos experimentar a graça, vamos experimentar a misericórdia do Eterno, que há de nos envolver, que há de tomar nosso coração e que há de transformar-nos por completo, fazendo-nos um com Ele. Essa é a promessa de Jesus, essa é a promessa do Senhor, irmãos. E nós precisamos abrir os nossos olhos para a promessa de Deus. Nós precisamos abrir os olhos, amados, e tomarmos posse daquilo que Deus quer para as nossas almas. Nós vivemos, irmãos, muitas vezes segundo o nosso entendimento. Eu nasci dessa forma, eu creio dessa forma, quero viver assim. E muitas vezes nós não estamos com os olhos abertos para ver que esta forma de vida não tem frutificado de forma positiva. E quando as coisas vão assim, nesse sentido, amados, nós precisamos dessa mudança, e essa mudança é efetivada pelo Senhor na nossa existência. É uma mudança que só Cristo Jesus pode fazer, que só Cristo Jesus pode nos dar, e é por isso que nós falamos de Cristo, e é por isso que estamos aqui reunidos para louvar, para bendizer, para exaltar o nosso Senhor e Salvador. E quando vamos para a palavra do Senhor, nós deparamos com um texto como esse que nós acabamos de ler, que aponta para Jesus, aponta para o Senhor como nossa esperança, como nossa única esperança, irmãos. O salmista fala de forma clara que Deus é o nosso protetor. Você precisa de proteção na tua vida? Nós temos Deus. Você precisa da guarda de alguém, da mão abençoadora, da mão guardadora de alguém? Nós temos o nosso Senhor, o nosso Deus que é o protetor. No versículo 9 do Salmo 91, a primeira parte: você fez do Senhor Deus o seu protetor. Você fez do Senhor Deus o seu protetor. Irmãos, precisamos parar, analisar a nossa realidade, ver se Cristo Jesus está no centro da nossa existência. E se o Senhor não estiver no centro da nossa vida, nós precisamos, amados, abrir o coração, abrir espaço, abrir a nossa existência para que o Eterno adentre os nossos corações, para que o Eterno entre nos nossos corações, para que assim, irmãos, uma mudança seja efetivada e a verdade do Senhor torne-se uma realidade no nosso dia a dia. E a palavra de Deus é clara em toda a Bíblia, que quando nós abraçamos o Senhor, quando nós estamos com Deus, Ele vem sobre nós com as suas bênçãos, Ele vem sobre nós com a sua guarda, Ele vem sobre nós com toda sorte de bênçãos. E é por isso, irmãos, que nós precisamos voltar-nos para o Eterno, nós precisamos voltar-nos para o Senhor, abraçarmos a Ele como Senhor e Salvador das nossas vidas, entregar por completa a nossa existência. A proteção de Deus, irmãos, em nosso favor, ela depende de uma submissão. Eu preciso submeter-me por completo a Ele. Se não houver essa submissão, irmãos, a submissão que leva-me a viver a vontade dEle, se não houver isso, queridos, eu estarei longe dessa proteção, eu estarei separado da proteção do Senhor e, com certeza, eu estarei fora do cuidado do Senhor. Muitos falam por aí que Deus é amor, que a graça do Senhor é tão grande. Hoje mesmo estava vendo na televisão alguém falar: ah, Deus é amor, Deus é amor, Deus é amor. Mas Deus é amor, mas também é justiça, queridos. Nós não podemos desassociar o amor de Deus da justiça. A justiça do Senhor nos aponta para uma realidade, para um compromisso com Ele, para uma sujeição aos seus mandamentos. Este é o ponto da justiça do Senhor. E se nós não nos submetermos à justiça do Senhor, nós estaremos descobertos do seu amor, descobertos da sua proteção. E é por isso, queridos, que nós precisamos abraçar o Senhor como Salvador, como Redentor. Nós precisamos entregar a nossa vida e deixar que Cristo Jesus faça morada dentro do nosso ser. E quando assim agimos, amados, nós também teremos alguém que há de nos defender de todos os males. Além da proteção que vem do alto, da guarda do Senhor, nós teremos também ao nosso lado alguém preocupado em nos defender, alguém preocupado em levar-nos por caminhos retos, por caminhos abençoados, por caminhos de vitória, por caminhos no qual veremos a glória do Senhor, queridos. Esse é o nosso Senhor, esse é o nosso Salvador. No versículo 9, você fez do Senhor Deus o seu protetor e do Altíssimo o seu defensor. Precisamos, irmãos, de alguém que defenda-nos. Precisamos de alguém que tome as nossas dores. Entreguemos a nossa vida para o Senhor. Doemos a nossa vida para o Senhor. Porque quando assim nós agimos, amados, o Eterno acampa ao nosso redor. Ele vem, Ele nos envolve, Ele nos toma nas suas mãos, Ele nos abraça. A sua capa, o seu cuidado estará sobre as nossas vidas. E nada poderá nos tocar. Esta é a promessa de Deus para a vida daquele que crê. Nós precisamos crer, irmãos, e é esse crer que leva-nos a agir desta forma. É o crer no Senhor que leva-nos a agir. Muitas vezes nós temos ouvido as pessoas falarem: ah, eu creio no Senhor, eu creio no Senhor, eu creio em Deus. Mas se você crê e não pratica a vontade do Senhor, o teu crer, ele é falso. É um crer que não é real, é um crer teórico, hipotético, porque aquele que crê, esse obrigatoriamente vive os princípios de Deus. Como posso crer no Senhor e não viver seus princípios? É inconsistente esse ponto de vista. Aquele que crer no Senhor, irmãos, tem a obrigação de viver os seus princípios, de viver a sua verdade, de colocar em prática aquilo que Deus quer. E quando nós estamos de bem com o Senhor, estamos totalmente submissos à sua vontade, o Eterno virá sobre a nossa vida, Ele guardará a nossa existência, Ele será o nosso protetor, Ele será o nosso defensor, irmãos. Ele envolverá com a sua graça e com a sua misericórdia. E o salmista, no versículo 10 do Salmo 91, diz: por isso, nenhum desastre lhe acontecerá, e a violência não chegará perto da sua casa. Eis a promessa de Deus para a minha vida, a promessa de Deus para a nossa vida, irmãos. Quando nós nos submetemos ao Senhor, acredite nisso, povo dos céus, é uma questão de crer, é uma questão de fé. Quando nós acreditamos no Senhor, nenhum desastre lhe acontecerá, nenhum mal chegará à tua vida, a violência não chegará perto da tua casa. Queres a bênção do Senhor, queres a graça de Deus sobre a tua vida? Temos que abraçar Deus, temos que abraçar o seu mandamento, viver o seu mandamento, nos encaixar na verdade dele, amados. O Eterno, querido, não tem seu braço encolhido. O Senhor, Ele está pronto a nos abençoar. O Senhor, Ele tem prazer em nos abençoar. Mas o Senhor quer que nós tenhamos também prazer nele, irmãos. Precisamos ter prazer no Senhor. Nós não podemos olhar para Deus como um fardo pesado. Nós não podemos olhar para a lei do Senhor como um fardo pesado, para o mandamento do Senhor como um fardo pesado. Mas é preciso que nós olhemos para o Senhor e sintamos nele prazer, alegria, felicidade, irmãos, felicidade. Se nós não temos compreendido essa realidade do Senhor, é preciso pedirmos a Ele: Senhor, revela-nos a Tua vontade, mostre a Tua vontade, ensina-nos, ó Deus, a andar nos Teus caminhos, dá-nos prazer nos Teus caminhos, e você verá que o Espírito Santo de Deus moverá dentro da tua vida, encherá o teu coração, queimará dentro da tua existência, e o prazer do Senhor transbordará no teu dia a dia. A alegria do Senhor estará no teu coração, meu amado. A alegria de Deus estará na nossa vida. Irmãos, é muito comum nós vermos as pessoas afastarem-se do Senhor. Esfriam na caminhada, deixam o caminho do Todo-Poderoso. Sabe o que é isso, irmãos? É porque perderam a comunhão com Deus. Quando nós olhamos para qualquer coisa sobre a face da terra e colocamos em lugar principal em nossos corações, nós vamos tirar Deus da nossa vida. Nós vamos tirar Deus, seja o casamento, seja o filho, seja a esposa, seja o trabalho, qualquer que for a situação. Quando nós damos mais valor a essas coisas, nós vamos apagar o fogo do Espírito de dentro do nosso coração. E quando nós apagamos o fogo do Espírito Santo, o prazer em Deus desaparece, amados. E é por isso que muitos não querem saber do Senhor, não querem saber de Deus, porque acham que Deus é cansativo, que Deus é cansativo. Falta, irmãos, falta um compromisso mais profundo, mais real, a ponto de viver as realidades que o salmista expõe nesse texto. Eu quero falar para vocês que são verdades que é possível ser vividas em nossos dias. Não são verdades que estão longe do nosso dia a dia. O que está longe, irmãos, somos nós do Senhor. É o nosso crer, o nosso posicionamento. Nós que não temos tomado uma atitude com Deus. A nossa atitude não tem sido verdadeira, não tem sido real com o Senhor. Se você deseja ter uma experiência profunda com o Senhor, entregue a tua vida para o Todo-Poderoso, doe-se por completo para Ele e veja como o Senhor virá sobre a tua vida como protetor, como defensor. E o sobrenatural do Senhor há de acontecer na nossa vida. Quando nós abraçamos o Senhor, quando nós tomamos Deus como Salvador da nossa vida, como Senhor da nossa vida, o sobrenatural acontecerá no nosso dia a dia, irmãos. O texto diz, no versículo 11, Deus mandará que os anjos dele cuide de vocês para protegê-lo aonde quer que for. Veja, irmãos, que maravilhoso é o nosso Senhor. Veja quão grande é o nosso Senhor. Aqueles que o amam, aqueles que o abraçam, aqueles que estão na sua presença, estes terão diante de si os anjos do Eterno, que os guardará, que os protegerá, que os envolverá, irmãos. O Senhor nos diz que o anjo da guarda acampa ao redor daquele que crê. O anjo do Senhor acampa ao redor daquele que crê. Uma realidade que nós precisamos compreender é que nós somos pessoas físicas, porém vivemos no mundo espiritual, irmãos. A Bíblia diz que a nossa luta não é contra o sangue e a carne, ou seja, não estamos aqui para lutar contra princípios humanos, nós estamos aqui é para lutar contra princípios espirituais, contra aqueles que são das trevas, contra aqueles que são anjos dominadores das trevas. O Senhor nos diz que essa é a nossa guerra. E nós sabemos, e a palavra nos fala de forma clara, que o maligno está ao redor do homem, para que, se possível, venha destruir a sua vida. Mas quando nós estamos com o Senhor, nós recebemos dele a proteção, e uma batalha espiritual é travada, irmãos. Uma batalha muito grande é travada no mundo espiritual, porque nós vemos ali o Senhor guerreando as nossas guerras. O Senhor guerreando as nossas guerras. E quantas pessoas, queridos, não conseguem a prosperidade na sua vida, não conseguem desenvolver a sua vida de uma forma digna, não conseguem vencer os problemas, é a enfermidade, é isso, é aquilo, são os muitos problemas, e você procura uma razão, procura o porquê e não consegue enxergar. Nós precisamos abrir os olhos para enxergar o mundo espiritual, abrir os olhos para entender que o nosso inimigo, aquele que é terrivelmente grande, Satanás, demônios, diabo, enfim, todo este mundo espiritual, ele levanta-se para destruir aqueles que estão sobre a face da terra, para trazê-los como escravos do mal, escravos do pecado. E para isso, irmãos, os males vêm sobre a vida das pessoas. É preciso observar esse detalhe. Será que nós não estamos dando abertura para o mal, abertura para que o inimigo haja na nossa vida? E se nós, irmãos, estivermos agindo de forma a afastar o Senhor do nosso dia a dia, é preciso clamar para que Deus envolva-nos poderosamente, para que o Senhor venha estar conosco, venha nos abençoar, venha nos guardar, irmãos. E quando assim agimos, queridos, nós vamos clamar pelo perdão, clamar pela purificação, e o Eterno moverá dentro de nós, arrancará toda sorte de males, e uma nova vida Ele nos dá. E junto com essa nova vida, também a sua proteção, também o anjo do Senhor acampará ao nosso redor, e nós teremos a vitória sobre os males, teremos a vitória sobre as dificuldades, nós seremos mais que vencedores em Cristo Jesus. Amém, povo dos céus. É preciso, irmãos, entender que nós somos mais que vencedores, mais que vencedores, mais que vencedores em Cristo. Mas para que essa vitória de Cristo esteja conosco, nós precisamos estar de acordo com a vontade dele. Este é o mandamento do Senhor, este é o mandamento de Deus para as nossas vidas. O anjo do Senhor acampa ao redor daqueles que o amam, daqueles que o amam. O anjo do Senhor acampa ao redor daqueles que o amam e os guarda, irmãos, e os protege. Procure olhar a sua vida. Veja como está a sua vida. Nós não estamos aqui para apontar pecado de ninguém, porque não cabe a nós isso, até porque nós não temos esse discernimento de quem está ou não em pecado, só mesmo aqueles mais visíveis. Mas você precisa fazer uma faxina dentro do teu coração, analisar a tua vida, ver quem é que impera no teu coração, quem é que manda na tua existência, a quem você está obedecendo. A quem você está obedecendo? Quem é que reina na tua existência? Analisa isso, irmãos. Precisamos rever essas situações, rever conceitos, rever princípios e adequar a nossa vida por completo ao Senhor, para que assim nós tenhamos o Eterno como protetor, tenhamos o Senhor como defensor e seus anjos acampem ao nosso redor, acampem ao nosso redor. Eu quero afirmar para os amados que o Senhor Deus tem prazer em mostrar seu amor, irmãos. Deus tem prazer em mostrar seu amor para conosco. Muitas vezes nós olhamos e achamos que Deus esqueceu da gente. Quantas vezes você olha, ah, Deus esqueceu de mim, Deus esqueceu de mim. Ah, por que está acontecendo isso, por que aquilo? Deus esqueceu de mim, mas será que não foi você que esqueceu de Deus? Será que não foi você que esqueceu de Deus? É muito fácil olharmos para o Senhor e apontarmos para Ele, culparmos Deus, quando na verdade, irmãos, a culpa está em nós. A nossa falta de observação dos seus princípios, a nossa falta de observação da sua vontade, a nossa falta de obediência àquilo que Ele determina para nós, a nossa falta de cuidado com aquilo que Ele tem para com as nossas vidas. Nós menosprezamos o sacrifício de Jesus, irmãos. Menosprezamos quantas vezes o sacrifício de Jesus. Quantas vezes você não dá valor àquilo que Cristo fez na cruz e ainda quer receber as bênçãos de Deus. Não é assim que funciona, amados. Não é desta forma. Mas quando nós reconhecemos o poder do Senhor, reconhecemos a graça do Eterno, quando nós o abraçamos e declaramos que o amamos e procuramos viver os seus princípios, Ele virá sobre nós com toda sorte de bênçãos. Ele abençoará a tua casa, abençoará o teu trabalho, abençoará a tua família, te dará saúde, te dará um coração alegre, um coração feliz. Ele mudará por completo a tua sorte, irmãos. Ele faz com que portas se abram para você, que um horizonte, talvez escuro, apareça ao sol. Ele é assim, irmãos, Ele muda-nos, porque Deus tem prazer nestas coisas. A Bíblia diz de forma clara que o Senhor tem prazer em nos abençoar, o Senhor tem prazer em que estejamos ao seu lado, que estejamos com Ele, amados. É preciso, irmãos, abrirmos o nosso coração para o Senhor e cada dia mais conhecermos e procurarmos conhecer Deus. O conhecimento do Senhor é infinito. A Bíblia diz que nós precisamos crescer até alcançarmos a estatura do varão perfeito. Ou seja, a nossa vida, amados, a partir do momento que nós conhecemos a Jesus, que nós nos entregamos a Ele, até o dia da nossa morte, o dia que nós vamos nos encontrar com Ele, é uma vida que precisa ser de crescimento. É uma linha sempre ascendente, irmãos. Sempre para cima. Dia após dia precisamos ter um conhecimento maior do Senhor. É a nossa obrigação aumentarmos dia após dia nossa comunhão com Deus, queridos. Eu não posso chegar nesse ponto e mudar minha linha de ascendente para descendente. Eu não posso. Eu tenho que ter sempre uma linha que aponta para cima. Ou seja, eu preciso cada dia mais ser próximo do Senhor, próximo de Deus, porque só essa proximidade, irmãos, é que me dará a comunhão necessária, a comunhão que eu preciso, a comunhão para ser um vencedor, a comunhão para ser uma pessoa cheia do Espírito Santo, para fazer a vontade dele, para amá-lo, para honrá-lo, para glorificá-lo no meu dia a dia, povo dos céus. Nós queremos muito de Deus, mas queremos oferecer muito pouco. Não é assim, queridos. Queremos pouco de Deus e ofereçamos muito. Essa deve ser a nossa visão. Ah, eu quero um de Deus, mas eu ofereço cinco para o Senhor. Eu quero receber uma bênção de Deus, mas eu dou todo o meu ser para Ele. Você tem que oferecer o máximo para o Senhor, é doar-se por completo para Ele, sem reserva, sem restrições, amados. Porque quando assim fazemos, nós vamos experimentar o poder, vamos experimentar a graça, vamos experimentar o milagre que o Senhor tem para cada um de nós, vamos experimentar o poder do Senhor na nossa vida, vamos experimentar o poder do Senhor. E ele diz que aqueles que o amam, aqueles que são fiéis a ele, farão coisas maiores do que aquelas que Cristo fez enquanto na terra. Ou seja, quando nós nos entregamos a ele, além de recebermos a sua proteção, recebermos a sua defesa, irmãos, possuirmos os anjos acampados ao nosso redor, experimentarmos o amor do Todo-Poderoso, teremos também autoridade, teremos também unção, queridos, para fazermos a sua obra, para manifestarmos o seu poder, para fazermos que as pessoas entendam e vejam a necessidade de um compromisso ainda maior com o Todo-Poderoso. Irmãos, como é que nós podemos amar o Senhor se nós não fazemos nada para Ele? Como é que podemos amar o Senhor se nada fazemos para Ele? Nesse dia dos pais, por exemplo, geralmente as pessoas presenteiam seus pais, até mandam uma mensagem, liga para eles, coisas assim. Para aqueles que já perderam seus pais, sempre há uma saudade. Mas com relação a Deus, o que é que nós temos feito? Nós damos mais valor, irmãos. Nós valorizamos mais as coisas dessa terra do que Deus. Valorizamos mais o Senhor. E não pode ser dessa forma, irmãos. Quando nós amamos o Senhor verdadeiramente, nós não podemos nos calar. Nós precisamos falar desse amor, testemunharmos de Cristo, testemunharmos para que outras pessoas também se acheguem ao Senhor e receba de Deus a proteção que Ele tem reservada para cada um de nós. Irmãos, essa é a promessa do Senhor para as nossas vidas. E se nós nos colocarmos segundo a vontade dEle, se nós nos aproximarmos dEle, nós vamos, irmãos, receber tantas bênçãos, tantas coisas maravilhosas vão de acontecer, que nós não teremos palavras para descrever, irmãos. Mas essa é uma questão que só é possível vermos quando nós a vivenciamos. Se nós não a vivenciarmos, nós não vamos experimentar o poder de Deus, não vamos experimentar a alegria do Senhor. Deus será enfadonho em nossos corações. Estaremos sempre cansados das coisas do Senhor, mas o dia que você abre o seu coração, de fato, de verdade, o Espírito moverá poderosamente. Coisas extraordinárias hão de acontecer, queridos, hão de acontecer. O Senhor muda por completo a nossa vida. Ele muda por completo a nossa vida, irmãos. Ele nos dá uma nova expectativa, uma nova esperança, Ele nos dá uma nova vida, Ele abre nosso entendimento para que nós possamos ver a sua glória, e aquele que vê a glória do Senhor jamais se afasta dela, jamais se afastará da glória do Todo-Poderoso, porque é maravilhoso demais aquilo que Deus tem reservado para nós. Irmãos, queres a proteção? Olhe para o Senhor, busque a presença de Deus. Queres alguém que o defenda nas situações difíceis, nos momentos complicados? Olhe para o Senhor, entregue tua vida para o Todo-Poderoso. Queres que os anjos do Senhor sejam teu protetor, esteja ao teu redor? Não peça aos anjos, ô anjo da guarda, me guarde. Não, não peça, não te ouvirão, não possui autoridade, não estão autorizados para ouvir o teu clamor. Mas peça ao Senhor, Deus me proteja, Deus me envolva, me guarde, e o Eterno enviará seus anjos. E se você quer experimentar o que Deus pode fazer na tua vida, a intensidade do amor de Deus, submeta-se a Ele, irmão. Submeta-se a Ele, irmã, e você verá que Deus mudará por completo a tua sorte. E a alegria do Senhor será constante no teu coração, e a paz do Eterno te envolverá. E a glória do Eterno estará sobre a tua vida. Que nós possamos, irmãos, a cada dia da nossa existência, olharmos para o Senhor como tudo, tudo que nós precisamos. Que nós possamos depositar no Senhor a nossa esperança, as nossas expectativas, e clamarmos para que Ele venha e tome conta do nosso ser, e que nos envolva e que nos proteja. Quando nós assim fazemos, receberemos com certeza a mão protetora, a mão guardadora do Senhor sobre nossas vidas. Amém, povo dos céus. Glórias a Deus por isso. Senhor, nós te louvamos, meu Senhor. Nós te louvamos porque a tua palavra nos fala, nos aponta, nos mostra os passos que precisamos dar para sermos felizes, para sermos guardados sobre a face da terra. Senhor, abre nosso entendimento, abre nossos olhos, meu Senhor, para que nós possamos nos aproximar ainda mais de Ti, possamos tê-Lo como Senhor, como Salvador, e submetermos-nos por completo, Senhor. Fazemos que a Tua vontade esteja sobre a nossa existência, para que na nossa vida, Senhor, sobressaia a Tua vontade, sobressaia a Tua graça, sobressaia a Tua mão agindo, Pai eterno. Que nós possamos, ó Deus, como diz a Tua palavra, diminuir-nos na Tua presença. Ó Deus, que nós possamos cada dia ser menores na Tua presença, para que a Tua glória se manifeste nas nossas vidas. Meu Deus, abençoe a cada irmão, abençoe, guarde, proteja, Senhor. Que Teu Espírito venha envolver esses corações, para que sintam a paz de Te servir. E a alegria de estar na Tua presença. Move em cada vida, Senhor. Abençoa, Pai. Manifesta a Tua glória sobre eles. É que eu Te peço, em nome do Teu Filho Jesus. Amém, Santo Deus. Aleluias.
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quantos foram alcançados pelo sangue de Jesus Cristo. Ele tomou sobre si as nossas enfermidades e as nossas dores levou sobre si. E nós o reputávamos por aflito, ferido de Deus e oprimido. Mas ele foi transpassado pelas nossas transgressões e moído pelas nossas iniquidades. O castigo que nos traz a paz estava sobre ele, e pelas suas pisaduras

A noite é passada e o dia é chegado. Dispamo-nos, pois, das obras das trevas, revistamo-nos das armas da luz. Romanos 13, 12.

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1: Bem-aventurados os limpos de coração, porque eles verão a Deus. Mateus 5, versículo 8.

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1: Bartimeu, o cego de Jericó. Imagino eu que todos nós conhecemos essa palavra, que você também conheça, e nela, amados, nós queremos hoje tirar ensinos que são fundamentais para que possamos alcançar o favor, alcançar a graça do Senhor para com a nossa vida. Na história de Bartimeu, nós vamos observar alguns detalhes que são fundamentais para que haja, de fato, uma comunhão e um receber da bênção de Deus no nosso dia a dia. Nós vemos, irmãos, conforme a palavra, que Jesus estava em direção a Jerusalém. E ele passou por Jericó. E ali havia dois cegos sentados à beira do caminho e gritavam que o Senhor tivesse deles misericórdia. A palavra diz que eles foram agraciados com a grande misericórdia de Deus. Nós vamos ler Lucas capítulo 18, versículos 35 até o 43. Vamos abrir a Bíblia em Lucas capítulo 18, versículos 35 até o 43. Vamos colocar de pé para que nós possamos ler essa palavra, para ouvirmos o Espírito de Deus falar ao nosso coração. Diz a palavra do Senhor: aconteceu que, ao aproximar-se ele, Jesus, de Jericó, estava um cego assentado à beira do caminho pedindo esmolas. E ouvindo o tropel da multidão que passava, perguntou o que era aquilo. Anunciaram-lhe que passava Jesus o Nazareno. Então ele clamou: Jesus, filho de Davi, tem compaixão de mim. Os que ia na frente o repreendiam para que calasse. Ele, porém, cada vez gritava mais: Filho de Davi, tem misericórdia de mim. Então parou Jesus e mandou que lhe o trouxesse. E tendo ele chegado, perguntou-lhe: que queres que eu te faça? Respondeu ele: Senhor, que eu torne a ver. Então Jesus disse: recupera a tua vista, a tua fé te salvou. Imediatamente tornou a ver e seguia-o glorificando a Deus. Também todo o povo, vendo isso, dava louvores a Deus. Amém? Senhor, muito obrigado, Pai, pela orientação que tem nos dado dia após dia. Muito obrigado pelos ensinos, meu Senhor, que hoje possamos assimilar a Tua palavra em nosso coração para melhor Te servir. Senhor, fala conosco em nome de Jesus. Amém. Os irmãos podem assentar-se. Amados, como diz o texto bíblico, estava sentado à porta, à beira do caminho, dois cegos. Esse texto que nós lemos fala apenas de um, porém Mateus refere-se a dois. No entanto, apenas Bartimeu alcançou o destaque. Ambos foram curados. Porém, apenas Bartimeu, o filho de Timeu, ele alcançou o destaque. Ele foi fervoroso, ele viu o mover de Deus, ele sentiu o agir do Senhor na sua vida, ele deixou-se envolver pelo poder do Eterno, com certeza. Eis aí o porquê que seu nome ficou registrado. Mas quem era Bartimeu? Veja como Deus age, amados, e Deus pode agir na tua vida da mesma forma e com a mesma intensidade. Quem era Bartimeu? Diz a palavra que ele era cego. Ele era cego. Que o torne a ver. Aparentemente, ele tinha sua visão normal, perdeu a visão, tornou-se cego, porém, ele era cego. E isso já era uma dificuldade extrema na sua vida. Outro aspecto, era pobre. Era um cego pobre. Olha só, a sua situação social era abaixo da linha da pobreza. Ele estava conseguindo recursos para sobrevivência, mendigando. Estava ali pedindo esmolas. Uma situação difícil, né, irmãos? Extremamente complicada. Mas Jesus apareceu no horizonte. Eis que aparece Jesus, eis que Jesus passava naquele momento, naquele instante, naquele lugar, eis que foi um dia que Bartimeu não ficou em casa lamentando da sua vida, lamentando da sua situação. Ele saiu de casa, ele foi fazer aquilo que lhe era comum, pedir esmolas para sua sobrevivência. Ele não estava reclamando da vida: ah, eu vou pedir esmola, ah, isso, aquilo, outro. Ele estava sentado à beira do caminho. E eis que aparece Jesus, eis que vem Jesus. Diz a palavra que Jesus estava acompanhado de um grupo de pessoas. Consequentemente, haviam pessoas falando, pessoas gritando, outras se achegavam a Cristo, mas o certo é que Jesus estava por passar naquele lugar. Oh, glórias! E vemos, amados, ensinos que são importantes para a nossa vida na história de Bartimeu, o filho de Timeu. Nós vemos que a sua condição ruim, a sua condição de pobre, a sua condição de extrema pobreza não o impediu de receber a atenção de Jesus. Não o impediu de receber o cuidado de Cristo. Não o impediu de receber a bênção do Senhor, a bênção que só Deus pode fazer, que só Deus pode conceder àqueles que se achegam a Ele. Nós temos, amados, nessa história, fundamentos para prosseguirmos em frente, forças para seguirmos na caminhada, mesmo que ela pareça extremamente difícil ou sem expectativas. É certo, amados, que à luz da ciência, à luz da medicina da época, era impossível que Bartimeu voltasse a enxergar. Não existia recursos, não existia conhecimento, não existia ciência suficiente para que, de uma forma, os médicos interviessem na vida de Bartimeu, trazendo-lhe a visão de volta. Portanto, era quase certo que ele não tinha expectativas, não tinha esperanças de um dia voltar a ver. Mas eis que Jesus passava. E quando Cristo passa, irmãos, e quando Cristo passa, ele muda a vida de todas as pessoas. Ele muda a vida daqueles que se achegam a ele. E eis aí um dos ensinamentos. E nós precisamos estar atentos a Cristo Jesus no nosso dia a dia, porque Ele está passando. Amém? E o primeiro ensinamento que nós queremos observar é: preciso clamar. É preciso clamar. Você já notou, amados, que nós queremos receber todas as coisas nas mãos? Nós queremos as bênçãos de Deus nas mãos? Nós queremos que Deus nos abençoe, que Jesus faça tudo por nós, porém, sem a necessidade de fazermos alguma coisa. Muitas vezes, amados, nós queremos a bênção. Quem não quer a bênção? Todos nós queremos as bênçãos de Deus. No entanto, nós temos o ensino de Bartimeu, o ensino que não nos custa dinheiro, não nos custa muito esforço, não nos custa uma condição social, não nos custa nada, na verdade. Bartimeu não tinha nada para oferecer a Jesus. Bartimeu não tinha nada, irmãos. Mas o que ele tinha era a fé. E naquele momento que ele ouviu, amados, ouviu o barulho, ele ficou atento àquela situação. Ele ficou atento e ele pergunta: ouça, aconteceu que, aproximasse ele de Jericó, estava um cego assentado à beira do caminho pedindo esmolas. E ouvindo o tropel da multidão, ouvindo o barulho da multidão, o som chamou a atenção daquele cego. E ele pergunta: o que é que está acontecendo? O que é que está acontecendo? Por que esse barulho diferente? Certamente ele estava naquele caminho sempre e dificilmente ouvia algo semelhante. E aquele som chamou a sua atenção e ele pergunta: o que é que está acontecendo? O que é? Que barulho é esse? Quem é que vem aí? Quem é esse homem? Certamente falaram para ele que era o filho de Davi, que era Jesus, que era o Messias. E ele não perdeu a oportunidade que muitas vezes nós perdemos. Nós queremos a bênção que o cego também queria. Mas nós muitas vezes perdemos, amados, porque não damos a atenção à presença de Cristo Jesus. Cristo passa diante de nós e nós cruzamos o braço, fechamos a boca e não falamos com Ele. Não gritamos com Cristo Jesus. Nós vemos, amados, que Bartimeu não agiu desta forma. A palavra diz que Bartimeu gritou: filho de Davi, tem compaixão de mim, tem misericórdia de mim. Filho de Davi, oh filho de Davi, olha para mim. Filho de Davi, faça alguma coisa por mim. Filho de Davi, tens misericórdia da minha vida. E esta foi, amados, a grande ação desse cego. A ação que mudou por completo a sua vida. A ação que trouxe a restauração completa da sua existência. A restauração que permitiu um recomeço na sua vida. A renovação completa do seu viver. Irmãos, nós pegamos nesse texto esse ensino. O ensino de alguém que não andava com o Senhor. O ensino de alguém que talvez não conhecia Deus, não conhecia Jeová, não conhecia a respeito do Messias, o tanto quanto nós conhecemos. Mas foi alguém que estava sentado à beira do caminho na hora certa, quando Jesus passava, e ele não perdeu a oportunidade. Ele clamou, ele gritou, ele fez o que estava ao seu alcance para ser notado pelo Senhor. E a palavra diz que o Senhor viu, o Senhor ouviu, o Senhor moveu, e isso é importante. Amados, em nossa situação difícil, em nossos momentos complicados, quando parece que tudo se fecha, quando parece que tudo está complicado demais, e hoje é uma situação desta, quando nós olhamos para a obra, vemos que parece que tudo está fechado, parece que as coisas não fluem. É tempo de clamar, irmãos. É tempo de clamar. É tempo de clamar pela misericórdia do Senhor. É tempo de pedir para que Deus abra nossos olhos. Para que o Senhor nos dê um fôlego de vida. Para que o Senhor nos dê vigor para seguirmos em frente. É tempo de clamar ao Senhor. Não é mais tempo de brincarmos. Não é mais tempo de pararmos e ficarmos a contemplar a vida. Não, amados. O tempo urge. Jesus está voltando. O tempo está acabando. Nós precisamos clamar, clamar pela misericórdia de Deus. Se porventura Bartimeu tivesse perdido a oportunidade, e nós as perdemos, mas se Bartimeu tivesse perdido essa oportunidade, teria morrido cego. Certamente teria morrido cego, irmãos. Quero falar para vocês, nós precisamos aprender a clamar. A clamar, a orar, a pedir ao Senhor que tenha misericórdia, porque esse mundo é efêmero, esse mundo é mau, esse mundo é passageiro, as coisas estão passando, o tempo passa, está acabando. Nós temos que clamar pela misericórdia de Deus, amados, clamar pela misericórdia do Senhor. Bartimeu clamou pela misericórdia do Eterno, ele foi fervoroso diante do Eterno, o Senhor ouviu o seu clamor, o Senhor atendeu a sua necessidade. Clame, igreja. Vamos clamar para que Deus tenha misericórdia de nós. O segundo ensino que nós colhemos nesse texto: não ouça as vozes do mundo. Veja que interessante. Não ouça as vozes do mundo. Quero chamá-los a atenção para o versículo 39. E os que iam na frente o repreendiam para que se calasse. Ele, porém, cada vez gritava mais: Filho de Davi, tem misericórdia de mim. Olha só que interessante, amados. Nós temos que estar atentos à voz do mundo. Às vozes, na verdade, às vozes do mundo. Porque as vozes do mundo tentam de todas as formas encobrir a presença do Senhor, encobrir o mover do Todo-Poderoso. As vozes do mundo, amados, elas tentam nos intimidar, como tentou intimidar a Bartimeu. Foram até aquele homem e disseram: Bartimeu, fecha essa boca, rapaz. Cale-se, pare de gritar, você está atrapalhando, não é por aí. Está louco, está pirado, o que é que está acontecendo com você? Cala essa boca, rapaz, você acha que o mestre vai olhar para ti? Evidente que a palavra não está narrada dessa forma, mas você...

oportunidade que estava diante dele. A oportunidade tão especial que estava diante dele. O que nós temos contemplado nesses últimos tempos é que nós não clamamos mais. Fazemos as nossas orações, tipo cochichando diante do Senhor, mas não temos mais aquele vigor, aquele fervor para colocar a nossa voz diante do Todo-Poderoso, para clamar ao Senhor para que Ele tenha misericórdia. E a voz do mundo, as muitas vozes desse mundo, têm encoberto a nossa vida, o nosso clamor. Mas quero chamá-los ainda a atenção para que você entenda o que são as vozes deste mundo. O que são as vozes que muitas vezes não lhe permite clamar o suficiente. Irmãos, quantas vezes chegam até você pessoas do mal, pessoas negativas, pessoas ruins, que tudo quanto você fala tem uma palavra negativa para bater contra você. Uma palavra ruim para você. E isso vai baixando e isso faz com que você, muitas vezes, baixe a cabeça. Isso não vai dar certo, não é desta forma, você está no caminho errado, não é por aí, não é desse jeito. E você submete-se a essa situação ao invés de submeter aquilo que Deus quer, ao invés de aumentar a voz, aumentar o teu clamor e pedir pela misericórdia de Deus. Amados, infelizmente essa é uma realidade que ocorre conosco. Nós temos nos intimidado diante das muitas vozes desse mundo e já não mais clamamos ao Senhor da forma que Ele possa ouvir, da forma que Ele quer. Bartimeu não agiu dessa forma. Ele tinha ali muitas pessoas que falavam, cale-se. Não é assim, Bartimeu, mas ele ainda clamava mais alto. Ele clamava mais alto. Sabe por quê, irmãos? Porque ele entendeu a oportunidade que tinha diante de si. Ele compreendeu a grande salvação, o grande milagre que ele poderia receber, a grande bênção que estava reservada. Ele entendeu que era o momento de receber a bênção que ninguém poderia fazer por ele. Ele entendeu que ninguém poderia abençoá-lo como o Messias, como o filho de Davi poderia abençoá-lo. E ele abriu a sua boca, e ele clamou, e ele pediu pela graça do Todo-Poderoso. Irmãos, não ouçam aqueles que não têm a visão de Deus. Não ouçam aqueles que não têm a visão de Deus. Não ouçam o mundo. Não ouça a carne. Não ouça a tua vontade própria. Não ouça o teu eu. Não ouça a velha natureza, porque todas elas fazem parte das vozes do mundo. Mas ouçamos a voz do Espírito de Deus, porque esse nos impulsiona, esse nos ensina, esse nos ajuda a caminhar cada vez mais. Bartimeu, amados, naquele momento iluminado, especial, ele clamou ao Todo-Poderoso. Repreendido foi, as vozes do mundo o tentou calar. Mas ele não submeteu-se a elas, ele continuou a clamar. E quando nós clamamos, o Senhor ouve. Bartimeu clamou, o Senhor conseguiu ouvi-lo. Se nós clamarmos, o Senhor também há de nos ouvir. Amém? Haja vista que os ouvidos do Senhor estão abertos aos clamores que são feitos. Terceiro ensino. Os ouvidos do Senhor estão abertos. Os ouvidos do Senhor estão abertos. Versículos 40 até o 42. Então parou Jesus e mandou que lhe o trouxesse. E tendo ele chegado, perguntou-lhe, o que queres que eu te faça? Respondeu ele, Senhor, que eu torne a ver. Então Jesus lhe disse, recupera a tua vista, a tua fé te salvou. Amém, amados? Oh, glórias, aleluias! Eis aí palavras de bênção, palavras que são acalentadoras, palavras que traz paz, palavras que nos traz alegria, irmãos. Certamente aquele momento foi tão especial na vida de Bartimeu.
Foi um momento tão especial porque ele ouviu

próprio Deus, do próprio Jesus, que o seu clamor tinha chegado a ele. Oh, glórias! Você tem experiências em clamar e ouvir de Deus a resposta positiva? Nós temos que ter essa experiência, irmãos. Nós temos que ter essa experiência, porque esta é a vontade do Senhor para as nossas vidas. A palavra diz que os ouvidos do Senhor estavam atentos ao clamor. Oh, bênção! Eis um homem que precisava de um milagre. Eis o Bartimeu que precisava de um milagre. Eis o Bartimeu que não deixou se intimidar pela situação. Eis o Bartimeu que não deixou se calar pelas vozes do mundo. Eis um Bartimeu que aproveitou a oportunidade e clamou ao Todo-Poderoso. Clamou pela sua necessidade. Clamou pela misericórdia. E ele ouve do Senhor. Chamou e perguntou: o que queres? Olha só. O Senhor nos pergunta também: o que é que nós queremos? O que é que nós queremos? Nós precisamos entender, amados, às vezes parece que não funciona essas coisas de Deus. Parece que não funciona. Porque o Senhor também nos pergunta: o que é que nós queremos? O que é que você quer? O que é que você quer? Quantas vezes o Senhor nos pergunta isto? Aí você pode até colocar diante do Eterno: Senhor, eu quero fazer a tua obra. Senhor, eu preciso me envolver com aquilo que é teu. Preciso de um milagre. Mas veja o interessante. Veja, amados. Quando Bartimeu foi questionado pelo Senhor, ele disse: Senhor, eu quero ver, Senhor. Eu quero ver, que eu torne a ver. Só que existia ali fé envolvida. Olha só. O que estava envolvido na vida daquele homem era fé. Mas como é que a fé ficou nítida para Jesus? Como é que a fé foi notória a Cristo? Primeiro, eis um cego clamando, gritando à beira do caminho. Só faria isso alguém que estivesse com seu coração cheio. Oh, meu Deus, transbordante de fé. Segundo, alguém que não deixou se calar pelas vozes do mundo. Quando as vozes do mundo tentou calá-lo, ele continuou a clamar. Jesus viu nesse homem fé. Viu perseverança, esperança. Viu um coração crédulo. Um coração crédulo. Muitas vezes, o que falta-nos é exatamente a fé, irmãos. Porque nós clamamos, porém, os atos e ações não correspondem com aquilo que nós pedimos ao Senhor. Nós pedimos a Deus um campo ministerial. Nós pedimos ao Senhor, por exemplo: Senhor, eu quero ser um pregador da tua palavra. Senhor, eu quero ser um pregador. Eu quero ser um pregador. Eu quero ser um pregador. Mas você não age de uma forma que o Senhor possa te abençoar. Você não age de uma forma que seja segundo aquilo que Deus entende que um pregador precisa ter na sua vida. Lê a palavra, oração, vida de santidade e vai por aí. Senhor, eu quero ser um grande instrumentista na tua casa. Eu quero, Senhor, louvar por esse Brasil, louvar por esse mundo. Eu quero que minha voz alcance o mundo. Irmãos, mágica é coisa do capeta. Não vai acontecer. Não vai. Se não houver aquela dedicação, aquela doação, aquele mergulhar nas águas do Espírito, o Senhor não vai abençoar com esse tipo de pedido. Não vai abençoar. E isso se aplica, irmãos, a quase todas as áreas da nossa vida. Todas as áreas da nossa vida. Seja no campo profissional: ah, Senhor, me faz um bom profissional, eu quero ser um profissional exemplar, porém é o pior profissional que tem na empresa. Como é que Deus vai abençoar a pessoa? Porque não existe uma correlação entre aquilo que ela pede e aquilo que ela mostra no dia a dia. Você entendeu? Isso não é acusação, porque isso também ocorre comigo, ocorre conosco, é natural. No entanto, a exemplo aqui do Bartimeu, eu tenho que lutar contra essas coisas, lutar contra as impossibilidades que se mostram. E Bartimeu lutou
contra as impossibilidades. E quando Jesus o chamou, é porque ele havia visto um homem de fé. Um homem movido, um homem que tinha a expectativa de receber de Deus a cura para a sua vida. E assim aconteceu, irmãos. O Senhor olhou para ele e diz: recupera a tua vista, a tua fé te salvou. Foi um ato magnífico, extraordinário, maravilhoso, grandioso. Isso é possível que cresçamos na presença do Senhor, se houver fé no nosso coração. E o interessante é que quando nós temos fé no Senhor, nós vamos viver em conformidade com aquilo que é de Deus, consequentemente. Vamos viver segundo a vontade do Senhor. É algo inerente a um coração dominado pela fé. Amados, são três ensinamentos extremamente necessários para que nós possamos andar diante do Senhor. Bartimeu não perdeu a oportunidade, mesmo na sua ignorância talvez, mesmo sem frequentar talvez a sinagoga, sem frequentar o templo, sem que houvesse sido ensinado, mesmo assim, mas ele sentiu que era a oportunidade de clamar, era a oportunidade de não calar-se, era a oportunidade de receber o milagre para a sua vida, e assim ele o fez. No versículo 43, veja como fechou essa história. Imediatamente tornou a ver e seguia-o, glorificando a Deus. Também todo o povo, vendo isso, dava louvores a Deus. Eis o resultado de um clamor. Eis o resultado de alguém que não deixou se calar-se. Eis o resultado de alguém que sabia que seria ouvido pelo Todo-Poderoso. Diz a palavra, irmãos, que ele tornou a ver. E veja, depois que ele tornou a ver, provavelmente o seu companheiro, como está narrado em Mateus, o seu companheiro não teve o mesmo entendimento. Eis o porquê que os demais não fizeram relato a respeito dele, mas o fervor estava presente na vida de Bartimeu. Diz a palavra que ele seguia-o glorificando a Deus. Ele recebeu o milagre. Tá bom, Jesus, muito obrigado, oh, já posso ver, agora eu posso trabalhar, já posso cuidar da minha família, já posso ter um nível de vida melhor, já posso isso, já posso aquilo. Oh, Jesus, muito obrigado, bye bye, Deus te abençoe, tchau, tchau, Jesus. A palavra diz, amados, que ele recebeu a bênção, mas o seu coração era movido por uma grande alegria, uma grande satisfação que o fez entender que melhor era seguir a Jesus. E a palavra diz que ele saiu seguindo a Cristo, glorificando. Oh, bênção! E também todo o povo, vendo isso, dava louvores a Deus. Nós precisamos desse fervor no nosso coração. Fervor, irmãos. Fervor para louvar. Fervor para falar do amor de Cristo. Fervor para viver Jesus. Sermos pessoas cheias do Espírito Santo do Senhor, que não se envergonhem de sermos de Cristo. Pessoas que testemunhem de Cristo Jesus onde quer que estejamos. Pessoas que não parem de falar, que não calem-se. Pessoas que clamem, mas que também viva a fé diante do Senhor. Clame ao Todo-Poderoso, mas que viva segundo aquilo que Cristo determina. Amados, diz a palavra que Bartimeu saiu glorificando. Ele saiu uma pessoa fervorosa, alegre. O seu coração certamente cheio de amor pelo Senhor. A partir daquele momento vemos o início de uma dedicação, de uma consagração. Diz a palavra que ele seguia Jesus. Ele seguia Jesus. Quantas bênçãos nós temos recebido do Senhor, não é verdade? Quantas bênçãos. Se eu olhar para a minha vida, irmãos, se eu fazer uma análise da minha vida pessoal, eu verei quantas bênçãos. Muitas foram esquecidas no decorrer da história, mas algumas ainda são notórias na minha vida. Ainda fazem a diferença na minha vida. Ainda fazem me rememorar aqueles momentos especiais. Quantas bênçãos o Senhor derramou na minha vida.
Imagino eu que com você não é diferente. Quantas bênçãos o Senhor derramou sobre a tua vida. Quantos milagres Deus fez na tua existência. Quantas coisas magníficas o Senhor fez contigo. Era para que a nossa vida fosse de glorificação constante ao Senhor. Fervorosos, alegres. Oh, meu Deus, dedicados. Porque é assim que está na palavra. É isso que Deus quer de cada um de nós. Ele te abençoa para que você ande ainda mais com Ele. Para que você seja cheio do Espírito Santo. E esta é a vontade do Eterno para cada um de nós, amados. As bênçãos do Senhor não são inatingíveis. Às vezes nós achamos que as bênçãos de Deus são inatingíveis, até porque nós vivemos num mundo muito louco, muito conturbado, em que associa o ato de fazer alguma coisa para receber a bênção de Deus. Nós estamos muito presos a essa situação, quando na verdade vemos que Bartimeu nada tinha a oferecer. Ele tinha seu problema para oferecer a Jesus, somente isso. Bartimeu nada tinha, irmãos. Era cego, pobre, com certeza abaixo da linha da pobreza, porque ele estava mendigando. Mas ele teve a sua boca, ele abriu a boca, ele clamou e ele falou ao Senhor, e Deus estendeu o seu braço sobre a sua vida, o Senhor o abençoou. Eis o porquê que as bênçãos de Deus são alcançáveis. Está diante de nós. E se nós não as recebemos, o problema não está no Senhor, mas sim na nossa vida. Que nós possamos, queridos, aprendermos a clamar, a não ouvirmos as vozes negativas, os contratempos, os problemas que surgem desse mundo, mas que nós entendamos que os ouvidos do Senhor estão continuamente abertos e é impossível que Ele não ouça o coração que é movido por fé. É impossível que o Senhor não ouça. E se você clamar, prepare-se, porque Deus há de mover de forma soberana na tua vida. Mas não te esqueças, continue glorificando, continue fervoroso, continue alegre com o Senhor todos os teus dias, porque esta é a vontade do Eterno para cada um de nós. Amém, amados? Bartimeu, o ex-cego de Jericó. Podemos agora falar dessa forma. Bartimeu, o ex-cego de Jericó. Aleluias. Que nós possamos também sermos ex um monte de coisa na nossa vida. Porque o Senhor está pronto para nos abençoar. Para fazer o milagre acontecer na nossa vida. Amém? Glórias a Deus por isso. Vamos orar. Senhor, nós te louvamos, Pai, pela palavra. Te glorificamos pelo teu cuidado para com a nossa vida. Pela tua manifestação para com o nosso ser, Senhor. Prepara-nos, Pai, para que estejamos atentos. Oh, Deus, atentos à tua presença, Pai. E que nós possamos clamar, meu Deus, porque os teus ouvidos estão abertos. Senhor, grava no nosso coração esta palavra, para que vivamos segundo a tua verdade, em nome de Jesus. Amém. Amém, amados?

0: Jesus aqui, Senhor.
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3: Nós vamos meditar na palavra do amado Jesus e para tal, eu quero convidá-los a abrir a Bíblia. Vamos abrir a Bíblia. Em Josué, capítulo 14, leremos versículos 11 até o 13. Josué, capítulo 14. Josué está bem no início da palavra de Deus, viu, irmãos? Logo após o Pentateuco. Nós vamos ficar de pé para nós lermos esta palavra poderosa de Deus para a nossa vida. Amém? Hoje eu quero chamá-los mais uma vez para atitudes de fé, para esperar no Senhor, para confiar no Mestre, para não desanimar no meio da caminhada, mas seguir em frente, mesmo

e grandes e fortes cidades. O Senhor, porventura, será comigo para os desapossar, como prometeu. Josué o abençoou e deu a Caleb, filho de Jefoné, Hebrom em herança. Amém? Vamos orar. Amado Deus, nós te louvamos pela revelação da palavra, porque ela é sempre útil para nos edificar, para nos ensinar, Senhor. Te louvamos pela vida destes que ficaram no passado, mas deixaram a sua história para todos sempre, Senhor. Histórias que nos fazem entender a necessidade de vivermos segundo a tua vontade. Prepara-nos, ó Deus, para ouvirmos a tua palavra, em nome de Jesus. Amém. Aleluias. Os irmãos podem assentar-se. Queridos, hoje quero falar a respeito da longa espera. Oh, misericórdia. Esperar não é bom, não é verdade? Esperar é algo cansativo, é algo que nos rouba muitas vezes a paz, é algo que nos perturba, nos deixa ansioso. Quando você espera algo, você quer que chegue logo. E você fica ansioso por isso e às vezes peca contra Deus. Nós não sabemos esperar. Nós não sabemos. Mas a palavra de Deus, irmãos, mostra-nos muitos exemplos de pessoas que esperaram em Deus. Pessoas que esperaram por um tempo muito longo, mas souberam esperar. Nós podemos, por exemplo, citar Abraão. Abraão, o pai da fé. Veja quanto tempo este homem esperou no Senhor. Veja. Vemos ainda, irmãos, Isaac, que também foi necessário esperar o tempo oportuno de Deus na sua vida. Mais à frente nós nos deparamos com José. José esperou o tempo oportuno para a sua existência. Ele esperou o tempo de Deus na sua vida. E nos deparamos com o povo escravizado no Egito. Um povo que por mais de 400 anos foram escravos no Egito. Certamente muitos esperavam a libertação, esperavam o dia em que Deus iria agir em seu favor, agiria em favor daquela nação, daquele povo. Muitos com certeza aguardavam ansiosamente pela libertação. Muitos não viram a libertação, ficaram no Egito. Muitos contemplaram a libertação, mas não viram Canaã. Ficaram no deserto. Muitos foram libertos, passaram o deserto e viram a promessa de Deus para suas vidas. Aleluias. Mas tudo, irmãos, fruto de um tempo, mas tudo, irmãos, fruto de uma espera, de um tempo de espera. Nós temos que aprender a esperar no Senhor, porque o Eterno, amados, não perde de vista as suas promessas para com a nossa vida. Talvez você também está esperando a promessa de Deus na sua vida. Qual é a promessa do Senhor para a tua vida? O que é que você espera de Deus para a tua vida? Será que você tem uma expectativa diante do Senhor? Ou você espera, não é bem esperar, mas você espera ficar sentado na cadeira da igreja até Jesus voltar? Será que é esse o teu propósito? O Senhor não nos chamou para este propósito. O Senhor quer que tenhamos propósitos diante dele. Que você tenha propósitos, planos. Que você faça a vontade do Eterno em todas as coisas. É preciso, amados, analisarmos e vermos o que é que temos esperado do Senhor. Ah, mas pastor, eu não ouvi ninguém, não ouvi nenhum profeta fazendo uma promessa a mim. Não peça ao Senhor profetas, mas faça com o Senhor um propósito. Fale para o Senhor: Deus, eu quero te servir desta forma. Senhor, eu quero agir nas tuas mãos, eu quero agir segundo o teu querer, eu quero ser uma pessoa cheia do teu Espírito. Faça propósitos com o Senhor.

0: peça a Deus: Senhor, eu quero te servir, eu quero fazer a tua obra, Senhor Deus, eu quero ser um pregador da palavra, eu quero ser um evangelista, eu quero ser um missionário, eu quero ser alguém que canta, que louve, que adore na tua obra, oh meu Deus, faça alguma coisa, Senhor, eu quero fazer alguma coisa. Tem iniciativa diante do Eterno? Se nós não gostamos de pessoas sem iniciativa, olha, uma pessoa sem iniciativa é ruim demais, né? Aí você olha para a pessoa, está precisando fazer aquilo, ele vai fazer. Aí você fica olhando para ele, e nada do camarada sair do lugar. Às vezes, amados, Deus nos enxerga desta forma. Porque o Senhor quer que você tenha iniciativa diante dele. Iniciativas diante dele. Ô, glórias! Mas, amados, hoje eu quero chamá-los a atenção para Caleb. Quem é Caleb? Sabem quem é esse camarada? Caleb, amados, foi um dos 12 espiões. O Senhor levantou 12 espias através de Moisés e os enviou para Canaã. Eles tinham a missão de entrar naquela terra, olhar como era a terra e trazer um relatório para o povo. Eram 12 espias. Cada tribo havia escolhido um dos seus para fazer parte dessa comitiva dos espias. E nós sabemos, amados, conforme a Bíblia, que a tribo de Judá escolheu Caleb. Olha só, ele foi o escolhido. Isso aconteceu por volta do ano 1440 a.C. Muito tempo atrás, eles haviam acabado de serem libertos lá do Egito. E o Senhor, amados, levantou Caleb, Josué e entre outros, e os enviou até Canaã. E ali eles viram a terra. Eles viram as dificuldades da terra. Mas eles viram também que a terra era boa. Irmãos, com os espias nós aprendemos que é necessário olharmos tudo com os olhos que o Senhor tem nos dado. Com a visão de Deus. A palavra fala que 10 dos espias não conseguiram ver a promessa de Deus como boa. Mas Caleb e Josué, eles conseguiram ver aquilo que Deus havia mostrado. Prepare-se, porque Deus quer mostrar a você. Ô, glórias! Josué tinha aproximadamente 40 anos quando foi enviado como espia. Mas, só aos 85 anos, ele entrou em Canaã. Passaram-se 45 anos depois que eles estiveram ali, vigiando, conhecendo a terra, analisando. Passaram-se 45 anos. Caleb era detentor de uma promessa, mas foi necessário uma longa espera, uma longa espera. Eu quero mais uma vez, amados, chamá-los a atenção para o texto bíblico. Josué capítulo 14, versículo 9. Ouça o que diz. Então Moisés naquele dia jurou dizendo: certamente a terra em que puseste o pé será tua e de teus filhos, em herança perpetuamente, pois perseveraste em seguir o Senhor, meu Deus. Aleluias! Oh, glórias! O texto fala, irmãos, que Caleb foi um homem fiel. A fidelidade gera promessa de Deus para a nossa vida. Gera promessas, muitas promessas. Se você é uma pessoa fiel, observe aquilo que Deus fala a você, aquilo que Deus tem preparado para a tua vida. Quando Caleb, irmãos, foi escolhido para ser um dos espias, ele já tinha 40 anos de vida. Mas era um homem fiel, um homem de fé. E essas foram as qualidades que levou a ser escolhido. Um homem de fé, um homem com um coração sensível à voz do Todo-Poderoso. Quando ele esteve ali em Canaã, amados, o interessante é que ele não olhou aquela terra apenas com os olhos físicos, mas ele conseguiu ver além daquilo que a terra prometia, daquilo que a terra mostrava. Ele conseguiu ver, irmãos, que a terra era excelente, era maravilhosa, era magnífica. E certamente tudo isso era fruto da sua fé no Senhor. Porque ele cria que mesmo com tantas dificuldades que enfrentariam, mas se o Senhor havia prometido, receberiam. Essa foi a grande verdade. E quando eles voltaram de Canaã até o povo, amados, ali eles testemunharam daquilo que haviam visto. O interessante, amados, que os 10 camaradas que estavam com Caleb e Josué, também pessoas importantes nas suas tribos, eles não conseguiram ver a graça de Deus. Não conseguiram ver a glória de Deus. Não conseguiram ver aquela terra como a terra que manava leite e mel. Mas ele, amados, testemunhou de uma forma positiva. Ele falou aquilo que havia visto. Ele creu que ali era a terra prometida do Senhor. E a palavra se cumpre na vida daquele homem. Irmãos, quando nós somos fiéis, lembre-se disso. Quando nós somos fiéis, Deus age. E Deus agirá na nossa existência. A base é fidelidade. É possuirmos um coração cheio de fé no Senhor. Creia naquilo que Deus tem falado a você. Creia. Creia na promessa de Deus para a tua vida. Creia. Porque eis aí a base para que ela venha à existência. Amém? Caleb não abraçou o pessimismo dos demais. Ouça só. Caleb não abraçou o pessimismo dos demais. Josué e Caleb viram a graça de Deus naquela terra. Os demais, os 10, não conseguiram ver a graça do Senhor. Josué capítulo 14, versículos 7 e 8. Ouçam a palavra. Tinha eu 40 anos quando Moisés, servo do Senhor, me enviou de Cades Barneia para espiar a terra. E eu lhe relatei como sentia no coração. Mas meus irmãos que subiram comigo, desesperaram o povo. Eu, porém, perseverei em seguir o Senhor, meu Deus. Oh, Senhor, aleluias! O que ele fez? Eu perseverei em seguir o Senhor, meu Deus. Irmãos, por incrível que pareça, hoje nós vemos situações muito semelhantes. Nós vemos, amados, que existe um tanto de pessoas, um número gigantesco de pessoas, que são pessimistas, que não conseguem enxergar a graça de Deus, que não conseguem enxergar o poder do Senhor, que não conseguem enxergar aquilo que Deus tem prometido para suas vidas. São pessoas fechadas em si, com seus olhos fechados, conseguem ver apenas os problemas. Mas é muito interessante, irmãos, quando nós analisamos um pouco mais, e nós vemos que quando os problemas surgem, as dificuldades surgem, Geralmente, é o inimigo que coloca as barreiras na nossa vida. Veja como são as coisas. Nós conseguimos ver as barreiras do inimigo, conseguimos ver as dificuldades levantadas pelo inimigo, nós acreditamos na palavra do inimigo. Você acredita? Nem aconteceu, mas você já projeta um futuro ruim, negativo, de fracasso. Você projeta um futuro que só a misericórdia. Parece que vai cair uma bomba atômica sobre a tua cabeça. Mas quem é que dá essa projeção a você? Quem é que te faz enxergar essas coisas? Será Deus? O Espírito Santo do Senhor? Veja como são as coisas. Às vezes, amados, nós agimos como aqueles 10. Nós vemos só as coisas ruins que o maligno coloca diante de nós, sugestiona a nós, faz que escutemos algo e aquilo cresce aqui dentro do coração de forma negativa. Nós valorizamos todas essas coisas em detrimento da promessa verdadeira de Deus. Oh, meu Deus! Com Caleb, irmãos, não aconteceu desta forma. Não aconteceu. Realmente o panorama da terra prometida não era boa. Era um panorama ruim. Quando eles chegaram ali, viram pessoas fortes. Cidades com grandes muros, exércitos, viram as dificuldades, viram tudo isto, irmãos, realmente era fato, os 10 não estavam errados, só que eles focaram a sua visão no ponto errado, e eles conseguiram ver só as dificuldades, eles conseguiram ver, irmãos, só o lado ruim. E isto, amados, gerou nos seus corações medo, terror, porque eles não acreditaram no Deus da promessa. Eles não conseguiram confiar no Deus que havia falado: eu lhes darei essa terra, eu lhes farei vencer. Eles não conseguiram ver, irmãos. Eles preferiram ver as dificuldades. Eles optaram por ver as dificuldades, os problemas, tudo. Tudo que era ruim. E valorizaram esse lado ruim. Ou seja, eles eliminaram o poder de Deus. A graça do Senhor. Eles eliminaram, tiraram de cena o Deus que dá a vitória. Eis aí, amados. E o pior, queridos, além de não confiar no Senhor, além de não aceitarem a promessa de Deus, de não concordarem com a palavra do Eterno, eles chegaram no meio do povo, no meio da tribo. Cada um chegou no meio da sua tribo, e ao invés de, como Caleb e Josué, uma palavra positiva, uma palavra de fé: olha, realmente é difícil, mas vamos vencer, porque a promessa de Deus, essa é a realidade. O que eles fizeram? Chegaram diante das suas tribos, e plantaram o terror, como dizem aí no popular. Plantaram o terror no meio da tribo, no meio do povo. Olha, a situação lá é impossível vencermos. As cidades, muros altos, um povo armado, um povo preparado. Eu vi gigantes. Olha, é difícil. Ainda tem um rio que nós temos que atravessar. Como é que vamos atravessar com esse povo todo esse rio? Essa parte não está na Bíblia. Mas provavelmente também levaram isso em consideração. O rio era também uma barreira. Como atravessar? E vai por aí. Eles foram extremamente pessimistas. E o interessante, amados, que ao disseminar o pessimismo, contaminou todo aquele povo. O povo foi contaminado, o povo já não criou na promessa, o povo já não aceitava a promessa, eles aceitaram a palavra daqueles, em detrimento da palavra de Deus através de Moisés. Veja como são as coisas. E eu quero trazer para nossos dias algo semelhante. Nós temos vivido dias, amados, em que Deus promete-nos a terra prometida. Você tem essa promessa. Só que, quando nós olhamos para a terra prometida, vemos tantas dificuldades. Aí nós vemos, ali no vizinho, uma terra prometida fácil. Você não precisa ser santo, você não precisa fazer a vontade do Senhor, Você não precisa dedicar-se, consagrar-se, você não precisa pregar, você não precisa ser cheio do Espírito Santo, você não precisa cumprir o ID por todo mundo e pregar o Evangelho, você não precisa fazer nada, é apenas sentar, talvez contribuir e receber só vitória, só vitória, só vitória sobre a sua vida. Veja como são as coisas. Evidentemente que estes que voltaram com esse pessimismo todo, uma nuvem negra sobre as suas cabeças, não chegaram até o povo e falaram, não, vamos assim, porque Deus... Não, mas eles entraram, irmãos, com uma mensagem mentirosa, uma mensagem falha, uma mensagem que não produziria a entrada na terra prometida. A semelhança desses que pregam hoje o Evangelho sem Jesus Cristo. Esteja atento, porque a palavra do Senhor não caducou, jamais caducará, jamais ficará velha. Amém? No entanto, amados, diz a palavra que Caleb confiou, Caleb acreditou na palavra, Caleb não desistiu, Caleb não voltou atrás, mas ele foi. Nós temos, amados, que entender, se você não tem fé, não distribua entre os teus a tua incredulidade. Se você não acredita suficientemente, não seja o disseminador de incredulidade. Ah, mas pastor, eu nunca falei contra a obra do Senhor, etc, etc. Amados, o grande problema não está em falar, nem sempre, mas no agir. Se você acredita, deves fazer. Porque se você diz acreditar e não faz, é porque você não acredita. É simples assim. Nós não podemos desassociar a nossa fé da prática de forma alguma. Amém? Portanto, amados, quando nós somos fiéis, a fidelidade gera promessa. Caleb era detentor de uma promessa. Ele não abraçou o pessimismo dos demais espias, mas ele acreditou, ele confiou, porque ele olhou com os olhos da fé. Amém? E ainda, o tempo não apagou a expectativa da bênção. O fator tempo, irmãos, é um grande problema nas nossas vidas. Mas um grande problema. É maior do que você imagina, mesmo vivenciando ou no dia a dia. Fator tempo, irmãos, é terrível, terrível. Josué capítulo 14, versículo 10, ouça o que diz a palavra. Eis agora, o Senhor me conservou em vida, como prometeu. 45 anos há desde que o Senhor falou esta palavra a Moisés. Andando Israel ainda no deserto, e já agora sou de 85 anos. Oh, meu Deus. Irmãos, o fator tempo é um problema seríssimo na nossa vida. Caleb havia recebido a promessa quando tinha 45 anos. 40 anos passaram-se. Ele já tinha 85 anos. Já mais para lá do que para cá. Mas mesmo assim ele não desistiu da bênção. A sua expectativa de bênção ainda era uma verdade. Ele acreditava no Senhor, passaram-se os anos, passaram-se as décadas, mas ele não desistiu. Ele sabia que o Deus que o havia prometido honraria a sua palavra, e Deus honrou a sua palavra, mesmo após uma longuíssima espera, quase uma vida. 40 anos esperando a promessa. Nós temos um problema sério com o fator tempo. Você está esperando a tua promessa há quanto tempo? Isto é, se você colocou diante do Senhor um propósito e tem uma promessa de Deus para a tua vida, há quanto tempo você espera a tua promessa? Está a ponto de desistir dela? Caleb esperou 40 anos. 40 anos. Veja como são as coisas. Irmãos, Nós temos que entender que o tempo é do Senhor. E o tempo que nós temos também é do Senhor. O que nós temos visto nesses últimos tempos, infelizmente, fruto da visão da sociedade, é que quando a pessoa chega aí nos 70, nos 80, até 90 anos, pronto. Aposentou, literalmente aposentou. É, acabou a vida. Agora estou aqui só esperando a hora da morte chegar. Não foi assim com Caleb. Ele tinha 85 anos. A promessa de Deus veio. E ele estava ali pronto para fazer aquilo que Deus o havia dado. Aquilo que Deus o havia prometido. Amados, não se preocupe com o fator tempo, mas use o tempo para o Senhor. Use o teu tempo para o Senhor. Use o teu tempo. Não importa, use teu tempo para o Senhor. Eu estava vendo uma reportagem de um cantor famoso do Brasil. Ele está por completar 82 anos esse mês. 82 anos. Ele não desistiu da sua carreira. Continua fazendo seus shows. A sua meta de vida é a sua carreira musical. E anda viajando por aí, fazendo seus shows. 82 anos. E nós queremos parar. Olha só como são as coisas. Nós não temos a mesma persistência. Nós não temos. Queridos, é necessário entender que a palavra de Deus, ela é viva na nossa vida até o nosso último dia. No reino de Deus não existe novos nem velhos. Existem servos. Servos. Quando você olha na palavra do Senhor, exceto aqueles que foram assassinados, que foram martirizados, aqueles que chegaram até uma vida longa, todos eles foram fiéis ao Senhor até o final das suas vidas. Abraão, Isaac, Jacó, José, Caleb, Moisés, Josué, e vai por aí. Veja como são as coisas. Eles viveram e foram fiéis, usaram todos os seus dias para a honra e para a glória do amado Jesus. Entenda, nunca é tarde. Não te sintas inútil no reino de Deus. Os inúteis não entrarão no reino dos céus. Não te sintas inútil, mas faça aquilo que o Senhor propôs para a tua vida. Viva a verdade do Senhor. Diz a palavra que Caleb recebeu a sua promessa com 85 anos. Ô, glórias! Já agora sou de 85 anos. E se vocês lerem todo esse capítulo, vocês vão de ver como Deus agiu. Amém? Outro aspecto que nós não podemos perder de vista. O Senhor não esquece. O Senhor não esquece. Acredite. Josué capítulo 14, versículos 13 e 14. Diz a palavra. Josué o abençoou e deu a Caleb, filho de Jefoné, Hebrom em herança. Portanto, Hebrom passou a ser de Caleb, filho de Jefoné, o quenezeu, em herança até o dia de hoje, visto que perseverara em seguir o Senhor Deus de Israel. Amém? O Senhor não esquece de você. Nós esquecemos de Deus, mas o Senhor não esquece de você. Amados, entenda da seguinte forma. Quando você acorda pela manhã, Deus está lembrando de você. Você sai para trabalhar, Deus está lembrando de você. Você senta para almoçar, Deus está lembrando de você. No decorrer da tarde, Ele não se esqueceu. Chegou a noite, Deus lembra-se de você. Você vai dormir, Deus está contigo. É assim, irmãos. A promessa de Deus é que Ele nos acompanha a cada instante da nossa vida. E eis o porquê que eu preciso, cada instante da minha vida, viver segundo aquele Deus que não esquece de mim. Já pararam para pensar a respeito disto? Deus não esquece da gente, é impossível. Se há algo impossível, é Deus esquecer de você. Eu esqueço. Eu esqueço o nome dos irmãos. Às vezes eu olho para o irmão, não lembro o nome. Esqueço. Mas Deus não esquece. Deus não esquece. Deus conhece teu DNA de cor. É fantástico. Deus é capaz de reproduzir o teu DNA. É quase impossível para o homem. Mas Deus sabe de cada uma daquelas partículas da tua vida. Deus não te esquece. Amados, as promessas podem até mostrarem-se demoradas, mas Deus não esqueceu delas. Nós precisamos entender que tudo é no tempo do amado. Caleb poderia ter levantado-se contra Deus, mas Senhor, olha só, 40 anos, ele poderia ter murmurado, ele poderia ter reclamado, ele poderia ter feito mil coisas, mas ele apenas acreditou que Deus não havia esquecido dele. E no tempo oportuno, Moisés o chama, e a promessa do Senhor vem à existência, na sua vida. Veio tarde? Não, veio no tempo certo. No tempo certo. Irmãos, entenda, Deus honra os fiéis. Saiba esperar no Senhor. Acredite, Deus não esquece de você. Amém? Oh, glórias! Aleluias! Irmãos, vamos recapitular a fé, o mover de Deus na longa espera de Caleb. Primeiro, nós vemos que a fidelidade gera promessas de Deus. Caleb foi fiel, o Senhor fez uma promessa a ele. Vemos ainda que ele não abraçou o pessimismo dos seus companheiros, dos seus amigos. Não abrace o pessimismo desse mundo. Creia na promessa do Senhor. Creia naquilo que Deus tem proposto para você. Ainda, o tempo não apagou a expectativa de receber a bênção. Ou seja, passaram-se 40 anos. Caleb não perdeu de vista a promessa do Senhor. Ele tinha a expectativa certa que o Senhor honraria e honrou. Ainda, o Senhor jamais esquece. Se você esqueceu, Deus não esqueceu. O Senhor jamais esquece de você. Deus olha para você. Deus quer te abençoar. Deus quer mover na tua vida. Deus quer agir na tua existência. Deus quer fazer coisas magníficas na tua vida. No longo da tua vida. Amém? Oh, glórias! Glórias a Deus por isso. Mas veja, olhe para Deus. Confie no Senhor, mesmo que a espera mostre-se longa, mas confie, porque Deus vai honrar sobre a tua vida aquilo que Ele te prometeu. Oh, glórias! Amém? Prossigamos, amados, prossigamos. Porque grandes coisas Deus tem para as nossas vidas. Aleluias. Nós vamos orar, vamos clamar a bênção de Deus sobre a nossa vida. Senhor, nós te louvamos por esta palavra, Pai. E eu quero clamar que tu venhas mover de forma soberana, para que ela fique guardada na nossa existência. Senhor Deus, que ela fique guardada no nosso coração. Para que quando nós estivermos, oh Deus, naqueles dias de pessimismo, possamos lembrar que tu és o mesmo Deus para conosco. O Deus que cuida da gente. o Deus que zela por nós. Ó Deus, planta essa palavra na nossa vida. Edifica-nos, ó Deus. É o meu clamor em nome de Jesus. Amém. Aleluias. Amém? Vamos confiar no Senhor. Vamos acreditar que Deus tem grandes coisas para nós. Aleluias.
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Senhor, nós levantamos a nossa voz a Ti, Deus. Nós clamamos a Ti, porque é do Senhor que vem o nosso socorro, Deus. Nós chamamos de volta tudo aquilo que foi roubado, Deus. Tudo aquilo que nós perdemos, Senhor. Os sonhos, os planos, Senhor. Oh Deus, aquilo que um dia já foi festa e hoje é luto, é tristeza, Senhor, traz de volta, restitui, Senhor. Nos restitui, Deus. Esse é o nosso clamor, Senhor, nos restitui.

ouvidos atentos à tua voz, meu irmão. Não cesse de falar, não cesse de pedir. Clame, grite se for preciso, dizendo: Senhor, restitui aquilo que foi roubado, Senhor. Derrama o teu azeite em minha dor e sara-me, Deus.

Chegou o momento de você levantar a sua voz ao Senhor. Não se preocupe com quem está ao seu lado. Não olhe para os lados, olhe para cima. E clame ao Senhor. Oh, Senhor, restitui. Assim como foi com a vida de Jó, Senhor, restitui a minha vida também, Deus. A minha casa, a minha família, Senhor. Os meus sonhos, Deus, restitui. Clame ao Senhor. Clame. Clame. Clame. Oh. Oh, Senhor, traz de volta, Senhor. Sara a nossa dor, Deus. Derrama o teu azeite na nossa ferida, Senhor. Oh, Deus, nós precisamos de ti, Senhor. Restitui a tua presença, Senhor, a tua presença em nossa vida, Deus.

aplaudir ao Senhor, o Rei dos Reis, aquele que vai restituir a tua vida, meu irmão.

Fala para teu irmão que está do seu lado. Deus quer que você viva uma história de poder nesse tempo. Faça a diferença, querido. Aleluia.

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1: eu entrego
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0: Glória. Ah, coisa boa. Essa é pra gente cantar junto. Vamos.
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2: Que lindo.
1: Coloca a mão no seu coração e fala: Deus, aquilo que eu não posso resolver sozinho, aquela porta que com as minhas mãos eu não abro, eu quero entregar toda a minha vida diante do teu altar. Cuida de tudo pra mim. Cante orando.

Ele, sendo Deus, não quis ser igual a Deus, mas esvaziou-se a si mesmo, tomando a forma de servo, fazendo-se assim semelhante aos homens, e achado na forma de homem, humilhou-se a si mesmo, sendo obediente até a morte, e morte de cruz.

Ah, Senhor, quando o que eu desejar não for a tua vontade, me livra da minha. Vamos fazer melhor. Olha, eu quero a tua vontade de tal forma que assim, ela não vai mais ser a tua vontade, vai ser a minha, que por coincidência é a tua, e vai ser a tua que por coincidência é a minha. Vamos fazer assim? Converte o meu coração, converte a minha mente e me ensina que é só esperar acontecer. É só esperar acontecer. É só não parar. É só continuar. E vai. E a gente vai viver o plano melhor que é Jesus.

talvez o mesmo sentimento que houve em Cristo Jesus, pois ele não subsistindo em forma de Deus, não julgou como usurpação ser igual a Deus. Antes a si mesmo se esvaziou, assumindo a forma de servo, tornando-se a semelhança de homem e reconhecido em figura humana. A si mesmo se humilhou, sendo obediente até a morte, e morte de cruz.

0: Santo Espírito, desce como fogo. Santo Espírito,
1: diga,
0: incendeia, incendeia.
1: Vamos queimar por ele, vamos queimar por ele.

0: presença.
1: Não temas, porque eu sou contigo. Não te assombres, porque eu sou o teu Deus. Eu te fortaleço e te ajudo, e te sustento com a destra da minha justiça. Isaías 41:10.

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2: Hoje vamos falar a respeito da nossa filiação ao Senhor. E ela acontece através da fé. Amém? Filhos de Deus mediante a fé. Você é um filho de Deus? Já parou? Já refletiu a respeito disto? Geralmente as pessoas dizem, eu sou filho de Deus, sou filho de Deus. Todo mundo se diz filho de Deus. Mas a Bíblia diz que os filhos de Deus, eles possuem qualidades que marcam essa condição e nós precisamos carregar essas qualidades na nossa vida. Vamos abrir nossas Bíblias em Gálatas capítulo 3. Nós vamos ler a partir do versículo 26 até o 29. Ouça com atenção. Pois todos vós sois filhos de Deus mediante a fé em Cristo Jesus. Porque todos quantos foste batizados em Cristo, de Cristo vos revestistes. De sorte, não pode haver judeu nem grego, nem escravo nem liberto, nem homem nem mulher, porque todos vós sois um em Cristo Jesus. E se sois de Cristo, também sois descendente de Abraão e herdeiro segundo a promessa. Amém? Senhor, nós te louvamos pela palavra. E queremos que tu venhas nos dar a instrução, a revelação, Senhor, para que nós possamos buscá-lo cada dia mais com todas as nossas forças. Para que sejamos de fato teus filhos e vivamos como tais. Oh Deus, abençoa-nos em nome do teu Filho Jesus. Amém. Queridos, certamente não há um privilégio maior para a humanidade a não ser se tornarem filhos de Deus. Com certeza é o maior privilégio que o homem pode receber na sua vida, pode usufruir a sua condição de filho de Deus. Nós precisamos buscar com todas as nossas forças essa realidade, vivermos essa verdade no nosso dia a dia, para que o nome santo de Deus seja honrado, seja exaltado, para que tudo quanto façamos seja uma demonstração da nossa condição de filhos de Deus. Homens e mulheres comprados a preço de sangue e com certeza co-herdeiros com Cristo Jesus, co-herdeiros com Cristo. A partir do momento que nós somos filhos de Deus, nós vamos orar, vamos falar com o Todo-Poderoso e seremos ouvidos, porque a palavra diz que o Senhor tem prazer em atender o clamor daqueles que o amam e só podem amar a Deus de fato aqueles que são filhos do Senhor. Caso contrário, é um amor fake, um amor falso, um amor que de fato não existe. Mas aqueles que são filhos de Deus, esses têm seus corações dominados pelo Espírito Santo. E dali sai a verdadeira adoração, o verdadeiro louvor. E a oração, com certeza, é ouvida pelo nosso amado. Oh, glórias! Estes amados, estes, os filhos de Deus, hão de receber a glória de servir, de andar, de viver princípios do eterno. E quando nós meditamos um pouco a respeito dessa filiação ao Senhor, nós vamos concluir que muitas vezes temos que fazer acertos na nossa caminhada. Fazermos acertos para que estejamos de acordo com aquilo que Deus quer, não segundo aquilo que nós concluímos como certo, mas sim aquilo que Deus quer para a nossa vida. Não é o querer ser filho de Deus. Apenas querer ser filhos de Deus, o desejo de ser, mas sim a condição, a realidade, um fato, quando nós nos dedicamos, quando nós nos encaixamos na vontade do amado. E que nós, amados, estejamos atentos a esta realidade, para que em todas as coisas o Senhor seja o nosso Pai, seja aquele que nos envolve, que nos abençoa, que nos sustenta, que nos fortalece. Que tenhamos alegria no Mestre, que tenhamos prazer em Jesus, que vivamos de fato a vontade do Senhor a cada instante, a cada minuto. Amém? Mas para que nós possamos ser filhos de Deus, é um ato de fé. É mediante a fé, irmãos. Não há outra forma. É mediante a fé. Gálatas capítulo 3, versículo 26. Ouça o que está escrito. Uma palavra aos da Galácia. Pois todos vós sois filhos de Deus, mediante a fé em Cristo Jesus. São filhos de Deus mediante a fé. A fé é o elo de ligação. Sem fé é impossível agradar ao Senhor. Sem fé é impossível fazermos a vontade do Eterno. Sem fé é impossível andarmos com Deus. E sem fé é impossível, de fato, sermos filhos de Deus. Quando dizem por aí, e é muito comum nós ouvirmos as pessoas afirmarem, todos são filhos de Deus. Todos, vírgula. É preciso colocarmos uma vírgula, porque são filhos de Deus aqueles que confiam no Senhor, que acreditam em Deus, que vivem os princípios do Eterno. Caso contrário, são meras criaturas. Vieram à existência porque o Senhor permitiu, porém não passaram pelo processo de filiação. Mas qual é o processo, irmãos? Primeiro ponto, é necessário nascer de novo. Se queres ser filho de Deus, preciso é nascer de novo. Nascer de novo. E nós sabemos que esse nascimento ele é espiritual. É o momento que você morre para si mesmo, que você renuncia à tua existência. É o momento que você deixa todas as coisas para trás. É o momento que você reconhece que Deus precisa ser o soberano no teu coração, na tua vida. A partir desse momento, nós vamos abandonar as práticas erradas, abandonarmos o pecado, vamos abraçar o Senhor e vamos partir para uma nova vida. Vamos nascer de novo para a honra e para a glória do Eterno. É evidente que esse nascimento é o mover do Espírito Santo de Deus na nossa vida. É o Espírito que nos convence de pecado. É o Espírito Santo que nos faz ver a nossa condição de pecadores e a necessidade de arrependidos, confessarmos e mudarmos de vida. Eis o porquê que é preciso olhar para o Senhor, olhar sempre para Deus. Mas o interessante, amados, que aqueles que são filhos de Deus, esses carregam em si a genética de Deus, a genética de Cristo. Ou seja, se eu sou filho de Deus, eu preciso assemelhar-me a Ele, viver os princípios que lhe são agradáveis. A minha vida precisa mostrar Jesus. Meus atos, minhas ações, o que falo, o que penso, o que vejo, todas essas coisas precisam estar amarradas na vontade do Senhor, amarradas no mover do Todo-Poderoso. E quando nós temos a genética de Deus na nossa vida, certamente o amor será uma verdade. Vamos amar o nosso próximo como a nós mesmos, porque é um dos mandamentos do Eterno. Ainda, teremos amor pela palavra do Senhor. Vamos lê-la, vamos meditar na palavra, vamos nos deixar encher pela santa e bendita palavra. Teremos ainda uma vida de oração. Sem oração, como é que vamos acessar a presença do Senhor? Nós temos que ter uma vida cotidiana de oração. É preciso orarmos, clamarmos, é preciso conversar com o Senhor. E ainda, irmãos, aqueles que são filhos de Deus, mediante a fé, são santos. É impossível um filho de Deus que vive na prática do pecado. Mas os filhos de Deus deixaram a velha vida, porque nasceram de novo, vivem uma vida segundo Cristo, e aquilo que gera o pecado não mais faz parte do seu ser, não mais tem poder sobre a sua vida. E ainda, no seu dia a dia, testemunha a respeito do Pai amado. Fala a respeito do Senhor, fala a respeito do amor de Cristo, para que as pessoas possam entender a necessidade também de servir ao Todo-Poderoso e de serem feitos em filhos do Senhor. Amém? Esta é uma das verdades. Para sermos filhos do Senhor, é necessário crermos em Deus com toda a nossa força. E crer no Senhor está associado à vivência, é vivermos os princípios do amado. Ainda no versículo 27, Gálatas capítulo 3. Porque todos quantos fostes batizados em Cristo, de Cristo vos revestistes. Olha que interessante, irmãos. Batizados em Cristo. Batizados, esta é uma questão de fé. Quando nós temos fé, nós vamos buscar aquilo que é agradável, aquilo que é da vontade do Senhor, aquilo que satisfaz o coração de Deus. E uma das coisas que o Eterno quer é que passemos pelo batismo, ô glórias, que sejamos batizados. O batismo, irmãos, ele está revestido de sentido físico, mas também espiritual. Quando você desce as águas, certamente você está falando: Deus, estou mudando de vida, estou abandonando as velhas práticas. E quando você sai das águas, eis aí a nova criatura saindo das águas. É o sentido espiritual, irmãos. É o sentido espiritual. É uma realidade que nós precisamos, como servos do Senhor, abraçar. Porque sem o batismo, que significa que nós cremos no Senhor, como é que vamos fazer, como é que vamos agradá-lo? É mandamento do Senhor que passemos pelas águas, que sejamos batizados pelo Espírito Santo de Deus também, para que assim tenhamos o poder, tenhamos a autoridade para ministrarmos a palavra e fazermos a vontade do Senhor. Mas há um detalhe: para que passemos pelas águas, necessário é que haja fé no nosso coração, a fé que gera arrependimento. Sem arrependimento, como é que nós vamos passar pelo batismo? Como é que nós vamos morrer, sepultar a velha vida, se não há arrependimento? Necessário é que haja arrependimento na nossa vida. E o que é arrependimento? Arrependimento, irmãos, é deixar o passado no passado, as velhas práticas lá onde elas estão, e recomeçarmos, iniciarmos a caminhada com o Todo-Poderoso. É uma vida nova que é gerada na nossa existência. A palavra de Deus chama-nos a atenção para o arrependimento. O arrependimento como necessidade, um sinal que estamos aptos a descer as águas. É por isso que a Igreja Missão Vivos não batiza crianças. Nós não as batizamos porque entendemos, à luz da palavra, que batismo é fruto de arrependimento. Fruto de arrependimento. Como é que nós podemos batizar uma criança se ela não tem essa conotação de arrependimento, de mudança de vida, da necessidade de abraçar princípios de Deus e vivenciá-los no dia a dia? Eis o porquê que a Igreja Missão Vivos não batiza crianças. E quando nós, amados, descemos as águas, estamos reconhecendo o senhorio de Cristo sobre a nossa vida, o senhorio do Senhor. Nós vamos reconhecer a paternidade de Deus, que somos filhos. E quando saímos das águas, certamente saímos com uma marca, saímos com a marca de filhos de Deus. É evidente que isso não é algo mágico ou algo generalizado. Para que isso seja fato, necessário é que tenhamos o coração totalmente aberto, sensível ao mover do Espírito Santo de Deus, sensível à vontade do Eterno, prontos para uma mudança verdadeira de vida. Irmãos, quando batizados, gera uma profunda unidade, uma profunda comunhão com o Senhor. Amém? Se você ainda não passou pelas águas, busque isto. É mandamento do Senhor. Ide por todo mundo e pregue o Evangelho, batizando os que creem. É mandamento do Senhor. Muitas vezes, muitos esbarram em situações que estão fora do seu controle. Muitas vezes as pessoas não se batizam porque tem problemas dentro do seu lar. Por exemplo, não consegue ter um casamento formal. Ah, eu não posso batizar porque não sou casada, eu casado. Não posso. Mas, amados, nós temos que fazer a nossa parte com relação a isso. Se porventura o teu cônjuge não quer honrar esta parte, faça você com Deus a tua. Nós não podemos nos deter por situações que estão fora do nosso controle. Se porventura tu és filho de Deus, filha de Deus, bom é que tu desças as águas, mesmo que haja impedimentos, mas que esses impedimentos não possam te afastar da presença do amado Jesus. Amém? Quando nós, amados, entendemos a mensagem de Cristo, porque todos quantos fostes batizados em Cristo, de Cristo vos revestistes. Quando nós entendemos isso, nós vamos entender que tomaremos posse de tudo que é Cristo e tudo que é de Cristo. Amém? Quando você, irmãos, é filho do Senhor, quando você deixa se mover por essa verdade, aquilo que é comum ao Senhor será comum a você. Aquilo que é comum a Cristo será comum a você, porque esta é a promessa da palavra de Deus para a nossa vida. Nós temos que almejar e buscar com todas as nossas forças. Filhos de Deus mediante a fé. Esta é uma realidade. É mediante a fé. Não é algo que há de acontecer naturalmente, algo que há de acontecer por acaso, não. Eu tenho que almejar, eu tenho que querer, eu tenho que passar pelo processo de filiação. E a partir do momento que eu entendo isso, desço as águas, sou revestido pelo poder de Deus, torno-me semelhante a Cristo Jesus. Ele há de mover na minha existência. O Espírito Santo há de morar no meu coração. Eu serei templo do Espírito Santo de Deus. Mas esse ser templo do Espírito Santo de Deus não é uma deixa para que muitos deixem de congregar. Não é nesse aspecto. Nós somos templos porque o Espírito Santo de Deus habita em nós. No entanto, a palavra diz que bom é que estejamos congregados. Bom é que estejamos juntos, louvando e adorando o nosso Senhor e Salvador Jesus. E nesses últimos tempos, os chamados desigrejados aproveitam essa oportunidade, esse fato de sermos templos, para afirmarem que não é preciso estarmos congregados, mas a palavra do Senhor diz que necessário é que seus filhos estejam congregados para louvarmos, bendizermos, adorarmos o nosso Senhor. Amém, amados? Independente da raça e gênero. Olha que interessante. Isto tudo é independente da raça e do gênero. Não importa se a pessoa é branca, preto, azul, amarelo. Não importa essas coisas. Se é brasileiro, americano, africano, se é europeu, não importa. Ainda, se é macho ou fêmea, não importa. Não importa, amados. Porque o Senhor, Ele olha para todos nós da mesma forma. Olha que bênção. O Senhor olha para cada um de nós da mesma forma. Versículo 28, Gálatas capítulo 3. De Sarte, não pode haver judeu nem grego, nem escravo nem liberto, nem homem nem mulher, porque todos vós sois um em Cristo Jesus. Nós vivemos dias em que as pessoas estão naquela filosofia de separar tudo. Tudo é separado, mas ao olhar do Senhor sobre a humanidade, o Eterno vê homens e mulheres, não vê necessariamente o gênero, mas vê ser humanos que necessitam da sua graça e da sua misericórdia. Queridos, quando nós somos filhos do Eterno, filhos de Deus, nós com certeza vamos amar o Senhor e seremos amados pelo Todo-Poderoso. Independente da nossa condição social, é muito comum nós vermos dentro das igrejas as pessoas que possuem posses ter ascendência sobre os demais. Elas são mais bem vistas, são chamadas sempre para estar à frente, são pessoas que estão sempre sendo convidadas para alguma coisa. Infelizmente, o homem olha para esse aspecto, a condição social, a condição financeira de alguém. Mas o Senhor não está nem aí se a pessoa é muito rica ou muito pobre. O que Deus quer é a sua alma e abençoa de forma poderosa aquele que crê, aquele que confia. Essa é a verdade do Senhor. É o Deus que não faz distinção. Não importa também a cor da pele. Não importa. Não importa se é preto, se é branco, amarelo, azul, enfim. Não importa. Não importa a cor. O que Deus quer, irmãos, é o coração. É o coração. Nós temos que entender essa mensagem. Nós não podemos olhar, por exemplo, para uma pessoa que é diferente, a cor diferente da nossa, e achar que somos melhor do que ele. Não. Deus nos trata de forma semelhante. Esse é o grande amor do Senhor para com a nossa vida. Nem escravo, nem liberto, nem homem, nem mulher, porque todos vós sois um em Cristo Jesus. Outro aspecto que nós temos observado nesses últimos tempos, sempre houve isso, é que muitas igrejas, muitas denominações, colocam a mulher numa condição inferior ao homem. A mulher não pode pregar, a mulher não pode fazer isso, não pode fazer aquilo, não pode ser sacerdote, não pode, enfim. A mulher está cheia de limitações dentro da igreja. Não é assim? Mas onde é que nós encontramos referência a isto na palavra? Quando o apóstolo Paulo fala a respeito que a mulher fique calada na igreja, fique calada no templo, é preciso observar o contexto. Paulo estava em terra de pagãos, numa terra difícil, pregando uma mensagem nova. A mulher não tinha valor nenhuma. A mulher era comercializada, a mulher tinha que ficar calada, a mulher era uma espécie de objeto dentro do lar. Veja como era. Como é que uma palavra de Deus poderia sobressair ou ter credibilidade diante de uma sociedade na qual a mulher não tem nenhum tipo de valor? Paulo olhou para essa situação, viu que tinha mulheres, tanto é que ele falou que as mulheres fiquem caladas, isto porque existiam mulheres que tinham condições de falar. E Paulo disse que as mulheres fiquem caladas, porque o testemunho não seria bom. Eram novos princípios pregados. Havia o judaísmo, havia o paganismo, havia uma série de religiões muito loucas naquela época. E como é que chega uma religião que prega Cristo o Senhor e a mulher que não era bem vista nesse aspecto de sobressair, a mulher não tinha esse poder, essa autoridade, como é que o evangelho haveria de prosperar? Não seria bem aceito. Certamente foi este um dos motivos que fez o apóstolo Paulo afirmar que a mulher fique calada. No entanto, quando nós observamos a palavra, o próprio Paulo diz, parece que entrou em contradição, mas olha o que ele falou. Nem homem, nem mulher. O Senhor, quando olha, Ele não nos vê como fêmea e macho. Ele nos vê como servos, como filhos. Não é uma questão de gênero, mas uma questão de filiação, de subordinação à vontade do Senhor, de obediência a princípios do Todo-Poderoso.

pelo Senhor. Amém? Nós temos que ter cuidado, amados, para não criarmos doutrinas onde não há doutrinas. E a vontade do Senhor é que vocês, mulheres, trabalhem. Faça a vontade do Senhor. Que sejam sacerdotisas como o Senhor as chamou para ser. A Igreja Missão Vivos não faz distinção. Nós entendemos que tanto homem quanto mulher é preciso que sejam dedicados, consagrados e que façam em pé de igualdade a obra do Senhor. Sem distinção. Ah, esse é maior, esse é menor. Não. Que façam com prazer, com alegria, marcados pela santidade. Amém? E esse ser sacerdote, com certeza, é um relacionamento direto, profundo, o desejo, a necessidade de servir ao Senhor. Busque isso para a tua vida, porque o Senhor tem esta promessa para cada um de nós, inclusive para vocês, mulheres. Deixe-se mover pelo Espírito Santo de Deus. Amém? Filhos de Deus, mediante a fé. Nós precisamos entender que para sermos filhos de Deus, necessário é crer no Senhor, sermos batizados no Senhor. Ainda, independente da raça ou do gênero, é possível que seja filhos de Deus todos aqueles que amam o Senhor acima de todas as coisas. Versículo 29, Gálatas capítulo 3 diz: e se sois de Cristo, também sois descendentes de Abraão e herdeiros segundo a promessa. Olha só que bênção, irmãos. Sois de Cristo e herdeiros das promessas. Que nós entendamos que somos herdeiros da promessa de Deus. A promessa que o Senhor fez a Abraão, o pai de multidões, o pai da fé. Que nós possamos receber, tomar posse dessa promessa de Deus para a nossa vida. Com certeza, a promessa é o resultado da aliança que Deus formou com Abraão. Se vocês lerem a história de Abraão, verão que parece que Abraão é nosso contemporâneo. Parece que vive nos dias de hoje, porque não estava atrelado à lei, faça isso, faça aquilo, haja dessa forma ou daquela outra forma, mas era mediante a fé. Foi pela fé que Abraão deixou a sua cidade, partiu para uma terra estranha. Foi pela fé que ele agiu, é pela fé que ele se movia, é pela fé, é pela fé. E nós precisamos possuir a mesma fé, irmãos. Eis a promessa, possuirmos a mesma fé, uma fé plena em Deus, sem restrições, mas uma fé que nos leva a andar, que nos leva a amar, que nos leva a fazer a vontade do Senhor acima de todas as coisas. E não te esqueças ainda, é nossa responsabilidade. A fé é nossa responsabilidade. Quando nós cremos no Senhor, nós vamos viver a aliança do Senhor. Vamos viver a vontade do Eterno. Vamos colocá-lo em primeiro lugar na nossa existência. Deus será o centro da nossa vida. Nesses últimos tempos, com certeza, colocar Deus no centro da vida é difícil. É difícil, irmãos. Mas somos chamados para sermos filhos. E como filhos, temos um só Pai. O nosso Pai é o Senhor. Nós temos que devotar a Ele toda a nossa obediência, todo o nosso ser. É necessário vivermos a verdade do Senhor a cada instante, a cada minuto. Amém? Nós temos que entender, irmãos, que o primeiro lugar na minha vida, na tua vida, é do Senhor. Mas o que é esse primeiro lugar? É tudo para a honra e para a glória do Senhor. Se não for para a honra e para a glória do Senhor, não te serve. Não te serve. Teu casamento precisa ser para a honra e para a glória do Senhor. Teu trabalho, para a honra e para a glória do Senhor. Teus recursos financeiros, para a honra e para a glória do Senhor. Tua casa, para a honra e glória do Senhor. Filhos, para a honra e glória do Senhor. Bens, para a honra e glória do Senhor. A tua vida, de uma forma muito completa, ela precisa ser para honrar e glorificar o nosso amado Jesus. Eis aí, colocar Cristo no centro, colocar Deus no centro, é buscá-lo e tê-lo em primeiro lugar na nossa vida. Assim agem aqueles que são filhos de Deus. Os filhos do Senhor têm prazer no seu Pai, têm prazer em servi-lo, em adorá-lo, têm prazer em andar com Ele, têm prazer em ter comunhão com Ele. Amém? E que nós, amados, analisemos

Dizemos a nossa existência, que nós precisamos refletir muito. A nossa vida precisa ser marcada por reflexões. Eu tenho que parar, eu tenho que refletir até que ponto eu sou filho de Deus, até que ponto Deus é meu pai, até que ponto Ele está em primeiro lugar na minha vida, até que ponto de fato eu obedeço, até que ponto eu o louvo, eu o adoro. Eu tenho comunhão, nós temos que parar, pensar. E se concluirmos que estamos em falta, é tempo de passarmos mais uma vez pelo arrependimento, pela confissão de pecado, pelo acerto com o Senhor, para que a nossa vida seja semelhante ao Senhor, segundo aquilo que Deus quer para cada um de nós. Amém? O fato de sermos batizados, vale ressaltar, o fato de sermos batizados ou fazermos parte de uma igreja não necessariamente indica-nos como filhos de Deus. Não é uma indicação. Não necessariamente. Porque muitos passaram pelas águas, mas não persistiram no caminho do Senhor. Portanto, tomaram um banho mal tomado, saíram dali molhado e foi apenas isso que aconteceu. Batismo é fruto de arrependimento. É fruto de amor ao Senhor, de fé, de convicção no Todo-Poderoso. Há muitas pessoas que dizem o seguinte: pastor, e já aconteceu isso muito aqui, pastor, eu era da igreja tal, fui batizado, desviei-me dos caminhos do Senhor, mas já fui batizado, eu não quero batizar novamente. Na verdade, ele não foi batizado, ele tomou um banho sem sabão, desviou-se, abandonou o Senhor. Portanto, não foi uma realidade o batismo. Não houve a transformação que o leva ao batismo verdadeiro. Entenda dessa forma. Se você batizou-se, desviou-se dos caminhos do Senhor, para nada serviu aquele batismo. Funciona assim, irmãos. E eu acho que todos aqueles que desviaram-se dos caminhos do Eterno e voltaram para os pés de Cristo, deveriam passar pelas águas novamente. É uma reafirmação da sua fé, da sua convicção, da sua condição de filho de Deus, de filha de Deus. E nunca te esqueças, um dos maiores privilégios que nós temos na nossa existência é olharmos para Deus e termos a liberdade de chamá-lo de Pai. Ô, glórias! Já pensou? Você olha para Deus e o chama de Pai. E isto não apenas meras palavras, palavras vazias, mas de fato. Você sentindo isso no coração, Deus é meu Pai, Deus me abençoa, Ele cuida de mim, Ele me ama, Ele zela, Ele transformou-me, Ele mudou a minha sorte, Ele deu-me condição de acessar a sua presença. Irmãos, isso é apenas para os filhos. É uma realidade na vida apenas daqueles que são filhos do Senhor. Busque isso com todas as forças do teu coração. Busque essa filiação verdadeira com Deus. Uma filiação mediante a fé. E vale ressaltar que fé sem obras é morta. Fé sem obras é morta. Ou seja, se você afirma, eu tenho fé, mas se as tuas obras não te assemelham a Cristo Jesus, a tua fé é morta. Se você não tem uma vida condigna com os princípios de Deus, a tua fé é morta. Nós temos que confiar no Senhor, ter fé no Senhor e viver os princípios de Deus acima de todas as coisas, em cada instante, em cada minuto da nossa vida. A vontade do Eterno precisa estar em alta. Amém? E assim certamente seremos chamados por Ele, por Deus, de filhos amados. Ô, glórias! E essa é uma das maiores honrarias que nós podemos receber sobre a face da terra. Não o título de cidadão de uma cidade, ou os títulos de honra que existem por aí. Mas o maior título que nós podemos ter é sermos chamados de filhos de Deus. Ô, glórias! É para isso que nós vivemos, para servir o nosso amado Pai. Amém? Ô, glórias! Que o Senhor plante essa palavra no vosso coração. Que seja uma palavra de reflexão, de análise. Que vocês possam rever conceitos, princípios, para que vivamos a verdade do Eterno. E assim sermos achados por Deus como filhos. Amém, gente? Ô, glórias! Vamos orar, amados. Vamos pedir a bênção de Deus sobre a nossa vida.
Vamos orar. Senhor Deus, eu quero clamar que nesse momento o Teu Espírito venha mover no nosso coração, Senhor. Tocar na nossa vida, Pai. Fazer-nos entender, Senhor Jesus, a condição de filhos e que possamos viver a Tua verdade acima de todas as coisas. Que os nossos passos, que as nossas ações, que tudo quanto façamos, meu Deus, sejam para a Tua honra e para a Tua glória. E que aqueles que andam conosco nos vejam como filhos Teus, como pessoas que andam contigo, cheios do Espírito Santo, meu Deus. Que esta palavra, Pai, fique gravada no coração de cada um que há de ouvi-la. E que haja transformação nessas almas para a Tua honra e para a Tua glória. Em nome de Cristo Jesus. Amém.

porque derramarei água sobre o sedento e correntes sobre a terra seca. Derramarei o meu espírito sobre a tua posteridade e a minha bênção sobre a tua descendência. Isaías 44:3.

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1: A maravilhosa Santa Ceia. Muitas vezes nós olhamos para a Santa Ceia, nós pensamos em Santa Ceia, pastor diz, hoje terá Santa Ceia na igreja, mas isso parece que não move no nosso coração. Parece que nós não sentimos nada diferente. É mais um ritual, vamos lá, vamos comer um pedacito de pão, um pouquinho de suco de uva, e tudo bem, é somente isso. Mas eu quero falar para vocês, irmãos, que a Santa Ceia é muito mais, muito além do que você pode imaginar. Muito além. Mateus capítulo 26, versículo 26, disse Jesus: e enquanto comiam, tomou Jesus um pão e, abençoando-o, partiu e o deu aos discípulos, dizendo: tomai, comei, isto é o meu corpo. Amém, queridos? Vamos orar. Deus de amor, muito obrigado por mais uma vez estarmos reunidos nesse lugar para cultuarmos o teu nome, Senhor, para cearmos nessa noite. Que tu venhas nos ensinar, mostrar-nos, Pai, como devemos nos portar, para que possamos, através desses momentos simbólicos, adorarmos e glorificarmos o teu santo e maravilhoso nome. Senhor, fala conosco, Espírito de Deus, fala conosco, em nome de Jesus. Amém. Irmãos, é impossível você falar de Santa Ceia sem olhar no passado a Páscoa. Na verdade, a nossa Santa Ceia era apenas a Páscoa do judaísmo. Quando você olha a palavra de Deus, quando você analisa a palavra do Senhor, você há de ver que antes, um pouco antes dos judeus saírem do Egito, eis que o Senhor manda-os comer a Páscoa. Eis que o cordeiro foi sacrificado, eis que as ervas foram colocadas, eis que o sangue foi colocado sobre o umbral das portas. Enfim, existia ali todo um simbolismo, é o Senhor mostrando a sua graça, é o Senhor mostrando o seu poder. Quando nós vamos para os dias de Cristo Jesus, da mesma forma. Um pouco antes da grande libertação que o Senhor providenciou a cada um de nós. Um pouco antes da grande restauração, da bênção da salvação. Um pouco antes, eis que Cristo Jesus senta-se à mesa com seus discípulos e comem a ceia, a Páscoa. E ele institui essa prática como uma ordenança ao seu povo. Nós sabemos que são duas ordenanças. Ordenanças são ordens de Deus para a igreja. Uma delas, a Santa Ceia. A outra, o batismo. Ou seja, todos aqueles que dizem que são de Cristo Jesus, que afirmam que são de Cristo, precisam participar da Santa Ceia e também descer as águas, porque é o mandamento do Senhor, é aquilo que Deus quer. E nós vemos, irmãos, que a Santa Ceia ela vai muito além de uma simples reunião, de um simples culto. Isto é, se podemos denominar como simples um culto de adoração, de exaltação ao Criador. Porque tudo quanto façamos para o Senhor, seja na simplicidade, na essência da simplicidade. Mas é necessário que haja toda uma entrega, todo um doar do nosso viver ao Todo-Poderoso. Uma adoração verdadeira precisa sair do nosso ser, para que assim o Todo-Poderoso seja honrado e seja glorificado. A Santa Ceia, ela vai muito além de um pedacinho de pão, mas muito além mesmo. Às vezes você nem sabe o que fazer com o pedacinho de pão, apenas come. Da mesma forma, um pouquinho de suco de uva, às vezes apenas bebe-se. Mas é preciso entender que ali está a prefiguração, oh glórias, o mover. A Páscoa prefigurava Cristo Jesus. A ceia mostra-nos que Jesus está voltando, oh glórias. E nós precisamos nos alegrar, irmãos, nesses momentos tão ímpar, separado apenas para aqueles que amam de fato o Senhor. E entender, irmãos, que a morte de Cristo Jesus, a morte que precedeu a grande libertação, foi uma demonstração gigantesca, extraordinária, de amor de Deus para com a nossa vida. do amor do Senhor para com a tua vida. E que você tenha um coração totalmente rendido aos pés do Eterno. E que tu viva a verdade do Senhor a cada instante, a cada minuto. E o texto que nós lemos, Mateus capítulo 26, versículo 26. Enquanto comiam, tomou Jesus um pão e, abençoando-o, o partiu e o deu aos discípulos, dizendo: tomai, comei, isto é o meu corpo. Aqui está o grande mistério, irmãos. Isto é o meu corpo. A ceia, ela simboliza o corpo de Cristo que foi dado na cruz por nós, para que nós pudéssemos obter a libertação. E a libertação veio através de Cristo Jesus, com certeza. Amém? Mas a Santa Ceia para nós hoje, ela é um memorial, para nós não nos esquecermos do amor do Senhor para com as nossas vidas. Lucas capítulo 22, versículo 19, quero que vocês prestem atenção na palavra do Eterno. Ouça o que fez Jesus. E tomando um pão, tendo dado graças, o partiu e lhes deu, dizendo: isto é o meu corpo oferecido por vós, fazei isto em memória de mim. Fazei isto em memória de mim. Irmãos, a Santa Ceia, ela simboliza o corpo de Cristo Jesus. O pão simboliza o corpo de Cristo Jesus estraçalhado numa cruz. O sofrimento de Cristo Jesus para com a nossa vida manifesta o amor do Senhor para conosco. Quanto Deus nos amou, o zelo do Todo-Poderoso para com a nossa vida. Veja como Cristo Jesus sofreu por você, sofreu por mim. Veja como Jesus nos amou de uma forma tão profunda. E veja ainda, Ele não precisava fazer isto por você nem por mim. Mas Cristo fez porque Ele, na essência, nos amou. O Senhor nos amou. O Senhor olhou para cada um de nós, viu o nosso estado miserável de pecado. E Ele, compadecido, deu a sua vida, deu o seu corpo para que nós pudéssemos hoje, reunidos, louvarmos e bendizermos o nosso Senhor e Salvador. Oh, glórias! A Santa Ceia, irmãos, é o momento para nós nos lembrarmos do sofrimento de Cristo Jesus e o reconhecermos como Senhor da nossa vida e vivermos Cristo Jesus com todas as nossas forças, com todo o nosso vigor, como se não houvesse amanhã. Oh, glórias! Viva Jesus hoje, como se não houvesse amanhã. Não pense no amanhã. Pense em Jesus no presente. Jesus não é do amanhã. Jesus não é do passado. Jesus é do presente. Jesus quer que você o viva hoje, agora. Que você testemunhe dele hoje, agora. Que teu coração bata forte por ele hoje, agora.

para a preparação para a volta de Cristo Jesus. Você sabia que Jesus está voltando? Jesus está voltando. Você está preparado para a volta de Cristo? Você está preparado para a volta de Cristo? Se Cristo Jesus voltasse hoje, nesse momento, qual seria teu destino eterno? São perguntas que nós precisamos nos fazer a cada instante. Porque ela ajuda-nos a andarmos na presença do Senhor. Ela ajuda-nos a andarmos na presença do Eterno. E a Santa Ceia, irmãos, aponta para a volta de Cristo Jesus. Aponta para a volta do Senhor. É o momento que nós precisamos estar preparados. Preparados para cear, preparados para a volta de Cristo. É momento de nós revermos quem somos, o que temos feito, quem é Deus na nossa vida. E se porventura nos encontrarmos em pecado, nos acertarmos com o Senhor, pedindo a Ele perdão, a purificação dos nossos pecados, para que a nova vida seja uma verdade dia após dia, que vivamos em novidade de vida como é mandamento na palavra. Que haja novidade de vida na nossa existência. E nós sabemos, irmãos, que quando nós entendemos que Cristo Jesus está próximo, a necessidade de estarmos preparados, vamos adequar a nossa vida àquilo que Deus quer, àquilo que o Senhor quer. Irmãos, hoje, nesses últimos tempos, há um grande engano. E o grande engano é que as pessoas acham que a religiosidade é suficiente. Aí eu vou à igreja, é o suficiente. Eu leio a Bíblia, é o suficiente. Eu não faço isso, é o suficiente. Não faço aquilo, é o suficiente. E pior, eu sou dizimista e ofertante. É mais que suficiente. Mas isso não é a verdade da palavra de Deus. A palavra do Senhor chama-nos para a necessidade de um preparo e adequação da nossa vida à vontade do Senhor. Será que, ao olhar para as nossas almas, o Senhor nos vê segundo o seu coração? Ou vê em nós um coração rebelde? Um coração enganoso? Nós temos que analisar todos esses pontos. E, se porventura seja necessário que haja uma purificação e uma volta para a presença do nosso Senhor e Salvador Jesus. Amém, amados? Como eu disse inicialmente, quando nós ceamos hoje, eis que enxergamos no passado a Páscoa. A Páscoa já não se aplica ao nosso contexto de vida. A Páscoa apontava para Cristo. A Páscoa era uma prefiguração de Cristo Jesus, o Messias que viria. A Páscoa mostrava que Cristo passaria pelos momentos difíceis, complicados. A Páscoa mostrava um retrato futuro de Cristo Jesus. E ela já não se aplica em nossos dias. Não há como você comemorar a Páscoa em pleno século XXI. Isso ficou no século I. Não há como você fazer isto hoje. Não há como você matar um cordeiro, um carneiro, enfim, ervas amargas, todos os temperos bíblicos, e alimentar-se dele. Não tem efeito. Na verdade, vai gerar pecado na tua vida, porque você está aposentando Jesus, o Cordeiro vivo. É preciso muito cuidado, irmãos. Porque há coisas que parecem que são boas, que são retas, mas são apenas momentos religiosos que não têm efeito de salvação na nossa existência. Na verdade, gera pecado em nossa vida. Mas, pastor, como é que você pode fazer tal afirmação? Irmãos, todo o Antigo Testamento apontava para Jesus. Jesus cumpriu cabalmente tudo quanto estava no Antigo Testamento. Não se aplica mais ao nosso contexto de vida. Não se aplica. Nós vivemos uma nova aliança, uma nova realidade, uma verdade diferente, uma verdade que tem como alicerce Cristo Jesus. E é por isso que nós o amamos, e é por isso que nós queremos estar continuamente na presença do Todo-Poderoso. Amém, amados? Eu esqueci de citar o texto, 1 Coríntios capítulo 11, versículo 26.

Porque todas as vezes que comerdes este pão e beberdes do cálice, anunciais a morte do Senhor até que ele venha. Amém? Porque todas as vezes que comerdes este pão e beberdes do cálice, anunciais a morte do Senhor até que ele venha. Eis o porquê do nosso preparo aguardando a volta de Cristo Jesus. Entenda a Santa Ceia como se fosse uma prova. Será que você é aprovado ao tomar a ceia do Senhor? Veja dessa forma. Amém? Ainda, irmãos, a Santa Ceia chama-nos a atenção para a perseverança e a comunhão. A perseverança nos princípios do Todo-Poderoso, a perseverança no caminho do Eterno. João capítulo 6, versículo 56, diz a palavra. Quem comer a minha carne e beber o meu sangue, permanece em mim. E eu nele. Amém? Olha só a declaração de Cristo Jesus. Quem comer a minha carne e beber o meu sangue, permanece em mim. E eu nele. Irmãos, isto aqui é muito maravilhoso. É extraordinário. Às vezes nós não valorizamos, nós não olhamos com muita atenção aquilo que Cristo quer e aquilo que o Senhor deseja para as nossas almas. Mas o Senhor, de uma forma clara, diz: quem comer da minha carne e beber o meu sangue? Evidentemente que você não há de tornar-se canibal, não há de tornar-se de forma alguma, é apenas um momento simbólico. A carne simbolizada no pão e o sangue simbolizado no suco, apenas isso, não vai transformar-se em carne na boca do ser humano, não. Não há de transformar em sangue na boca do ser humano, apenas símbolo. Mostra-nos, irmãos, que a partir do momento que você anda com Cristo Jesus, que você alimenta-se de Cristo, que você bebe de Cristo Jesus, há perseverança na tua vida. O Senhor te dá forças para seguir, o Senhor te dá forças para seguir em frente, o Senhor renova, reaviva a tua fé e você voará como águias. Amém? Subirá alto, voará alto como águias, porque é assim que o Senhor faz na vida daqueles que perseveram, daqueles que esperam, daqueles que não se desviam para a esquerda nem para a direita, mas naqueles que seguem sempre reto na presença do Senhor. E o Senhor chamou-nos para que sejamos retos na sua presença. E eis aí o mandamento do Eterno para cada um de nós, amados. E a ceia do Eterno, além de ser um memorial que mostra o sacrifício de Cristo Jesus, chama-nos a atenção para um preparo, a volta do Senhor se aproxima. Ainda mostra-nos que é necessário estarmos firmados, firmes, perseverantes, inabaláveis na presença do Senhor. Irmãos, às vezes nós levamos uma vida um tanto quanto meio termo, não é? Às vezes você está bom, às vezes você não está bom, às vezes você está firme, às vezes não está firme. Sabe o que significa isso, irmãos? Inobservância da palavra de Deus. Porque se alguém firmasse na palavra, olhar somente para o Senhor, a Bíblia diz que a nossa força vem de quem? De Deus. É o Senhor que te fortalece. Mas por que você fica fraco às vezes? Por que você não persevera? Porque os olhos, irmãos, perdem de vista o Senhor. A partir do momento que nós abrimos nossos olhos para enxergarmos outras coisas que agradam o coração. Coração vazio de Cristo. Com certeza, nós vamos ficar cambaleantes. Portanto, persevere com o olhar firme, fixo exclusivamente no Senhor. E esse é o chamado do Eterno para as nossas vidas em João capítulo 6, versículo 56. Nós precisamos continuar servir ao Senhor com todas as nossas forças, com todo o nosso vigor. E ele diz: buscai, pois, em primeiro lugar o reino dos céus. Busque Deus acima de todas as coisas. E como diz a palavra, gera comunhão. Gera comunhão. Atos capítulo 2, versículo 42. Veja como eram os primeiros cristãos. E perseveravam na doutrina dos apóstolos e na comunhão, no

0: partir do pão e nas orações. Irmãos, aqui está o testemunho poderoso, maravilhoso da igreja primitiva. E aqueles que aceitavam Cristo Jesus, que viviam Cristo Jesus, eles perseveravam na doutrina dos apóstolos. Sabe qual é a doutrina dos apóstolos, irmãos? O Novo Testamento. O Novo Testamento. Os ensinamentos que você encontra no Novo Testamento. Evidentemente que naqueles momentos, quando Atos 2 foi escrito, não existia a Bíblia como nós a conhecemos hoje. Mas existia a palavra dos apóstolos, o ensinamento dos apóstolos. E era nesses ensinamentos que eles perseveravam, que eles estavam firmes. E isso gerava comunhão no partir do pão e nas orações. A igreja estava sempre reunidos. Aqueles que eram do Senhor estavam sempre reunidos no partir do pão, nas refeições, na comunhão, em família. E também nas orações. Irmãos, às vezes você pergunta, por que eu não consigo ficar de pé? Eu não consigo perseverar. Olha só, a oração está na Bíblia do início ao fim. A oração é primordial para que você cresça. Se você não ora, você não consegue crescer. Se você não ora, você não tem comunhão. Se você não ora, é impossível perseverar. A oração é indispensável. E uma das coisas que nós lamentamos muito aqui na igreja é que quando tínhamos culto de oração, não tinha ninguém na igreja. A igreja não vinha orar. Mas como que alguém pode ficar de pé se não quer falar com seu mestre? Se não quer comunhão com o mestre? A oração, irmãos, é indispensável. Ore, tenha seu momento de oração, tenha sua meia hora de oração com o Senhor, tenha isso como regra de vida, tenha isso como regra de vida. Há uns tempos atrás, nós íamos para o sítio 5:30, era a hora que nós saímos daqui. Na época, meu pai estava conosco, ele resolveu ir 5 horas, vamos para o sítio mais cedo, aquela coisa toda. Eu levantava 4:30 da manhã para orar de 4:30 até 5 horas. E nós temos visto hoje, irmãos, que as pessoas não têm tempo para o Senhor. Ah, eu não tenho tempo porque eu tenho que levantar cedo. Levanta meia hora mais cedo. Você só tem a ganhar. Nós não gostamos de ganhar. Quem gosta de perder? Ninguém gosta de perder. O nosso foco é vitórias. Nós gostamos de ser vencedores. Portanto, levante meia hora, um pouco mais cedo, será vitória na tua vida. Você verá a glória do Senhor na tua existência. Amém? Hoje que meu horário está um pouco mais flexível, 5:30 aproximadamente é a hora que eu levanto. Mas está na bênção. Irmãos, é preciso que haja oração. Se não houver oração, você não crescerá na presença do Senhor. E você não estará preparado para a volta de Cristo Jesus. Tampouco para cear. Fique atento a isso. Amém? Ainda, Lucas capítulo 22, versículo 20. Lucas 22, versículo 20. Semelhantemente, depois de cear, tomou o cálice dizendo, esse é o cálice da nova aliança, no meu sangue, derramado em favor de vós. Amém? Ouça só a afirmativa de Cristo Jesus. Depois de cear, tomou o cálice dizendo, este é o cálice da nova aliança no meu sangue, derramado em favor de vós. Quem é esse vós? A quem Cristo Jesus refere-se? Para quem Jesus está falando? Para você, para mim. Para nós. O Senhor está falando para nós, irmãos. Não é para o Joaquim, para o Antônio, para o Manuel, não. Não é para Maria, para Joaquina, não. O Senhor está falando para nós. Este é o cálice da nova aliança no meu sangue, derramado em favor de vós, de cada um de nós. A partir do momento que nós entendemos que o Senhor derramou o seu sangue, e ali uma nova aliança foi firmada. antiga aliança firmada no Antigo Testamento. Você vê ali o Senhor fazendo uma aliança com os judeus. Na nova aliança, o Senhor faz uma aliança com o seu povo. Se você é povo de Deus, você está aliançado com o Senhor. E esta aliança, irmãos, ela é perfeita, ela é maravilhosa, porque quando nós entendemos a mensagem de Cristo, vamos nos aproximar cada vez mais dele, certos que o Senhor tem nos purificado, que o sacrifício de Cristo Jesus nos lava, que o sangue de Cristo nos restaura, que há uma nova oportunidade, que o Senhor não está olhando para a minha vida de uma forma errada, ou seja, para a minha vida fora da sua presença, mas o Senhor está olhando para a minha vida com misericórdia, com cuidado, com zelo. Ele me amou primeiro, Ele te amou primeiro, e o Senhor derramou seu sangue, não foi pela multidão, mas o Senhor estava olhando para você. Você entende isto? Não, né? Eu também não. Mas é isso que a palavra de Deus fala. Não adianta você tentar entender. Apenas aceite. Tem coisas que nós não vamos entender nunca. Não vamos compreender. Apenas aceitamos que Jesus derramou o seu sangue, o sangue sacrificial, porque Ele te amou primeiro. Porque o zelo do Senhor era real e verdadeiro para conosco. E uma nova aliança foi firmada entre Deus e nós. Entre Deus e aqueles que o amam. Vale ressaltar, irmãos, que a nova aliança do Senhor, ela não é para todos. Não, não é. Apenas para aqueles que vivem a nova aliança. É necessário entender também, essa aqui você precisa entender, que o que temos visto nesses últimos tempos é que as pessoas acham que Deus precisa da gente e o nosso cantinho está preparado lá no céu, preparado para todo mundo, 8 bilhões de cantinho e mais sei lá quantos bilhões já foram, preparado lá no céu, enfim. Não é assim, irmãos. Apenas para os fiéis. Apenas para aqueles que amam o Senhor. E quando nós amamos a Deus, nós jogamos fora tudo aquilo que é importante, mas que rouba a nossa comunhão com o Senhor, que nos separa do Todo-Poderoso. Quando nós entendemos que o Senhor quer nos levar para perto dEle, nós vamos nos entregar completamente a Ele. E vamos viver a verdade do Senhor com todas as nossas forças, com todo o nosso vigor. Meu conselho para você, viva a nova aliança. E aqueles que estão debaixo da nova aliança, são fiéis ao Senhor. E se porventura há em nosso meio, e ou esses que ouvem essa palavra, que não estão debaixo da vontade do Eterno, eles estão distantes da nova aliança. A nova aliança, ela se aplica àqueles que são fiéis, àqueles que amam, àqueles que desejam cear com o amado Jesus. Amém, amados? Nós precisamos entregar nossa vida para o Criador de uma forma poderosa, lembrando-lhes que a Santa Ceia é um memorial que aponta, que mostra-nos a morte de Cristo, o sacrifício salvífico de Cristo Jesus, que nos faz enxergar no passado a Páscoa, a primeira Páscoa gerando a libertação lá do Egito, a primeira ceia, a ceia com Cristo Jesus, gerando a libertação do domínio do pecado. Veja como o Senhor age. Ainda, irmãos, nunca te esqueças. É o memorial que mostra-nos o amor do Senhor para com as nossas vidas. Ame o Senhor, que haja reciprocidade na tua existência, que você ame o Todo-Poderoso. E todas as vezes que você cear, é o Senhor dizendo para ti, eu estou voltando, eu estarei voltando para buscá-lo, para que você esteja comigo na glória. Esta é a promessa de Deus para os fiéis. E a ceia mostra-nos essa verdade. O Senhor dizendo, Porque todas as vezes que comerdes este pão e beberdes o cálice, anunciais a morte do Senhor até que ele venha. Oh, glórias! Que você esteja preparado para a breve volta de Cristo Jesus. Ela ensina-nos ainda a necessidade da perseverança. Não perca a perseverança. Seja firme. Persevere. Ande com Cristo. Ame o Senhor de uma forma tão grande, tão poderosa, a ponto de nada ser mais importante na tua vida. Isto, esse nada, você pode aplicar à esposa, esposo, filhos, trabalho, enfim, tudo. Nada é mais importante. E quando nós ceamos, vamos lembrar que é necessário uma comunhão. Comunhão com os irmãos e comunhão com aquilo que o Senhor quer, a vontade dele para a nossa existência, para as nossas vidas. Ela ainda aponta-nos para a nova aliança, o sacrifício de Cristo Jesus. Ele firmou uma nova aliança. Ele selou conosco uma nova aliança. E sabemos que estamos debaixo dela, porque nós cremos, amamos, nos doamos, nos entregamos e somos servos de Cristo Jesus. A partir do momento que você se encaixa nesta visão de Deus, certamente você há de usufruir da nova aliança do sangue de Cristo Jesus sobre a tua vida, sobre a tua casa, sobre tudo quanto você tem. Mas não apenas no momento da ceia do Senhor é preciso estarmos preparados. A palavra diz que aquele que come de forma indigna a ceia, ou seja, em pecado a ceia do Senhor, estará debaixo de condenação. Eu quero que você estenda esse comer de forma indigna para vida de forma indigna. Não viva de forma indigna diante do Senhor. Porque se você tem uma vida de forma indigna, entende indigna como marcada pelo pecado, uma vida cheia de pecado, você não está apto a herdar o reino dos céus. Estará debaixo de condenação. E esta é a verdade do Senhor para a nossa existência. Amém? E eu quero ainda lembrá-los que, se o teu coração bate forte em relação à Páscoa, a Páscoa, nosso coração gosta dessas coisas, a Páscoa, ela não se aplica àqueles que estão debaixo da nova aliança. Por melhor que sejam as intenções do ministério, da instituição, da igreja, do sacerdote, sei lá de quem for, não se aplica ao nosso contexto como aqueles que vivem a nova aliança do Senhor. Fuja de toda a aparência do mal e querer comer uma Páscoa em pleno século XXI é aparência do mal. É desonrar o sacrifício salvífico de Cristo Jesus. É desonrar o sangue de Cristo na cruz. É desonrar. E isso gera pecado. Fiquemos atentos a esse detalhe. Amém, irmãos? A maravilhosa Santa Ceia do Senhor. Oh, glórias! Vamos sempre nos alimentar de Cristo Jesus e participar desse ato simbólico, desse memorial com alegria, com prazer, com satisfação, porque é isso que Deus quer. E eu quero ainda, finalizando essa palavra, se porventura a ceia está servida, mas se você se abstém da ceia, porque a tua vida não está muito legal, porque, não estou legal, isso, aquilo, outro, é mais uma chance que o Senhor está te dando. É mais uma oportunidade. É a preparação para a volta de Cristo. Acerte-se com o Senhor ainda hoje. Acerte-se ainda hoje com o Senhor. E participe. Porque Jesus pode estar voltando exatamente nesse dia. Amém? É o momento da preparação para a volta de Cristo Jesus. Não deixe para amanhã nenhum tipo de pecado. Vamos orar. Amado Deus, muito obrigado pela palavra, Pai. Que ela seja, Deus, boa para nos instruir. Para que nós possamos firmar-nos cada vez mais na Tua presença. E agirmos segundo o Teu querer. Ó Deus, trabalha a nossa vida, age em nossa vida, fala aos nossos corações, em nome de Cristo Jesus. Amém. Aleluias.
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toda língua confesse que Jesus Cristo é o Senhor, para a glória de Deus Pai. Filipenses 2:11.

Tu és o nosso bom pastor. Amém.

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1: Amados, quando nós lemos a palavra de Deus, somos chamados a atenção para um universo grande de situações exigidas por Deus. São coisas que o Senhor exige de cada um de nós, exige de você que procura ser servo, exige da minha vida que procuro ser servo. São situações agradáveis ao amado, situações das quais nós não podemos nos afastar, mas é uma busca constante para que a vontade do Eterno se manifeste cada vez mais e que nós possamos assim nos aproximarmos do Pai e experimentarmos da sua graça, experimentarmos da sua grande misericórdia, porque o Senhor tem grandes bênçãos. Nós não podemos esquecer que Deus tem grandes bênçãos para nós. No entanto, Ele também tem exigências. São situações que devemos observar para que Deus seja honrado, para que o Senhor seja exaltado e para que os nossos passos sejam encontrados de uma forma agradáveis a Ele. E nós podemos, dia após dia, ao meditarmos na palavra, trazer à tona a nossa vida aquilo que está dentro do nosso coração. E será que estamos dentro daquele universo de situações que o Eterno quer que pratiquemos? Será que nós estamos observando a vontade do Eterno, a vontade de Deus em todos os aspectos? O Senhor quer, irmãos, que vivamos em fidelidade. Fidelidade, acima de tudo, ao nosso amado. Fidelidade, a fidelidade que nos leva a observar a palavra, a fidelidade que nos leva à santidade, a fidelidade que nos leva a pregar o santo e bendito evangelho, a fidelidade que nos faz andar, seguir em frente. Tudo isso, irmãos, são nuances da fidelidade que devemos ter para com o Todo-Poderoso, da fidelidade que o nosso coração tem que apresentar continuamente ao Mestre. Mas hoje eu quero chamá-los a atenção para um ponto importante, necessário para que a nossa vida de comunhão com o Eterno, que a nossa vida de comunhão com o Senhor seja perfeita. E se nós observarmos na palavra, e a palavra é a fonte de toda informação, de todas as orientações que nós precisamos, e se nós observarmos na palavra, vamos constatar com grande facilidade que até mesmo Cristo Jesus praticou no seu dia a dia e recomendou. E se Cristo praticou e recomendou, é evidente que nós precisamos colocar em prática. É algo comum. Nós precisamos praticar, fazer aquilo que Deus quer para que Ele seja honrado e seja glorificado. Amados, entre outras tantas obrigações que nós temos para com o nosso amado Jesus, uma delas, obediência. É necessário que haja em nosso coração a obediência aos princípios de Deus, a obediência à vontade do Senhor, a obediência no louvar, a obediência no adorar, a obediência no testemunho, a obediência na pregação da palavra, a obediência dentro da sua casa, a obediência no seu trabalho, a obediência em todos os aspectos da tua vida. Nós temos que viver uma obediência total, exclusiva ao Todo-Poderoso. E se porventura não há essa obediência em evidência no nosso viver, certamente alguma coisa errada na nossa vida tem. Nós não estamos segundo aquilo que Deus quer, e Ele exige que sejamos fiéis à sua palavra. Eu quero convidá-los a abrir a Bíblia em Hebreus capítulo 5, versículos 7 até o 9. Eu lerei na versão Nova Tradução na Linguagem de hoje. Hebreus capítulo 5, versículos 7 até o 9. Vamos colocar de pé para ouvirmos a palavra do amado Jesus. Ouçam: durante a sua vida aqui na terra, Cristo, em voz alta e com lágrimas, fez orações e súplicas a Deus, que o podia salvar da morte, e as suas orações foram atendidas porque ele era dedicado a Deus. Embora fosse o Filho de Deus, ele aprendeu por meio dos seus sofrimentos a ser obediente. E depois de ser aperfeiçoado, ele se tornou a fonte da salvação eterna para todos os que lhe obedecem. Amém? A palavra é clara, não é, irmãos? E chama-nos a atenção para a obediência. Vamos orar? Amado Deus, nesta noite queremos ouvir a Tua voz. Queremos ser edificados, instruídos, Pai. Queremos ser despertos para fazermos a Tua vontade e vivermos uma perfeita obediência aos Teus mandamentos. Ó Senhor, instrua-nos em nome de Jesus. Amém. Aleluias. Os irmãos podem assentar-se. Queridos, a palavra de Deus é rica, a palavra de Deus é maravilhosa. Nós não podemos nos cansar de meditarmos nessa palavra. Nós temos que procurar dia após dia encher o nosso coração com a santa e bendita palavra, encher a nossa vida com os princípios de Deus, porque a partir do momento que nós observamos a palavra, vamos nos fortalecer. Vamos nos fortalecer. A palavra é alimento. A palavra é alimento, alimento forte para a nossa vida, e precisamos entender que se alguém não come, certamente ele torna-se-á fraco. E passam-se alguns dias e ele não consegue levantar-se. E chega por fim à morte. Amados, a ausência do alimento, a ausência daquilo que pode nos fortalecer, não é bom, é prejudicial. E também a palavra de Deus, se ela não estiver presente no nosso coração, se não estiver presente na nossa vida, como é que vamos resistir às muitas tentações, os muitos desafios que aparecem diante de nós? Amados, nós temos que entender que a palavra de Deus é vida para cada um de nós. E quando nós meditamos, por exemplo, nesse texto, vemos a manifestação do testemunho de Cristo Jesus. Nós vamos ver como Cristo agiu sobre a face da terra, quais foram os passos que ele deu, apenas 3 versículos que trazem revelações profundas a respeito do agir de Cristo. São revelações que nós podemos pegar para nós, puxar para a nossa vida e praticá-las no nosso dia a dia, e certamente a exemplo de Cristo, seremos bem-sucedidos na nossa caminhada em direção ao céu. No entanto, é preciso entender que a obediência, ela tem que fazer parte da nossa existência. É o preço da obediência a ser pago. Eu tenho que viver a obediência acima de todas as coisas, e obedecer, irmãos, nada mais é do que submeter-se a alguém que tem autoridade. E nós nos submetemos a Cristo porque Ele tem autoridade maior. Submetemos-nos ao Todo-Poderoso porque Ele é o nosso Senhor. E isso leva-nos a uma vida de prazer e de alegria com o nosso amado Jesus. Aleluias. A palavra fala que Jesus passou por diversas dificuldades sobre a face da terra. Mas em parte alguma diz que Jesus era para baixo. Em parte alguma diz que Jesus era depressivo. Em parte alguma diz que Jesus era um cara que vivia de cara fechada, vivia retraído. Não, a palavra diz que o nosso amado Jesus estava no meio do povo, passava uma mensagem poderosa, uma mensagem de cura, de restauração, uma mensagem que levava as pessoas à reflexão. E esta é a verdade de Deus também para a nossa existência. Se nós formos obedientes ao Todo-Poderoso, o Espírito de Deus há de fazer parte da nossa existência. Mas para que essa verdade seja uma verdade na nossa vida, nós temos que abrir mão de um tanto de situações que muitas vezes são agradáveis a nós. É preciso que haja uma negação da nossa carne, um morrer para nossas vontades, um morrer para os nossos desejos, para que a vontade do Senhor se manifeste de uma forma grandiosa, poderosa na nossa vida. E tudo isso procede de um coração obediente só é possível quando o nosso coração está em sintonia com a vontade do amado. Veja o versículo 7, por exemplo. Durante a sua vida aqui na terra, Cristo, em voz alta e com lágrimas, fez orações e súplicas a Deus que o podia salvar da morte. E as suas orações foram atendidas, porque ele era dedicado a Deus. Se Jesus era dedicado ao Senhor, se ele havia entregue a sua vida ao Todo-Poderoso, nós temos a obrigação de vivermos os mesmos preceitos, os mesmos princípios. Nós temos que entender, irmãos, se não houver uma dedicação, como é que podemos viver a obediência? Portanto, eu tenho que me entregar ao Senhor e deixar-me dominar pela sua vontade, dominar pelo seu espírito, e assim certamente eu estarei vivendo a obediência real do Senhor, a obediência real ao Senhor no meu viver. Nós temos que entender essa vontade do Senhor e vivenciá-la cada dia, irmãos, porque é assim que Deus quer. E eu não posso abrir mão desses princípios, não posso, porque são princípios imutáveis, princípios eternos, princípios que podem cada dia mais nos fortalecer para vivermos aquilo que o Eterno quer, aquilo que Deus quer. No versículo 8, vemos outra verdade inquestionável, uma verdade maravilhosa, uma verdade que devemos observar também para o nosso dia a dia. Veja, embora fosse o Filho de Deus, ele aprendeu, por meio dos seus sofrimentos, a ser obedientes. Qual foi a escola de Cristo? Ele aprendeu por meio dos sofrimentos. Aprendeu por meio dos sofrimentos a viver a obediência, a ser obediente ao Todo-Poderoso. Quando os problemas surgirem, quando as dificuldades baterem à porta do teu coração, quando tudo levantarem-se contra você, não perca de vista a obediência ao amado. Não perca, irmãos. Mas, pastor, por quê? Por que está falando essas coisas? Porque nós somos suscetíveis ao engano da carne. A carne, irmãos, é algo terrível. A carne é a nossa velha natureza, aquela natureza pecaminosa, aquela natureza que andou com o capeta, aquela natureza que andou longe de Deus, aquela natureza corrompida, aquela natureza que tem prazer, que tem alegria em tudo quanto é errado, que é contrário à vontade do Todo-Poderoso. E essa velha natureza, ela está amarrada na nossa vida, porque o Senhor veio sobre nós e nos purificou de todo o pecado e nos deu uma nova vida. No entanto, se nós não observarmos, se nós não vigiarmos, se nós não estivermos atentos no meio dos sofrimentos, ela há de levantar-se. Primeiro aparece o dedinho da velha natureza, quase nada, o dedinho, uma unha da velha natureza, dá sinal de vida, começa a mexer, apanha o dedo, olha o dedo, depois a mão, depois o braço. E você não se dá mais conta, porque já se afastou da presença do Senhor. Eis o porquê que somos chamados pelo Todo-Poderoso a vivermos uma vida de vigilância. Porque são nas pequenas coisas, que a velha natureza, que a carne, ela ressurge, ela ressuscita, ela vem à vida mais uma vez. E todas as vezes que a carne vem à vida, nós nos afastamos do Senhor. É impossível, irmãos. Nós temos que vigiar, estarmos atentos, observarmos o exemplo de Cristo. Cristo não teve uma vida fácil sobre a face da terra. No entanto, as dificuldades que ele teve não o afastou do Senhor, não o levou a murmurar, não o levou a reclamar, não o levou a andar por caminhos errados, não o levou a dar ocasião à carne. Ele não tinha carne. Ele nasceu em santidade, viveu em santidade, portanto, não existia essa questão da carne. Porém, se ele olhar-se para situações, eis que toda uma nova situação haveria de surgir na vida do nosso amado Jesus. No entanto, a palavra diz que ele permaneceu fiel até as últimas consequências. E isto é exemplo de obediência para nós. É exemplo de obediência. Queridos, nós temos que viver a vontade do Senhor com todas as nossas forças, em nome de Jesus. Nós temos que viver aquilo que Deus quer. Você tem que viver a vontade do Senhor. Eu sei que não é fácil, porque muitas vezes o meio no qual nós estamos inseridos, esse meio, ele te puxa para trás. Eu não sei se vocês já viram aqueles velocistas, aqueles camaradas que correm 100 metros. Às vezes eles amarram um paraquedas nas suas costas. Já viram isto? Amarram um paraquedas para quê? Para forçá-lo ainda mais, para que ele possa ter força. E é mais ou menos isso que o mundo faz com a vida do servo de Deus. O servo que olha para o mundo, evidentemente. Quando ele deixa de olhar, tira o olhar do Senhor no meio do sofrimento e meio das dificuldades, e passa a olhar para as situações, é como se o inimigo colocasse um paraquedas amarrado nas suas costas, que o puxa para trás, que o puxa. E eis que o esforço é muito maior. O esforço na caminhada do servo de Deus sempre é grande, mas vale a pena, porque o Senhor é conosco. Amados, se porventura a tua vida está difícil, está complicada, parece que as coisas estão puxando para trás, lembra-te dos paraquedas. Corte as linhas, corte as amarras, para que você possa correr livremente em direção do nosso amado Senhor. As dificuldades, elas existem. Elas existem, estão diante de nós, estão à nossa esquerda, à nossa direita. As dificuldades estão presentes, não há como fugirmos delas. Assim foi com Jesus, assim é conosco. A palavra disse que no meio dos seus sofrimentos, veja, no meio dos sofrimentos de Cristo, no meio dos sofrimentos de Cristo, ele aprendeu a ser obediente. Porque todas as vezes que ele via o sofrimento, que ele via a dificuldade, que ele via os problemas se avolumarem, ele, ao invés de correr para trás, voltar, ele seguia em direção ao Pai, olhava para o Todo-Poderoso, porque do Senhor vinha o seu socorro, do Senhor vinha a sua libertação, do Senhor vinha a sua força. A força de Jesus estava em Deus. E ele movia nessa força, e nós podemos mover-nos nessa força, desde que haja obediência aos princípios do nosso amado Jesus. Irmãos, nós temos que guardar no coração ensinamentos que possam, nos momentos difíceis, ser um socorro na nossa vida. Nós temos que lembrarmos de palavras. Lembrarmos da palavra do Senhor, lembrarmos da palavra de Deus, porque ela nos fortalece, ela é o nosso socorro. E todas as vezes que nós estamos passando pelas dificuldades e olhamos para a palavra, vem de Deus a libertação sobre a nossa vida. É evidente que há um preço, e o preço é a obediência, é vivermos todos os dias a nossa existência dedicados ao nosso amado. Versículo 9, Hebreus capítulo 5, versão Nova Tradução na linguagem de hoje. E depois de ser aperfeiçoado, ele se tornou a fonte da salvação eterna para todos os que lhe obedecem. Qual a condição para que tu seja salvo? Obediência. Quem serão salvos? Todos aqueles que obedecem a Cristo. É isso que diz o versículo sem meios termos. E depois de ser aperfeiçoado. Aperfeiçoado onde? Nos problemas, nas dificuldades que ele enfrentou sem negar o Todo-Poderoso. Depois de ser aperfeiçoado, ele se tornou a fonte da salvação eterna para todos os que lhe obedecem. Se nós queremos a salvação, se nós queremos alcançar o favor do nosso amado, necessário é que a nossa vida seja completa. completamente de obediência ao amado Senhor. Se não houver essa obediência completa, não vamos alcançar o favor, alcançarmos a salvação. Se nós não formos obedientes, estaremos vivendo contrários à vontade do Senhor. E toda sorte de contrariedades aos princípios do Eterno geram pecados. E o pecado afasta o homem de Deus. Nós, amados, somos chamados para sermos pessoas boas. Pessoas boas. Sabemos que as boas obras não salvam ninguém, porém aqueles que são de Cristo fazem boas obras. São pessoas boas. São pessoas que refletem a glória do Todo-Poderoso. E nós somos chamados a vivermos essa verdade no nosso dia a dia. E é interessante que quando nós nos aproximamos do Senhor, cada vez mais nos parecemos, nos assemelhamos a Ele, e nós vamos eliminar da nossa vida tudo aquilo que desagrada o amado Jesus. Tudo aquilo que é contrário à vontade do Todo-Poderoso. Se porventura você tem um amigo, olha só este exemplo, porque ele é verdadeiro e ele é real. Se você tem um amigo, porém esse amigo não é benquisto pela sociedade. Se é um amigo que a sociedade olha e não vê com bons olhos, porque ela não é uma pessoa legal, não é uma pessoa do bem, mas você anda com essa pessoa, qual é a associação que as pessoas vão te fazer entre vocês? Que você é semelhante a ele. Por incrível que pareça, geralmente a sociedade pega os bons e os assemelha aos ruins. Ela não olha, a sociedade não olha que você talvez esteja falando do amor de Cristo, dando um suporte espiritual para que ele seja tão bom quanto você. Mas o maligno sempre desperta para o lado inverso. Isto quando você está trabalhando a vida da pessoa, falando do amor de Cristo. No entanto, se você tem amigos que não honram o Criador, amigos que envergonham o nome de Jesus, amigos que, ao estar com eles, te associa a práticas vergonhosas, a práticas ruins, por que andas com essas pessoas? Por que andas? O Senhor nos chama à obediência para que nós possamos viver seus princípios. Da mesma forma que Jesus foi aperfeiçoado, eu tenho que buscar esse aperfeiçoamento dia após dia. E esse aperfeiçoamento é fruto da minha obediência, porque se eu obedeço ao Todo-Poderoso, eu quero Ele na minha vida. Eu quero ser semelhante a Ele. Nós temos que aprender, irmãos, que nem todos que estão sobre a face da terra são companhias agradáveis a nós. São companhias que nós podemos honrá-las. Nós temos que saber eliminar situações ruins. E tudo isso é fruto de discernimento. Eu não posso andar, você não pode andar com pessoas que não querem saber de Deus, que não possuem um testemunho agradável diante da sociedade. Você não pode andar com essas pessoas, porque você será confundido com ela. Você será confundido, vocês serão confundidos com elas. Nós temos que andar com aqueles que representam a Cristo Jesus. Isso não me impede, talvez, de trabalhar, talvez de ter algum tipo de contato, mas eu não posso estreitar a minha comunhão. Entendeu? Eu não posso sentar-me com esta pessoa para conversar sobre as coisas da vida. Eu não posso andar de mãos dadas na rua com esta pessoa, lado a lado, quando eu sei que o testemunho desta pessoa não é bom. Eu tenho que buscar de Deus a direção para a minha vida, irmãos, porque o Senhor chamou-me para que eu possa testemunhar dele, para que nós possamos testemunhar dele. E esse testemunho, ele precisa ser real, precisa ser verdadeiro. E a palavra já diz que nós não podemos nos assentar na roda dos escarnecedores. O salmista já fez essa afirmação há 3.000 anos atrás. Nós não podemos nos assentarmos à roda dos escarnecedores. Nós não podemos. Mas quem são os escarnecedores? São aqueles que vivem vergonhosamente na prática do pecado. Aqueles que vivem vergonhosamente na prática do pecado, que não querem saber de Deus, que não são amigos de Deus, que não querem assimilar a palavra, que rejeitam os princípios do Todo-Poderoso. Que sociedade posso eu ter com essa pessoa? Que comunhão eu, que sou luz, terei com esta pessoa que com certeza está nas trevas? São pontos, amados, que nós temos como servos do Eterno levarmos em consideração. Talvez alguém possa até questionar, mas como é que nós vamos testemunhar de Cristo? Como é que nós vamos falar do amor de Jesus para aqueles que estão perdidos? Amados, testemunhar de Cristo, falar do amor de Jesus, não é andar de mãos dadas com essa pessoa ruas afora. Quando eu falo mãos dadas, questão de proximidade, ligações. Eu não posso viver ligado a essas pessoas, não, de forma alguma. Mas amá-las, sim, é preciso amá-las, porque Cristo as amou. E aproveitarmos as oportunidades para testemunharmos de Cristo Jesus. Esta é a vontade do Senhor para aqueles que são obedientes aos seus princípios. Durante a sua vida aqui na terra, Cristo em voz alta e com lágrimas fez orações e súplicas a Deus que o podia salvar da morte. E as suas orações foram atendidas porque ele era dedicado a Deus. Fica também outra lição nesse versículo 7, amados. Se Jesus orou, se Jesus suplicou, por que é que nós não oramos e nós não suplicamos? Você é melhor do que Jesus? Nós somos melhores do que Cristo? A oração, irmãos, ela é fundamental na vida daqueles que afirmam amar o Senhor. A oração é fundamental porque a oração é o elo de ligação. Antes eu falei a respeito da comunhão com aquelas pessoas que são escarnecedores, que andam na prática vergonhosa do pecado. Quando você se aproxima dessas pessoas, cria um elo, uma engrenagem, uma comunhão. Mas por quê? Porque você se aproxima, você abre o teu coração, você conversa, você busca intimidade. Cria-se um link com essas pessoas. Cria-se um link. E chega um ponto que não é possível mais sabermos quem é quem. É esta que precisa de salvação ou este que precisa de salvação? Porque misturou-se tudo. Isso se aplica também na oração, amados. Quando nós queremos viver Deus intimamente, sermos íntimos do Senhor, se não houver a oração que linka a nossa vida com Cristo, é impossível que haja comunhão. Entenda dessa forma, e é isso que Jesus buscou no seu dia a dia. Diz a palavra que Jesus orava na praia, Jesus orava no monte, Jesus orava na sua casa, Jesus orava onde quer que ele estava. Ele tinha uma vida de oração, e essa vida de oração é que ou aproximava ainda mais, que ou aproximava cada vez mais do Todo-Poderoso, e isso gerava no seu coração obediência intensa, verdadeira, para com Deus. Nós não podemos perder de vista exemplos profundos e maravilhosos tais como estes. E fica-nos o exemplo de Cristo para que sejamos homens e mulheres de oração. Vidas consagradas, dedicadas, rendidas aos pés de Cristo, porque isso há de gerar a obediência. Essa obediência há de nos aproximar ainda mais de Deus, e essa obediência nos colocará no caminho. Oh, bênção! Obedecendo os princípios de Deus, é impossível nos desviarmos deste caminho profundo, desse caminho maravilhoso. Nós temos que entender a vontade do Senhor, igreja. Procure entender a vontade do Senhor para a tua vida. Procure viver Deus com todas as tuas forças. Não perca tempo com aquilo que é vão em nome de Jesus. Não perca tempo com aquilo que não tem valor em nome de Cristo. Mas ocupe o teu tempo como Cristo ocupou, servindo o Todo-Poderoso, andando com o Senhor, buscando-o em oração, dedicando-se a Ele, vivendo uma obediência completa. E Ele certamente foi bem sucedido e nós seremos bem sucedidos na nossa caminhada. Amém? Como eu disse antes, amados, o Senhor tem um universo de obrigações para as nossas vidas. E uma dessas obrigações é vivermos em obediência aos Seus preceitos, aos Seus princípios. E nós temos que buscar essa obediência, pagar o preço para que ela venha à existência na nossa vida. Amém? Pague o preço da obediência, seja obediente ao nosso amado Senhor e verás a glória do Criador. Amém? Vamos orar? Vamos colocar de pé para nós orarmos, agradecendo a Deus por esta palavra. Senhor, nós te louvamos por esta palavra, Pai. Que seja, meu Deus, mais uma palavra de despertamento, para que nós possamos buscar intimidade. Oh Deus, termos uma vida totalmente rendida aos Teus pés, nos submetermos à Tua vontade e vivermos uma obediência completa ao Teu santo e maravilhoso nome, Senhor. Oh Deus, fala conosco, Pai. Ensina-nos, meu Deus, para que a cada instante nós possamos dar passo seguro nessa caminhada contigo em direção aos céus. Que a exemplo de Cristo, Senhor, nós possamos viver a obediência em todas as suas situações, em todas as suas nuances. Oh Deus, fala conosco em nome de Jesus. Amém. Aleluias.

Na casa de meu pai há muitas moradas. Se não fosse assim, eu vou teria dito: vou preparar-vos lugar. João 14:2.

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1: Queridos, em nossa palavra de hoje eu quero chamá-los a atenção para três aspectos que são extremamente importantes na nossa vida: ânimo, força e alegria. Oh, glórias! Se você tem ânimo, você consegue andar. Se você tem força, você vence as batalhas. E se a alegria é verdadeira na tua vida, é porque o Espírito está no teu coração e é Ele que produz a alegria na nossa existência. Salmo capítulo 28, versículo 7. Vamos ler esse texto? Salmo capítulo 28, versículo 7. Diz a palavra, ouça com atenção: o Senhor é a minha força e o meu escudo. Nele confio de todo o coração. Ele me deu ajuda e por isso estou cheio de alegria. Canto hinos de louvor a Ele. Amém, queridos? Vamos ler novamente, porque essa palavra precisa encontrar lugar no nosso coração. Ela precisa marcar espaço na nossa vida. O rei Davi, ele que conheceu Deus, ele sabia que Deus era maior do que o sol, maior do que a lua, que não existia autoridade sobre a face da terra, não existia nenhum tipo de espírito que pudesse vencê-lo. Davi confiava no Eterno e ele afirma: o Senhor é a minha força e o meu escudo. Nele confio de todo o coração. Ele me deu ajuda, por isso estou cheio de alegria. Canto hinos de louvor a Ele. Amém. Senhor, muito obrigado pela revelação da Tua Palavra, pelos Teus ensinamentos tão maravilhosos. Oh Deus, fala conosco nessa noite, Pai, para que nós possamos assimilar a Tua vontade e, a exemplo de Davi, declararmos que confiamos integralmente em Ti. Fala conosco, em nome de Jesus. Amém. Aleluias. Queridos, há passagens na palavra de Deus, afirmativas na palavra de Deus, que nós precisamos tomá-las como declaração de fé, como exemplos a ser observados e vivenciados no dia a dia. O rei Davi, na sua autoridade, um homem que conheceu o Senhor, andou com Deus, experimentou Deus, pecou diante do Senhor, era humano, pecou diante do Senhor, reconheceu o seu pecado, consertou a sua vida diante do altar e Deus o usou de uma forma grandiosa e poderosa. E ele declara: o Senhor é a minha força. Nós temos o dever de declarar: o Senhor é a minha força, o Senhor é a nossa força, e ainda é o nosso escudo. Nele estamos protegidos, o Senhor nos guarda, nos protege, o Senhor nos dá forças para seguirmos em frente. Mas é preciso confiar de todo o coração. Quando abrimos o coração para o Senhor e falamos para o Eterno: Deus, aqui está a minha vida, Ele vem sobre você, Ele te ajuda, Ele move na tua existência, Ele faz coisas extraordinárias na tua vida. Tudo isso traduz-se em confiança, em dependência de Deus. Nós temos que entender a necessidade de confiarmos no Senhor, porque essa é a máxima da palavra. É preciso que haja fé. Nós precisamos cultivar fé no nosso coração. A fé precisa ser uma verdade e assim certamente venceremos as dificuldades que surgem diante de nós. Davi certamente teve uma vida não apenas de alegrias, mas havia momentos em que a angústia o tomava, que os problemas queriam engoli-lo, os reis, enfim, as dificuldades surgiam diante dele. Mas a declaração é que ele confiava, ele depositava no Senhor a sua confiança, ele tinha convicção que Deus era com ele. E esse ensinamento de Davi é uma realidade para a nossa vida. A partir do momento que nós tomamos essa verdade como uma realidade no nosso viver, nós vamos experimentar algo novo de Deus. Já falei, irmãos, a necessidade de quebrarmos aquela ideia que nós não temos condições de alcançar o favor do Senhor, mas sim, nós temos condições desde que haja essa entrega, esse doar-se, esse querer viver a verdade do Todo-Poderoso. O nosso querido rei Davi, ele experimentou essa verdade, ele vivenciou e ele declarou: o Senhor é a minha força e o meu escudo. Nele confio, confio de todo o coração e ele me ajuda. Por isso estou cheio de alegria. E, por estar cheio de alegria, coração contente com Todo-Poderoso, ele cantava hinos de louvor, adorava o amado Deus. Eis os ensinamentos que são necessários para que a nossa vida seja segundo aquilo que Deus quer. Mas é necessário que observemos alguns aspectos que mudarão por completo a nossa vida. Se nós observarmos os ensinamentos que estão contidos na palavra, vamos conseguir sair dessa bolha, vamos conseguir furá-la, vamos conseguir, amados, alcançar o favor do Senhor, ver a glória de Deus sobre a nossa vida. E passeando na palavra do Eterno, nós encontramos Josué. Josué é um exemplo magnífico para todos aqueles que querem vencer. Você quer vencer? Olhe para Josué, ele foi o vencedor. Se você quer ter fé, ah, eu quero ter fé, olhe para Josué, foi um homem de fé. Se você deseja obediência, olhe para Josué, ele foi obediente. Em todos os aspectos, Josué é um exemplo. Se você quer ouvir Deus, Josué ouviu Deus. Vê que maravilha? É assim que o Senhor faz com aqueles que são fiéis. Se o Senhor falou desta forma com Josué, ele também pode desta forma falar conosco. Ele pode, Deus pode falar conosco. Mas há um detalhe que muitas vezes passa desapercebido e ele nos desanima na caminhada. Infelizmente, rouba-nos o ânimo que Josué tinha. Nós queremos ouvir Deus como estamos. Não é possível. Nós temos que observar o ensinamento de Davi. O Senhor é a minha força e o meu escudo. Nele confio de todo o coração. Se não houver esta condição na nossa existência, se você não confiar verdadeiramente com todo o teu coração, com toda a tua alma, com todo o teu ser, você não conseguirá ouvir o Senhor. Josué, capítulo 1, versículo 9, eis a declaração. Deus falando com Josué. Olha que magnífico. Deus falando com um pobre mortal. Josué, um pobre mortal, como nós. Disse Deus a Josué: lembre da minha ordem, seja forte e corajoso. Amém? O Senhor falou para Josué: seja forte e corajoso. Não fique desanimado, nem tenha medo, porque eu, o Senhor, seu Deus, estarei com você em qualquer lugar, para onde você for. Oh, glórias! Você confia nisto? Amém? É para confiar, irmãos. Nós não podemos confiar desconfiando. Não, não existe confiar desconfiando. Quando nós confiamos, é com todo o coração, com todas as nossas forças. E quando nós observamos o exemplo de Josué, nós vamos aprender a necessidade de nos colocarmos diante do altar e nos deixarmos animar pelo Senhor, porque é o Senhor que nos revigora, é o Senhor que nos dá força, é o Senhor que nos impulsiona, é o Senhor que nos faz andar. Não somos nós, é Deus que te capacita, é o Senhor que cuida de você, é Deus que te ordena. Na verdade, esse versículo 9 de Josué 1 é uma ordem de Deus a Josué. Uma ordem de Deus. Deus olha para Josué e fala o seguinte: lembre da minha ordem. Amém? O Senhor olha para você. Podemos contextualizar com certeza esse texto. O Senhor olha para cada um que aqui está, olha para a minha vida, para você que me vê pela internet. O Senhor olha para você e diz: seja forte e corajoso, seja forte e corajoso. É para acreditar e cumprir, porque é uma ordem do Senhor e ordens são para serem obedecidas. Amém? E de Deus, nem pensamento desobedecer, porque desobediência gera pecado, rebeldia, e as coisas não vão funcionar adequadamente. Quando nós olhamos para Josué, irmãos, talvez nós o vemos como alguém especial, porque nós temos uma tendência muito grande em olharmos para os personagens da Bíblia e vê-los como diferentes. Mas não eram diferentes, eles eram tal qual nós, sujeitos a todas as dificuldades, a todos os problemas. Os problemas eles enfrentavam todos os dias. Era o problema de um lado, o problema do outro. Não deixava de existir problemas, mas eles tinham convicção de quem era Deus. Por isso que ficaram registrados na palavra. Mas você precisa, é necessário que tenha a mesma convicção, que você saiba quem é Deus. E assim, obedeça o Senhor que diz para ti, seja forte e corajoso. É uma ordem para a tua vida, uma ordem para a tua realidade. Josué, ele assumiu essa liderança que o Senhor confiou a ele. Não era fácil, irmãos, ser um líder de aproximadamente 4 milhões de pessoas. E pessoas que traziam nos seus corações, muitas vezes, princípios equivocados, herdados ainda da cultura egípcia. Era um povo relativamente aculturado, já havia absorvido a cultura egípcia, até porque eles não tinham uma cultura, uma raiz cultural forte. Eram 75 pessoas que tornaram-se 4 milhões. Veja, isso no espaço de 400 anos. Não tinham a Bíblia, não tinham tanto de coisa, não tinham profeta, enfim, essas coisas todas que nós conhecemos hoje. Os princípios que eles tinham, herdados de José e da família de José. Veja como são. Mas eles continuaram, amados, naquele deserto, muitas vezes voltados para os princípios equivocados, e o Senhor os ensinou. O Senhor os ensinou. Moisés, um desses professores, podemos assim definir, e também Josué, levantado por Deus para não apenas entrar com eles em Canaã, mas vencer dentro de Canaã. E não era fácil, era uma batalha gigantesca, uma batalha difícil, mas o Senhor era com ele, o Senhor estava ao seu lado, o Senhor estava à sua frente, o Senhor falava para ele, não desanime, não desanime, eu estou com você. O Senhor diz para você, não desanime, não desanime. Esse versículo é muito usado como fonte de encorajamento, mas realmente é uma fonte. Quando nós lemos e o assimilamos, nós vamos ver que Deus é aquele que nos dá ânimo, é aquele que nos dá confiança, é aquele que nos faz vencer sobre as circunstâncias difíceis. Amém? Olhe para o exemplo de Josué, o homem que ouviu Deus, obedeceu ao Senhor e ficou registrado na palavra como alguém importante aos olhos de Deus. Oh, glórias! Mas, além do ânimo, o Eterno nos ensina a buscarmos a força. Para que você vença nessa vida, ânimo no Senhor. Obediência ao Todo-Poderoso, seja forte e corajoso, mas não esqueça, é uma urgência que busquemos do Eterno a força. Vamos para Isaías capítulo 41, versículo 10. Isaías 41, 10, ouça o que diz a palavra através do profeta Isaías. Não fique com medo, pois eu estou com você. Não se apavore, pois eu sou o seu Deus. Eu lhe dou forças e o ajudo. Eu o protejo com a minha forte mão. Mais uma vez o Senhor falando. Vocês já notaram que no Antigo Testamento Deus falava amplamente com seus servos? Quantas citações Deus falando com seus servos? Quantas citações? Em pleno século 21, Deus fala conosco. Deus fala conosco. Sabe por que nós muitas vezes não ouvimos? Porque estamos encapsulados numa bolha. E essa bolha você pode entender como a não vontade de ouvir Deus, a não obediência, o pecado e outras coisas mais que dominam o ser humano nesses últimos tempos. E assim não é possível ouvir Deus. Ela impede, fecha os teus ouvidos para o Senhor. Nesse texto de Isaías capítulo 41, nós vemos, irmãos, que mais uma vez, oh misericórdia, mais uma vez, Israel estava passando por momentos difíceis. Os inimigos estavam à espreita, esperando a hora certa para atacar Israel. E o povo, desesperado, sem saber o que fazer. E o Eterno levanta-se e diz àquela nação: não fiquem com medo, pois eu estou com você. Não se apavore, pois eu sou o seu Deus. Eu lhe dou forças e o ajudo. Amém? Eu protejo com a minha forte mão. Outro texto que nós podemos contextualizá-lo, trazê-lo para a nossa realidade. São promessas poderosas de Deus aos fiéis. Se você é uma pessoa fiel, se você ama o Senhor, se o teu coração é dominado pelo Espírito Santo de Deus, se você observa a palavra do Eterno, acredite que você não está desamparado. O Senhor te protege, o Senhor te guarda dos teus inimigos, o Senhor te guarda do inimigo maior que é Satanás, o Senhor te protege, o Senhor te dá forças, o Senhor te envolve com a sua graça e com a sua misericórdia. Amém? Mas temos que fazer alguma coisa, gente. Temos que fazer. Temos que fazer. A palavra diz que se nós não agirmos, fé, ela precisa estar associada à ação. A fé verdadeira é aquela que age. Aquela que age. Nesse caso, nós vemos que Israel não podia fazer muita coisa. Era a força militar contra um Estado. Mas eles tinham um Deus que tinha poder para guardá-los e protegê-los. E era necessário que confiassem nesse Deus. E esta era a máxima, que eles confiassem no Senhor, porque Deus era a força daquela nação. Irmãos, é certo que há momentos que há uma aparente ausência da presença do Senhor, não é? Talvez você olhe para um lado e diga: mas onde está esse Deus? Olha as minhas dificuldades, olha os meus problemas. Oh, onde está esse Deus? Se você não alinhar tua vida com Deus, não enxergarás a presença do Senhor. Não enxergarás. Deus não é físico para você contemplá-lo. Não é um ídolo para que você olhe. Oh, um ídolo. Oh, meu Deus. Tudo bem aí, Deus? Vou fazer uma prece para ti. Enfim, Deus não é desse jeito. É coração. É sentimento. É amor. É dependência. É fé. É fé, gente. Sabe por que, irmãos, muitos não conseguem ficar de pé e ter uma vida vitoriosa com o Senhor? Sabe por quê? Qual o motivo? Que não conseguem ver Deus. Consequentemente, perdem a pequena fé em Deus. Israel estava num momento difícil, complicado. Estava ali, cercado, muitas vezes os inimigos querendo derrotá-los, e eles não sabiam o que fazer, já desesperados. Mas o Senhor levanta-se, usa o profeta, e o profeta fala àquela nação. O profeta fala àquela nação. Irmãos, Deus nos dá confiança e coragem. Basta ouvirmos, não mais o profeta, mas ouça o próprio Espírito Santo de Deus, que tem prazer em falar com você. Hoje nós temos contato direto com o Espírito Santo. Nos dias de Israel, o Senhor levantava os seus profetas para que fosse boca naquela nação. Hoje, o Senhor levanta até os seus profetas, os seus sacerdotes, para falar a cada um de nós. No entanto, você pode ouvir Deus de forma direta. Você pode ouvir Deus. Se não tens ouvido o Senhor, é porque a tua comunhão com Ele está despedaçada, destruída, em frangalhos ou coisa parecida. Fique atento, fique atento. E para que nós possamos ouvir o Senhor, evidentemente que há uma regra, há uma condição. É possível ouvir o Senhor quando você ora. Se você é crente e não ora, não ouvirás o Senhor. Para que tu ouças o Senhor, leia a palavra, medite na palavra. Se você não ler a palavra, não medita na palavra, como ouvirás o Senhor? Amém? Se você não desenvolve uma vida de santidade, de retidão, que enche o teu coração de prazer pelo Senhor. Se você não tem prazer em Deus. Se você não tem alegria no Todo-Poderoso. Se você não pode considerar Deus como teu amigo e ou amigo de Deus. Como é que é possível ouvi-lo? Como? Irmãos, quando nós queremos a força de Deus, tal qual Israel recebeu a promessa. Eu lhe dou forças e o ajudo, declarou o Senhor a Israel. Se nós queremos as forças e a ajuda do Senhor, se não há esse entregar-se, esse doar-se, esse envolver-se com Ele, impossível que você de fato viva essa verdade. Amém? É para você pensar, refletir e rever conceitos. Vamos lá? Quando nós observamos Davi, certamente ele tinha impresso no seu coração esses princípios. Davi era um homem, amados, a exemplo de Josué, animado pelo Senhor, recebia do Senhor a força para andar. Era um homem que estava numa nação, uma nação difícil, complicada, mas ele confiava. E o Senhor fez Israel prosperar diante das nações durante o seu governo. O Senhor foi com Davi no seu governo, mas ele também tinha a alegria. Diz a palavra, Filipenses capítulo 4, versículo 4. Filipenses 4, versículo 4. O apóstolo Paulo, provavelmente preso em Roma, certo que estava encarcerado, mas provavelmente em Roma. Ele escreve à igreja que estava na cidade de Filipos. O panorama era difícil, era complicado, a situação, meu Deus do céu, não era tão bom quanto hoje, que você pode andar pelas ruas com a Bíblia na mão, na cabeça, você pode colocar um som no seu carro e sair por aí cantando, tocando, enfim, louvando pelas ruas, falando, você pode ir lá na praça e ligar um som e ficar das 8 às 18 horas falando sem parar e você não será incomodado. Mas... naqueles dias, Filipos, toda aquela região, aqueles que eram servos de Deus, enfrentavam uma grande batalha. Uma batalha com cheiro de sangue, porque eles eram perseguidos. E aqueles não tinham pena dos servos do Senhor. O apóstolo Paulo já estava na cadeia, já estava preso. Não porque roubou, não porque matou, porque fez alguma coisa errada. Mas pelo amor que ele tinha ao Senhor, que não permitia que ele ficasse calado. Amém? Oh, glórias! Diz a palavra, Filipenses capítulo 4, versículo 4. Tenham sempre alegria, unidos com o Senhor. Repito, tenham alegria. Amém? Em outras versões, alegrai-vos sempre. Mas eu estou lendo na versão, nova tradução na linguagem de hoje, porque eu acho muito boa, muito compreensível. E o apóstolo diz, tenham sempre alegria. Oh, glórias! Unidos com o Senhor, repito, tenham alegria. Irmãos, parece hipocrisia do apóstolo Paulo pedir, ordenar, determinar, aconselhar, seja qual for o termo, aqueles amados de Filipos a não viverem tristes, mas alegres. A situação não era para alegria. Talvez a tua situação hoje não é para alegria. Às vezes nós somos tomados por toda sorte de problemas. Tantas dificuldades que nós nem sabemos quais são. Você olha para frente, olha as dificuldades te esperando. E você acabou de sair de algumas. Não é assim? Como sermos felizes? Como sermos felizes? Sabe por que nós não conseguimos entender esse texto? Lembra-se da tal da bolha? É a bolha que não foi estourada. A partir do momento que você estoura essa bolha que te impede de ver Deus, te impede comunhão com o Senhor, essa bolha que te impede falar e ouvir aquilo que Deus quer, viver os princípios do eterno, se você não fura, se você não estoura, se você não sai desse círculo, a tua vida será miserável, sem prazer em Deus, e tudo de Deus será cansativo, miseravelmente cansativo. Horrível. Misericórdia. Como é ruim servir ao Senhor. É detestável. Aí você torna-se mecânico. Sabe o que é isso, irmãos? É os robozinhos. Domingo, igreja. Igreja. Quarta-feira, igreja. Igreja. Lá vem aquele pastor novamente falar não sei de quê. Igreja. Pastor, não sei o quê. A misericórdia, vai ter que ir lá. É verdade? Você que se converteu há poucos dias? Não é verdade, irmãos? Não é assim? Se fosse diferente, aqueles que podem, há impedimentos naturais, mas aqueles que podem, não perderiam a presença, a oportunidade de cultuar o Senhor. Não perderiam. Não há justificativas plausíveis para não cultuarmos o Senhor. Não existe. O apóstolo Paulo, esse camarada que encontrou-se com Cristo, teve a sua vida transformada. A partir do momento que ele teve seus olhos abertos, eis que Saulo deixou de existir, Paulo veio à existência. E foi um homem que não perdeu a oportunidade de louvar, de adorar, de glorificar, de fazer a vontade do Senhor. E pior, irmãos, oh meu Deus, Deus nem deu um palácio para ele? Deus não deu um palacete? Deus não deu uma mansão? Deus não deu uma casa diante daquela praça bonita de Roma para que ele ficasse no segundo andar? Eu sou de Deus, olha o que eu vejo. Sabe o que Deus deu para ele? Cadeias. Sabe o que ele tinha no coração? Alegrias. Sabe por que ele era feliz? Porque o Espírito Santo de Deus explodia no seu coração. Contentamento com Deus. Há um texto que ele diz que ele não merecia nada. Que ele era o pior dos homens. Mas quem era esse homem? Talvez o maior dos homens. Veja como são as coisas. E ele, amados, naquela situação tão difícil, vexatória, eu, o apóstolo Paulo, plantador de igrejas, que falava do poder do Senhor, operava curas, repreendia espíritos malignos, andava por aí, quilômetros e quilômetros, agora numa cadeia, preso. E ele tem a coragem de escrever e falar: alegrai-vos, alegrai-vos sempre. Tenho sempre alegrias. Unidos com o Senhor. Qual a condição para que você tenha alegria? Unidade com Deus. Se você não sente alegria no Senhor, fica claro, a palavra responde: falta-lhe unidade com Deus. Evidentemente, irmãos, que nós estamos falando de alegria, não aquela alegria de sair por aí, eu sou de Jesus, sorrindo para... não é isso, alegria não é isto, gente. Isso não é alegria. Alegria é contentamento, felicidade. Amém? Traduzido em prazer, satisfação. Às vezes nós confundimos alegria com sorrisos, com gargalhadas. Não é isso. Isso são coisas passageiras. Alegria é o Espírito Santo que produz dentro da gente. Mas para que haja alegria sem o Espírito Santo é impossível. Amém? A alegria no Senhor, irmãos, é uma característica de todo servo verdadeiro. Todo servo verdadeiro, ele tem contentamento em Deus. Nada o impede de andar. Nada o impede. Oh, glórias! Se as situações externas estão difíceis, como está você, meu irmão? Melhor do que mereço. Oh, glórias! Eis a resposta melhor que alguém pode dar. Amém? Um dia eu aprendi com uma pessoa e eu guardei isso no meu coração. Dificilmente eu respondo diferente quando alguém me pergunta como estou. Dificilmente. Como você está, Elias? Eu estou melhor do que mereço. Uma dezena de vezes. Já que nada mereço. Amém? Aprendi isso há uns 40 anos atrás. Guardei isso no coração. Aleluias. Que seja assim a nossa resposta, porque nós temos contentamento no Senhor, alegria no Todo-Poderoso. Não são as situações externas que podem nos impedir, porque a nossa felicidade não está enraizada naquilo que vemos, mas na comunhão verdadeira com o Todo-Poderoso. A nossa felicidade, a nossa alegria, irmãos, transcende as dificuldades, os desafios do dia a dia. Com certeza. Oh, glórias! E nós somos desafiados a encontrarmos e a vivermos essa alegria com Deus. E se você, porventura, não a tem, amém? Alegria, contentamento, prazer, satisfação, o desejo de adorar, de glorificar o Senhor, de fazer alguma coisa para Deus, de ser útil ao reino dos céus, se você não tem esse prazer, se você não tem isto na tua vida, está faltando. Com certeza está faltando. E é a ausência de busca, a ausência de comunhão com Todo-Poderoso. Irmãos, nós somos chamados pelo Senhor para vivermos em novidade de vida. E aqueles que vivem em novidade de vida, esses são do Senhor. Protegidos, guardados. Esses são do Senhor. A mão do Eterno está sobre estas vidas. E nós carregamos em nosso coração o ânimo, porque sabemos que é o Senhor que nos fortalece. Carregamos em nosso coração a força, porque o Senhor é a nossa força. E a alegria, ela está estampada na nossa vida, porque o Espírito Santo habita em nosso coração. Amém, amados? Finalizando essa palavra, mais uma vez voltando para Davi. Davi, aproximadamente 3.000 anos atrás, Davi, ele declara: o Senhor é a minha força e o meu escudo. Declare como Davi, vamos juntos? O Senhor é a minha força e o meu escudo. Vamos lá, irmãos, vamos a exemplo do rei Davi, declarar: o Senhor é a minha força e o meu escudo, com todo o coração eu confio nele. O Senhor me ajuda. Por isso, o meu coração está feliz. Feliz. E eu canto hinos em seu louvor. Amém? Oh, glórias! Guarde esse texto. Guarde. E declare. Tenha como uma declaração diante do Senhor continuamente. Nós vamos orar. Senhor, nós te louvamos por essa palavra, Pai. E quero clamar que tu venhas encher o nosso coração de ânimo, Senhor. Força, de alegria. Que possamos dar exemplo de Davi e esses outros que foram citados. Vivermos segundo a tua vontade, meu Deus. Segundo o teu coração. Trabalhe a nossa vida para que a nossa motivação sobre a face da terra seja honrá-lo, seja glorificá-lo, seja exaltá-lo, Senhor. Para que assim sejamos encontrados segundo a tua vontade. Oh Deus, guarda-nos e proteja-nos em nome de Jesus. Amém. Aleluias. Amém, queridos? O ânimo, a força e a alegria no Senhor. Que assim seja na nossa vida.
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Glória a Deus. Aleluia. Aleluia. Deus está trocando as suas vestes de cinzas por vestes reais.

Deus é muito forte.

você sente no seu coração agora o arrependimento da parte do Espírito Santo, uma necessidade de recomeçar, uma necessidade de chorar pelos seus erros, pelos seus defeitos, pelas suas falhas, eu quero que você coloque a mão sobre o seu coração agora e entenda que o Senhor é aquele que nos perdoa de todo o pecado. O Espírito Santo é aquele que nos convence do pecado, do juízo e da justiça. E Jesus te ama, Ele morreu na cruz por você, Ele pensava em você lá naquela cruz. Portanto, se pois o Filho vos libertar, verdadeiramente sereis livre. Livre de todo mal, livre de todo jugo, de todo peso, de todo pecado. Repita comigo agora, Senhor Jesus, eu te recebo como meu único e suficiente Salvador. Perdoa os meus pecados, apaga as minhas dívidas, as minhas transgressões, porque eu quero começar de novo hoje. E eu declaro que o Senhor é o Filho de Deus, que veio à terra, morreu por mim e ressuscitou ao terceiro dia, e que subiu em carne e está sentado à direita do Pai. Diga ao Senhor agora: eu me arrependo e quero uma nova vida a partir de agora.

Seja livre, esteja livre, porque o Senhor recebeu o seu arrependimento. E o Senhor te perdoa e te lava com o sangue dele agora. Seja livre, você pertence ao Senhor Jesus Cristo. Nenhum mal te sucederá, praga alguma chegará à tua tenda.